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2: A Unidade de Ação Fiscal da Guarda Nacional Republicana apreendeu na quinta-feira 821 litros de aguardente de medronho e 2.480 em numerário no concelho de Loulé. A operação denominada Arbustos 7 tinha como objetivo combater a produção e comercialização ilícita de bebidas alcoólicas. A investigação foi direcionada ao combate do circuito paralelo de produção de aguardente de medronho contra a GNR e comunicado enviado às redações, tendo sido levadas a cabo duas buscas domiciliárias e seis buscas não domiciliárias. Durante a ação foram identificados dois homens, com 32 e 65 anos, tendo os factos sido remetidos ao Tribunal Judicial de Loulé. O valor dos produtos apreendidos ascende a cerca de 16.500 euros e a sua eventual comercialização ilícita poderia ter causado ao Estado um prejuízo estimado em aproximadamente 11.700 euros em sede de IVA e imposto sobre o álcool e bebidas alcoólicas. A PSP deteve, nos primeiros 4 meses deste ano, 1.356 condutores por falta de carta de condução, uma média de 11 por dia, na sequência de 7.027 operações de prevenção e fiscalização rodoviárias, foi agora divulgado. Segundo a PSP, entre 1 de janeiro e 30 de abril, foram fiscalizados 239.872 condutores e, para além da falta de carta de condução, foram registadas 75.947 contornações e 4.262 crimes rodoviários, a maioria dos quais por excesso de álcool no sangue. A condução sem habilitação legal constitui um crime punível, com pena de prisão até 2 anos ou pena de multa até 240 dias. A PSP relembra que a obtenção da habilitação legal para conduzir constitui apenas uma obrigação legal, mas também uma garantia mínima de que o condutor possui conhecimentos teóricos e práticos indispensáveis para circular em segurança, protegendo a sua vida e a dos restantes utilizadores da via pública. A Polícia de Segurança Pública afirma que este número, ainda previsório e em consolidação, de infrações por falta de carta de condução, da intensificação das operações de prevenção e fiscalização rodoviária realizadas pela PSP em todo o território nacional, reflete ainda uma tendência preocupante e sublinha a necessidade de maior responsabilidade por parte dos condutores. O PS votará contra a revisão da legislação laboral na generalidade se a proposta que chegar ao Parlamento mantiver as suas traves mestras, conforme resulta das palavras da Ministra do Trabalho. À margem de uma visita a uma escola em Lisboa, no âmbito da rota pelo ensino de formação profissional, José Luís Carneiro foi questionado pelos jornalistas se será difícil que os socialistas sejam parceiros do PSD e CDS-PP nesta reforma. Carneiro respondeu que não é difícil se o Primeiro-Ministro deixar cair todos estes pilares fundamentais.
3: Quebrar estas barreiras é abrir a selva às relações laborais. Ora, nós queremos viver num país digno, numa sociedade decente. Não é difícil se o Primeiro-Ministro agora dissesse: bom, nós vamos deixar cair todos estes pilares fundamentais.
4: Eram algumas das regras da UGT.
3: Bom, vamos deixar cair estes pilares, pois com certeza que nós então aí estaríamos disponíveis para... Agora, se o Governo insistir, se teimar, se for insensível, se continuar com esta insensibilidade, com esta desumanidade que trouxe para estas leis laborais, mas eu não estou a proteger-me a mim próprio, estou a proteger as pessoas, os meus semelhantes.
2: O líder do PS sugeriu que será difícil um acordo sobre legislação laboral se o Governo insistir em manter a insensibilidade e desumanidade da reforma, referindo que desde a primeira hora os socialistas foram contra esta proposta. A Presidente do Tribunal de Contas, Filipe Urbano Calvão, declarou formalmente que a proposta de lei do Governo para alterar o funcionamento da instituição é verdadeiramente inconstitucional.
5: Estamos, na verdade, a violar o princípio básico da nossa Constituição, que é a de reserva de lei das matérias relativas à competência dos tribunais. E, portanto, esta solução do Governo é vertida na proposta e nos termos em que está, que consta da proposta, é que é verdadeiramente inconstitucional. Os vazios de escrutínio independente da utilização de dinheiros públicos que esta proposta de lei cria, poderem gerar um maior espaço para corrupção ou para ilegalidades em geral na utilização dos dinheiros públicos.
2: A posição consta de um parecer unânime da Comissão Parlamentar do Tribunal de Contas, entregue na Assembleia da República. A juíza conselheira afirma que o documento afeta princípios estruturantes do mandato constitucional do Tribunal e compromete o modelo português de controle financeiro público. O Tribunal alerta que as novas regras eliminam o visto prévio para uma vasta maioria de contratos, permitindo que o Estado fique sem controle sobre cerca de 8 mil milhões de euros em fundos de contratos públicos. A alteração proposta interfere diretamente na autonomia do regulador, da despesa de uma forma que contradiz frontalmente as exigências e padrões internacionais para as instituições superiores de controle. A instituição contesta o argumento governamental de simplificação burocrática, contrapondo formalmente que menos controle não é menos burocracia, é um risco que não se vê. O Chega fixou a ordem do dia do plenário da Assembleia da República com um debate sobre várias propostas para as forças de segurança. Na abertura, André Ventura afirmou que as forças de segurança são vistas como inimigas pela esquerda e são vistas como descartáveis pelo governo e não têm condições para poderem trabalhar com dignidade. André Ventura considerou que o Ministro da Administração Interna faz gala da expulsão de polícias a toda a hora, da sua perseguição com processos disciplinares, sem nunca ter em conta aquilo que de manhã à noite passam para assegurar a segurança de todos. André Ventura.
6: Aquilo que na Esquadra do Rato alegadamente aconteceu, aquilo que acontece em qualquer esquadra, ponto policial ou local de forças de segurança neste país, que envolva agressões a cidadãos, que envolva tortura sobre cidadãos, sejam eles quais forem, claro que é um episódio grave e claro que é uma circunstância grave. Mas o que temos hoje é um ministro que todos os dias olha para a gravidade da conduta dos polícias e não vê que todos os dias polícias são agredidos, torturados, atacados.
2: O líder parlamentar do PSD acusou André Ventura de usar o seu bel prazer, as forças e o serviço de segurança para poder vender a sua narrativa absolutamente populista.
7: O senhor deputado André Ventura e o Chega usa a seu belo prazer as forças e o serviço de segurança para poder vender a sua narrativa absolutamente, e aqui sim, populista. Qual era a sua atitude se fosse Ministro da Administração Interna perante a barbárie que assistimos na Esquadra do Rato?
2: Do lado do PS, também a deputada Isabel Moreira sublinhou que André Ventura marcou este debate parlamentar para tentar defender a cumplicidade do Estado com a violência policial e acusou de insultar as forças de segurança quando disse que o Ministro da Administração Interna estava mais preocupado em expulsar polícias do que a dar condições.
8: Marcou este debate parlamentar para tentar defender a cumplicidade do Estado com a violência policial. Não vai conseguir. Lamento informar o Dr. André Ventura de uma coisa simples. O que destrói a autoridade da polícia não é a sanção, é a violação de pessoas sem voz por agentes policiais.
2: Pelo LIVRE, o deputado Jorge Pinto acusou o Chega de instrumentalizar as forças de segurança a seu favor e desafiou André Ventura, sem mais nem meio mais, o que aconteceu no Rato.
9: Aquilo que motivou o Chega a agendar este debate hoje é porque o Chega não consegue dizer, sem mais nem meio mais, que condena o comportamento hediondo de uma minoria de agentes na Esquadra do Rato.
2: Também o Rui Rocha, da Iniciativa Liberal.
10: Nós entendemos a necessidade de reforçar o efetivo da PSP em Porto e Lisboa, mas não pode ser à custa daquilo que se passa e da capacidade de intervenção nos outros pontos do país.
2: A líder parlamentar do PCP considerou que caiu mais uma vez a máscara ao Chega, Paulo Santos.
11: Defender polícias que cometem crimes é o pior serviço que se pode prestar a todos os polícias que todos os dias cumprem as suas funções com integridade, com dignidade e dão o melhor de si próprios para perseguir os criminosos.
2: Pelo CDS-PP, o deputado João Almeida criticou aqueles que se indignam quando as forças de segurança exercem suas funções, designadamente quando são chamadas a identificar cidadãos na via pública, mas depois não se indignam quando essas mesmas forças de segurança são impedidas de as desempenhar.
12: Nós temos mesmo de conseguir fazer a reforma que permita que todos os elementos das forças de segurança que têm capacidade operacional estejam efetivamente envolvidos em atividade operacional e não estejam presos a atividades administrativas.
2: O PAN afirmou que este assunto não pode ser tratado como uma gincana política nem como uma arma de arremesso, enquanto que o Bloco de Esquerda quis denunciar o oportunismo do Chega, que instrumentaliza a farda para alimentar o seu projeto autoritário.
13: A farda da polícia também não pode ser uma carta em branco ou até mesmo uma imunidade para quem se desvia da sua missão.
12: O oportunismo do Chega, que instrumentaliza a farda para alimentar o seu projeto autoritário.
2: Já o JPP defendeu que estes profissionais merecem reconhecimento, valorização e justiça.
14: Os profissionais da PSP e os militares da GNR não pedem privilégios, pedem respeito, pedem justiça, pedem condições dignas.
2: Estiveram a assistir ao debate nas galerias do Parlamento elementos do Sindicato Nacional da Polícia, da Associação da União de Guardas, da Associação Socioprofissional Independente da Guarda e da Associação Nacional de Oficiais da GNR, do Sindicato Nacional do Corpo da Guarda Prisional e ainda da Associação Sindical das FIIs do Corpo da Guarda Prisional. No desporto, tal como em 2024, o Benfica precisou de finalíssima para conquistar a Liga. Na noite de quinta-feira, em Carcavelos, as comandadas de Eugénio Rodrigues conseguiram uma terceira vitória sobre o Quinta dos Lombos por 3-2 e selam o inédito tricampeonato de 77-67. Perante mais de 800 adeptos, as Águias edificaram a vantagem até o intervalo, com 18-16 e 24-10, e contiveram a reação das anfitriãs, que tiveram 20-19 e 22-15. Nas Águias, a inevitável Nuno aplicou 18 pontos e 11 ressaltos e aos 31 anos conquistou o prémio de MVP da final dos play-offs. Além da norte-americana, a portuguesa Maria João Petencourt também se evidenciou com 17 pontos e 12 ressaltos. Na Quinta dos Lombos, Sara Caetano foi a mais inconformada com 15 pontos. Numa época que arrancou com a Quinta dos Lombos a conquistar a supertaça contra o Benfica, as Águias arrecadaram a Taça Federação, Taça de Portugal e Liga. No atual formato da prova, o tricampeonato é absolutamente inédito. Ao atingir o quinto campeonato, o Benfica igualou o recorde do Cabo Madeira. No futebol, o Sporting foi multado em 2.675 euros na sequência da sua visita ao Rio Ave, na 33ª jornada da Liga, que terminou com a vitória dos Leões por 4-1. A maior fatia deste valor, 1.910 euros, corresponde ao uso de um Very Light por parte dos adeptos leoninos que estiveram na Vila do Conde. Já a coima de 765 euros deve-se também ao comportamento incorreto do público afeto ao Sporting, mas desta feita porque entoaram por 3 vezes em uníssono, de forma clara e perceptível e audível, o canto em cada campeão há um C. Segundo consta no relatório do Conselho de Disciplina da Federação Portuguesa de Futebol, já o Rio Ave foi aplicado uma multa de 700 euros por não ter impedido a entrada do Very Light utilizado pelos adeptos do Sporting. Além disso, o emblema Vila Condense terá de pagar 350 euros pelos insultos que os adeptos da casa dirigiram ao presidente do Sporting, Frederico Farandas, que se encontrava na tribuna presidencial. O aba de castigos do Conselho de Disciplina da Federação Portuguesa de Futebol indica ainda que Henrique Monteiro, diretor executivo do Futebol Clube do Porto, foi suspenso por 8 dias e multado em 1.275 euros. O delegado ao jogo dos Dragões viu cartão vermelho na visita ao Aves, numa derrota por 3-1 do passado domingo. Diz que saiu deliberadamente da área técnica para protestar ou discutir com o elemento da equipa de arbitragem, gesticulando efusivamente na direção ao árbitro, dizendo: marca as faltas e és sempre a mesma coisa, escreveu o árbitro Carlos Macedo, do relatório do encontro, segundo consta no mapa de castigos do órgão federativo.

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2: As autoridades montaram uma gigantesca operação de caça ao homem para capturar o suspeito de homicídio na forma tentada que se evadiu do Tribunal de Ponte Sor. A fuga, classificada como um grave incidente de segurança pelas autoridades, envolveu contornos detalhados pela investigação. Quanto ao modus operandi, o arguído de 37 anos, que se encontrava algemado, empurrou os militares da Guarda Nacional Republicana, conseguiu correr em direção à saída do Palácio da Justiça. Foi uma barreira humana formada por cerca de 20 familiares e amigos que invadiram o edifício e formaram esta barreira físico-humana. Esta manobra de diversão impediu e bloqueou de imediato a perseguição por parte dos três guardas presentes. Após conseguir sair pela porta principal do tribunal, o cadastrado entrou num veículo estacionado no exterior e fugiu do local. Os militares da GNR efetuaram vários disparos de armas de fogo a partir do interior e nas imediações do edifício judicial para tentar travar a invasão. No entanto, não resistiram feridos nem detiveram o fugitivo no momento. A GNR emitiu alertas para todas as unidades territoriais e mantém buscas ativas na região de Porto Alegre. No momento exato em que se iniciou a perseguição e a subsequente emboscada às autoridades, foram captados em vídeo por populares. A Ministra do Trabalho, Solidariedade e Segurança Social, Maria do Rosário Palma Ramalho, esclareceu em conferência de imprensa de que a proposta de lei da Reforma Laboral do Trabalho 21, aprovada em Conselho de Ministros, é substancialmente diferente do anteprojeto inicial do Governo, tendo incorporado, diz, mais de 50 alterações. O documento final aprovado reflete as negociações ocorridas nos últimos meses com os parceiros sociais.
3: O ponto de partida desta proposta de lei é naturalmente, e que não fiquem dúvidas, o anteprojeto inicial Trabalho 21. É uma proposta de lei que se baseia no anteprojeto, mas é diferente naturalmente do anteprojeto, porque beneficiou destes 9 meses que, apesar de não ter havido acordo, permitiram ao Governo consolidar opções cimentar melhor as soluções para os problemas. Foram introduzidas mais de 50 alterações. Estas alterações decorrem da reflexão do próprio Governo ao longo do processo e de contributos dos parceiros sociais. 12 delas acolhem diretamente propostas da UGT, mas também dos parceiros patronais, organizações empresariais e sindicais não representadas na CPCS.
2: A proposta de lei introduz mudanças profundas no regime da lei da greve em Portugal. O principal objetivo do Executivo é clarificar regras e assegurar o funcionamento dos setores sociais críticos durante os períodos de paralisação.
3: O alargamento das chamadas áreas sociais vitais para efeitos de exigência de serviços mínimos em greves, um alargamento ao setor do cuidado de pessoas doentes, crianças institucionalizadas, pessoas com deficiência ou séniores, passa a ser assegurado que quando uma greve ocorra em setor social vital, haverá sempre lugar a serviços mínimos, conciliar melhor o direito à greve com outros direitos fundamentais.
2: A versão final aprovada pelo Governo acabou por retomar pontos polémicos da versão inicial, como a revogação total da proibição do outsourcing, o alargamento dos contratos a prazo para 3 anos e o afastamento da reintegração do trabalhador em caso de despedimento ilícito. A União Geral dos Trabalhadores, a UGT, endureceu o tom em relação à aprovação do Projeto de Lei de Trabalho 21, acusando o Governo de avançar com um documento que ignora o progresso das negociações. A direção da UGT afirma que a versão final do diploma aprovada em Conselho de Ministros retrocedeu à proposta inicial do Governo apresentada em julho, anulando grande parte das cedências negociadas nos últimos meses. Sérgio Monte, da UGT.
4: Olha, eu fico com a impressão que a proposta que vai ao Parlamento é muito próxima daquela inicial que nós recebemos em julho do ano passado e que mereceu da parte do UGT um rotundo não. Em alguns casos houve propostas que estiveram em cima da mesa que agora não são integradas. Estou a ver, por exemplo, a questão das férias. A majoração das férias esteve em cima da mesa, foi desmandada essa proposta. Do outsourcing, teve em cima da mesa modelar o outsourcing, limitá-lo a, digamos, à atividade principal da empresa. Agora parece que vai ser, a proposta é que seja completamente revogado, portanto que se possa despedir para contratar mais barato. A UGT apresentou quase 80 propostas, talvez, de alteração. A Sra. Ministra disse agora que foram 12 ou 14, foram acolhidas em 50. Portanto, o que lhe posso dizer é que, só conhecendo-as, não sei quais delas estão, muitas delas certamente estarão nestas 14, terão a ver com a inteligência artificial, os algoritmos, o teletrabalho.
2: A UGT, que desmente diretamente a Ministra do Trabalho, o sindicato afirma que, ao contrário das mais de 50 alterações anunciadas pelo Executivo, o cerne da lei laboral mantém as medidas mais penalizadoras para os trabalhadores. No futebol, a recessão ao Sporting de Braga saiu cara para o Benfica, que no total das multas aplicadas pelo Conselho de Disciplina da Federação Portuguesa de Futebol terá de pagar quase 20 mil euros. A coima mais pequena, no valor de 893 euros, deve-se aos cânticos dos adeptos encarnados dirigidos ao guarda-redes do Sporting de Braga, Lucas Ornieck, pela demora em bater os pontapés de baliza, mas também pelos insultos dos mesmos adeptos ao presidente do Benfica, Rui Costa. Descrevem que ao minuto 43 da segunda parte, os referidos adeptos em uníssono e de forma repetida proferiram palavras como uma vergonha, vocês são uma vergonha, e Rui Costa se pede admissão, lê-se no mapa de castigos. As multas mais pesadas, como habitual, estão relacionadas com o uso de engenhos explosivos ou pirotécnicos. Neste caso, o Conselho de Disciplina da Federação Portuguesa de Futebol aplicou uma multa de 6.375 euros devido às tochas, flashlights e tarjas de dimensões não autorizadas e outra de 9.560 euros pelo uso de uma bateria de fogo de artifício. A juntar a isto, Pedro Machado apanhou um jogo de suspensão e uma multa de 2.805 euros por protestar uma decisão da equipa de arbitragem de forma exuberante, demonstrando clara falta de respeito. O adjunto José Mourinho foi expulso aos 78 minutos na sequência de protestos dirigidos à equipa de arbitragem de forma exaltada e ostensiva, através de gestos ostensivos e também de verbalizações.

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2: Um adolescente de 15 anos foi identificado pela Polícia de Segurança Pública na passada quarta-feira, depois de ter roubado uma jovem de 16 anos com recurso a uma arma branca na noite de 9 de maio em Carcavelos. O delito foi denunciado pelas 23 horas na passada sexta-feira, após um grupo de jovens ter interpelado uma adolescente de 16 anos que estava a conviver com os seus amigos de matéria da freguesia de Carcavelos. De acordo com o comunicado da PSP agora divulgado, um dos menores encostou-lhe uma faca à barriga, exigindo a bolsa e o casaco. As autoridades levaram a cabo um conjunto de diligências que culminaram não só com a identificação do suspeito de 15 anos, mas também com a apreensão dos artigos roubados no valor de 300 euros e da faca usada no crime, que tinha 30 centímetros de comprimento e 17,5 centímetros de lâmina. O suspeito foi sinalizado junto ao Tribunal de Família e Menores de Cascais. Esta foi uma ação do Comando Urbano de Lisboa, da PSP, através da Divisão Policial de Cascais. A PSP que anunciou que está a reestruturar o sistema de investigação criminal do Comando Metropolitano de Lisboa, passando o trabalho desenvolvido em cada esquadra nesta área a ser coordenado e dependente da Divisão de Investigação Criminal. O comandante da Divisão, Rui Costa, disse à Lusa que esta reestruturação tem como objetivo central colocar todas as esquadras de investigação criminal do Comando Metropolitano de Lisboa na dependência funcional da DIC, promovendo uma direção técnica mais integrada, uniforme e especializada da atividade de investigação criminal. Segundo Rui Costa, a investigação criminal na zona da Grande Lisboa passa a ter um comando único, deixando de existir uma estrutura mais local para estar em todas as esquadras dependentes da divisão, que passa a ser um interlocutor único com o Ministério Público. O comandante da Divisão de Investigação Criminal disse também que os recursos da investigação criminal da Grande Lisboa deixam de estar circunscritos à área da esquadra, passando a ser direcionados para a investigação de qualquer fenómeno em toda a região de Lisboa. No plano operacional, o Comando Metropolitano de Lisboa da PSP definiu com prioridades a prevenção e o combate aos roubos, à violência doméstica e ao tráfico de estupefacientes. O Tribunal Administrativo de Lisboa começou na quinta-feira a julgar uma ação de 2017 em que o antigo Primeiro-Ministro José Sócrates exige ser indemnizado pelo Estado em pelo menos 50 mil euros devido à duração do processo, mas o dia, contudo, ficou marcado por várias trocas de farpas.
3: O que é, para mim, absolutamente espantoso é que não se tenha claro que ao longo destes anos todos, 12 anos, 4 deles foram passados em inquérito sem que eu tivesse nenhuma responsabilidade nesse prazo, 4. 3 anos e meio em instrução, eu também não tive nenhuma responsabilidade. Desculpe, destes 12 anos, mais de 11, são da responsabilidade inteirinha do Estado Judiciário.
2: Foi muito tempo entre o inquérito e a acusação, diz Sócrates, que foi penosa e demorada a fase de instrução. O julgamento segue embrulhado, advogado após advogado.
3: O que eu gostaria era de ter um advogado, é nisso que eu estou concentrado. Eu já arranjei 4, mas nenhum deles está disponível para ser figurante.
2: Sócrates reclama tempo para a defesa e não é brando com o bastonário.
3: No momento, o senhor bastonário diz que está preocupado com a defesa. No dia a seguir, o senhor bastonário vai a um espetáculo musical onde é vilipendiado aquele que, segundo o senhor bastonário, tem a sua defesa comprometida. Portanto, paremos com isso. O senhor bastonário não foi a espetáculo nenhum. O senhor bastonário comportou-se como um ativista político.
2: O ex-primeiro-ministro José Sócrates está em julgamento com o processo contra o Estado português.
3: A minha confiança na justiça portuguesa não permite grandes otimismos. Mas aqui estamos.
2: O antigo primeiro-ministro José Sócrates disse não estar otimista quanto ao desfecho da ação administrativa, em que existe pelo menos 50 mil euros ao Estado devido à demora do processo Marquês. Questionado pela juíza sobre o sofrimento psicológico por que passou, José Sócrates, de 68 anos, recusou-se a dar pormenores por não querer permitir uma humilhação pública. Se um cidadão diz vê violados os seus direitos, é acusado de tudo, é óbvio que isso provoca angústia, frustração, ansiedade, e quando é que isto termina, acrescentou, então exaltado. O ex-presidente da República, Aníbal Cavaco Silva, defende que Portugal precisa de alcançar um crescimento económico médio de 3 a 4% ao ano para deixar de ser considerado um país relativamente pobre no contexto da União Europeia. O antigo chefe de Estado apela a uma forte e determinada ação reformista por parte do executivo de Luís Montenegro. Cavaco Silva avisa que sem um crescimento económico robusto existe um sério risco do partido Chega sair politicamente reforçado e diz que o dinheiro não cai do céu.
4: O dinheiro do Estado não cai do céu. O dinheiro do Estado
0: é dinheiro dos impostos pagos pelos contribuintes, que são um conjunto de reformas fundamentais que são decisivas para um crescimento económico mais forte, da ordem dos 3 a 4% ao ano, Portugal não conseguirá aproximar-se dos níveis de desenvolvimento económico e social dos países mais ricos. Mas... é uma ilusão pensar que Portugal tem os recursos financeiros para satisfazer as reivindicações das pessoas, das empresas, seja na saúde, seja na segurança social, seja no apoio às empresas, seja nos mais variados domínios em que se justifica a intervenção. Não temos recursos financeiros.
2: A meta estipulada pelo ex-presidente contrasta com o crescimento económico estável, registado, e que se situa em torno dos 2%, mantendo o país na cauda da União Europeia em PIB per capita por paridade de poder de compra. No futebol, o treinador Custódio Castro vai deixar o comando técnico do Alverca no final da temporada. A notícia foi avançada pelo Jornal Record. A decisão partiu do treinador de 42 anos, que pretende explorar outras opções para a próxima época e dar um novo rumo à carreira. Custódio, diga-se, mudou recentemente de agente, sendo agora representado pela CAA Base. Apesar de contar com o técnico para a próxima temporada, a direção dos Ribatejanos respeitou a decisão, não estando em causa qualquer desentendimento ou desalinhamento quanto aos objetivos da equipa. No ano que completa a reestruturação, depois da subida à Liga, o Alverca garantiu a permanência no principal escalão e ocupa neste momento o 11º lugar, com 39 pontos. Custódio, enquanto treinador, ainda só tinha passado pelo Sporting Braga e estava em época de estreia no Alverca. Soma 10 vitórias, 10 empates e 15 derrotas em 35 jogos esta temporada.

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2: O preço dos bens alimentares continua a aumentar. Os comerciantes do mercado de livramento em Setúbal já começam há algum tempo a notar mudanças significativas nos hábitos de compra dos clientes, que têm cada vez menos poder de compra. Os comerciantes tentam não aumentar muito os preços, diminuindo as margens de lucro. Ainda assim, muitas pessoas continuam a preferir comprar alimentos nos mercados, mas agora compram apenas o essencial em menores quantidades. A Ministra do Trabalho, Solidariedade e Segurança Social, Maria do Rosário Palma Ramalho, justificou a sua ausência nas negociações políticas da Reforma Laboral Trabalho 21 com o PS e o Chega, afirmando que essa articulação direta cabe exclusivamente à liderança política do Governo. A Ministra esclareceu que o papel do seu Ministério terminou com a conclusão técnica do diploma e com o encerramento do debate em sede de concertação social com os parceiros económicos.
3: Não estive presente nem na reunião de ontem do Sr. Primeiro-Ministro com o líder parlamentar do Chega, nem hoje, que aliás a reunião seria um pouco difícil, que a reunião está a ter lugar a esta hora, na reunião entre o Sr. Primeiro-Ministro e o Sr. Secretário-Geral do Partido Socialista. Não estive presente, nem teria que estar. Este dossiê é do Governo, não é da Ministra do Trabalho, como eu já tive a ocasião de dizer várias vezes, e portanto o Sr. Primeiro-Ministro, no âmbito deste dossiê ou de qualquer um, reúne conforme entenda e com quem entenda e quando o quiser fazer.
2: A Ministra rejeitou qualquer cenário de isolamento político ou de desautorização, desvalorizando o facto de o Governo estar a negociar alterações ao texto com a oposição à margem da tutela do trabalho. A Confederação Geral dos Trabalhadores Portugueses, a CGTP, acusou o Governo de mostrar uma profunda arrogância e uma total falta de respeito pelos trabalhadores e pelos parceiros sociais ao aprovar a proposta de lei da Reforma Laboral Trabalho 21. A CGTP afirma que o Executivo, liderado por Luís Montenegro, manteve uma postura de orgulhosamente sós, optando por impor o diploma que destrói direitos laborais em vez de procurar consensos reais.
4: Aquilo que nós fazemos o apelo é que, mediante aquilo que foi este percurso de 9 meses, perante aquilo que está no conteúdo deste pacote laboral, que em nada mudou relativamente ao pacote laboral inicial, aquilo que nós fazemos o apelo é que os trabalhadores se juntem numa grande greve geral no próximo dia 3 de junho, que façamos juntos o combate a este pacote laboral. E por isso a proposta da CGTP é exatamente esta, é continuar a exigir do Governo a retirada do pacote laboral, porque só alguém com a arrogância que este Governo tem é que acha que os trabalhadores não têm a capacidade de analisarem o conteúdo do pacote laboral e lutarem por uma vida melhor, pelos direitos que entendem que são os direitos que têm direito.
2: A Confederação considera o diploma um retrocesso histórico de várias décadas, destacando como inaceitáveis as alterações à lei da greve, a facilitação do outsourcing e a desregulação dos horários de trabalho. Como reação direta a esta atitude do Governo, a CGTP reafirmou que a resposta dos trabalhadores será dada através da greve geral agendada para o início de junho, prometendo paralisar o país contra o que considera uma agressão aos direitos sociais. O Procurador-Geral da República, Amadeu Guerra, garantiu que o Ministério Público cumpriu rigorosamente os prazos e atuou num tempo razoável no inquérito da Operação Marquês. O Procurador rejeitou categoricamente qualquer responsabilidade da acusação no arrestamento do processo.
5: O Ministério Público não é responsável pelo atraso do processo. Já disse isso muitas vezes. Nós fizemos a acusação em 2017... e a partir dessa data, nós não tivemos mais direção do inquérito. Fez o seu trabalho dentro de um tempo razoável, em 3 anos, sobre a data das buscas, e em 4 anos, sensivelmente, sobre a data da abertura do inquérito, que, no meu ponto de vista, é um prazo razoável, e, portanto, não culpem o Ministério Público relativamente a esta problemática. O Ministério Público pode ter outras culpas, que eu abordarei oportunamente, sobre outras questões. Não queremos atirar responsabilidades para terceiros, assumiremos as nossas responsabilidades, mas não nos atirem responsabilidades que não são nossas. E, portanto, era isso que eu queria dizer, e sobre a atualidade era exclusivamente isso.
2: A declaração surge no âmbito de uma ação civil movida por José Sócrates. O magistrado pediu publicamente que não se atirem à Procuradoria responsabilidades que pertencem a outras fases judiciais, como o debate instrutório e os sucessivos recursos. No futebol, o Conselho de Disciplina da Federação Portuguesa de Futebol arquivou o processo disciplinar a Alberto Costa, isto após uma alegada cuspidela do jogador do Futebol Clube do Porto sob o sorriso do Famalicão em jogo da Primeira Liga. O procedimento tinha sido aberto com base numa participação apresentada pelo Sporting a 6 de Abril, dois dias depois do empate dos Azuis e Brancos, na recepção aos Famalicenses a 2 golos para a 28ª jornada, mas não existiu qualquer infração disciplinar de acordo com a decisão de arquivamento a que o Lusa teve acesso. Dizem que, além da falta técnica sancionada, a equipa de arbitragem VAR e a VAR não detectaram qualquer outra infração disciplinar, em particular a conduta participada e, posteriormente, já no âmbito da instrução destes autos, após nova visualização das imagens disponibilizadas, mantiveram o entendimento de que dessas imagens não resulta a ocorrência de tal infração. Pode ler-se no mesmo documento. Imagens divulgadas nas redes sociais sugerem que Alberto Costa, autor do primeiro gol do Porto, terá alegadamente cuspido na direção de Sorriso aos 86 minutos de uma altura em que a partida estava empatada a 1 golo e o defesa direito dos Dragões cometeu falta sobre o avançado brasileiro que estava sentado no relvado e limpou o seu rosto com o ombro. Logo após ser interpelado pelo adversário, no dia seguinte ao encontro, os dois jogadores apresentaram versões diferentes do episódio com um Sorriso, que fez 1-1 para o Famalicão, a afirmar ter sido alvo de uma cuspidela, já depois de Alberto Costa negar a acusação, garantindo que só houve uma troca de palavras entre ambos.

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2: A Unidade de Ação Fiscal da Guarda Nacional Republicana apreendeu na quinta-feira 821 litros de aguardente de medronho e 2.480 em numerário no concelho de Loulé. A operação denominada Arbustos 7 tinha como objetivo combater a produção e comercialização ilícita de bebidas alcoólicas. A investigação foi direcionada ao combate do circuito paralelo de produção de aguardente medronho, quanto à GNR e comunicado enviado às redações, tendo sido levadas a cabo 2 buscas domiciliárias e 6 buscas não domiciliárias. Durante a ação foram identificados 2 homens, com 32 e 65 anos, tendo os factos sido remetidos ao Tribunal Judicial de Loulé. O valor dos produtos apreendidos ascende a cerca de 16.500 euros e a sua eventual comercialização ilícita poderia ter causado ao Estado um prejuízo estimado em aproximadamente 11.700 euros em sede de IVA e imposto sobre o álcool e bebidas alcoólicas. A PSP deteve nos primeiros 4 meses deste ano 1.356 condutores por falta de carta de condução, uma média de 11 por dia, na sequência de 7.027 operações de prevenção e fiscalização rodoviárias, foi agora divulgado. Segundo a PSP, entre 1 de janeiro e 30 de abril, foram fiscalizados 239.872 condutores e, para além da falta de carta de condução, foram registadas 75.947 contornações e 4.262 crimes rodoviários, a maioria dos quais por excesso de álcool no sangue. A condução sem habilitação legal constitui um crime punível, com pena de prisão até 2 anos ou pena de multa até 240 dias. A PSP relembra que a obtenção da habilitação legal para conduzir constitui apenas uma obrigação legal, mas também uma garantia mínima de que o condutor possui conhecimentos teóricos e práticos indispensáveis para circular em segurança, protegendo a sua vida e a dos restantes utilizadores da via pública. A Polícia de Segurança Pública afirma que este número, ainda previsório e em consolidação, de infrações por falta de carta de condução, da intensificação das operações de prevenção e fiscalização rodoviária realizadas pela PSP em todo o território nacional, reflete ainda uma tendência preocupante e sublinha a necessidade de maior responsabilidade por parte dos condutores. O PS votará contra a revisão da legislação laboral na generalidade se a proposta que chegar ao Parlamento mantiver as suas traves mestras, conforme resulta das palavras da Ministra do Trabalho. À margem de uma visita a uma escola em Lisboa, no âmbito da rota pelo Ensino de Formação Profissional, José Luís Carneiro foi questionado pelos jornalistas se será difícil que os socialistas sejam parceiros do PSD e CDS-PP nesta reforma. Carneiro respondeu que não é difícil se o Primeiro-Ministro deixar cair todos estes pilares fundamentais.
3: Quebrar estas barreiras é abrir a selva às relações laborais. Ora, nós queremos viver num país digno, numa sociedade decente. Não é difícil se o Primeiro-Ministro agora dissesse: bom, nós vamos deixar cair todos estes pilares fundamentais.
4: Eram algumas das regras
3: da UGT. Bom, vamos deixar cair estes pilares, pois com certeza que nós então aí estaríamos disponíveis para... Agora, se o Governo insistir, se teimar, se for insensível, se continuar com esta insensibilidade, com esta desumanidade que trouxe para estas leis laborais, mas eu não estou a proteger-me a mim próprio, estou a proteger as pessoas, os meus semelhantes.
2: O líder do PS sugeriu que será difícil um acordo sobre legislação laboral se o Governo insistir em manter a insensibilidade e desumanidade da reforma, referindo que desde a primeira hora os socialistas foram contra esta proposta. A Presidente do Tribunal de Contas, Filipe Urbano Calvão, declarou formalmente que a proposta de lei do Governo para alterar o funcionamento da instituição é verdadeiramente inconstitucional.
5: Estamos, na verdade, a violar o princípio básico da nossa Constituição, que é a de reserva de lei das matérias relativas à competência dos tribunais. E, portanto, esta solução do Governo é vertida na proposta e nos termos em que está, que consta da proposta, é que é verdadeiramente inconstitucional. Os vazios de escrutínio independente da utilização de dinheiros públicos, que esta proposta de lei cria, poderem gerar um maior espaço para corrupção ou para ilegalidades em geral na utilização dos dinheiros públicos.
2: A posição consta de um parecer unânime da Comissão Parlamentar do Tribunal de Contas, entregue na Assembleia da República. A juíza conselheira afirma que o documento afeta princípios estruturantes do mandato constitucional do Tribunal e compromete o modelo português de controle financeiro público. O Tribunal alerta que as novas regras eliminam o visto prévio para uma vasta maioria de contratos, permitindo que o Estado fique sem controle sobre cerca de 8 mil milhões de euros em fundos de contratos públicos. A alteração proposta interfere diretamente na autonomia do regulador, da despesa de uma forma que contradiz frontalmente as exigências e padrões internacionais para as instituições superiores de controle. A instituição contesta o argumento governamental de simplificação burocrática, contrapondo formalmente que menos controle não é menos burocracia, é um risco que não se vê. O Chega fixou a ordem do dia do plenário da Assembleia da República com um debate sobre várias propostas para as forças de segurança. Na abertura, André Ventura afirmou que as forças de segurança são vistas como inimigas pela esquerda e são vistas como descartáveis pelo governo e não têm condições para poderem trabalhar com dignidade. André Ventura considerou que o Ministro da Administração Interna faz gala da expulsão de polícias a toda a hora, da sua perseguição com processos disciplinares, sem nunca ter em conta aquilo que de manhã à noite passam para assegurar a segurança de todos. André Ventura.
0: Aquilo que na Esquadra do Rato alegadamente aconteceu, aquilo que acontece em qualquer esquadra, ponto policial ou local de forças de segurança neste país, que envolva agressões a cidadãos, que envolva tortura sobre cidadãos, sejam eles quais forem, claro que é um episódio grave e claro que é uma circunstância grave. Mas o que temos hoje é um ministro que todos os dias olha para a gravidade da conduta dos polícias e não vê que todos os dias polícias são agredidos, torturados, atacados.
2: O líder parlamentar do PSD acusou André Ventura de usar o seu bel prazer, as forças e o serviço de segurança para poder vender a sua narrativa absolutamente populista.
6: O senhor deputado André Ventura e o Chega usa a seu belo prazer as forças e o serviço de segurança para poder vender a sua narrativa absolutamente, e aqui sim, populista. Qual era a sua atitude se fosse Ministro da Administração Interna perante a barbárie que assistimos na Esquadra do Rato?
2: Do lado do PS, também a deputada Isabel Moreira sublinhou que André Ventura marcou este debate parlamentar para tentar defender a cumplicidade do Estado com a violência policial e acusou de insultar as forças de segurança quando disse que o Ministro da Administração Interna estava mais preocupado em expulsar polícias do que a dar condições.
7: Marcou este debate parlamentar para tentar defender a cumplicidade do Estado com a violência policial. Não vai conseguir. Lamento informar o Dr. André Ventura de uma coisa simples. O que destrói a autoridade da polícia não é a sanção, é a violação de pessoas sem voz por agentes policiais.
2: Pelo LIVRE, o deputado Jorge Pinto acusou o Chega de instrumentalizar as forças de segurança a seu favor e desafiou André Ventura, sem mais nem meio mais, o que aconteceu no Rato.
8: Aquilo que motivou o Chega a agendar este debate hoje é porque o Chega não consegue dizer, sem mais nem meio mais, que condena o comportamento hediondo de uma minoria de agentes na Esquadra do Rato.
2: Também o Rui Rocha, da Iniciativa Liberal.
9: Nós entendemos a necessidade de reforçar o efetivo da PSP em Porto e Lisboa, mas não pode ser à custa daquilo que se passa e da capacidade de intervenção nos outros pontos do país.
2: A líder parlamentar do PCP considerou que caiu mais uma vez a máscara ao Chega, Paulo Santos.
10: Defender polícias que cometem crimes é o pior serviço que se pode prestar a todos os polícias que todos os dias cumprem as suas funções com integridade, com dignidade e dão o melhor de si próprios para perseguir os criminosos.
2: Pelo CDS-PP, o deputado João Almeida criticou aqueles que se indignam quando as forças de segurança exercem suas funções, designadamente quando são chamadas a identificar cidadãos na via pública, mas depois não se indignam quando essas mesmas forças de segurança são impedidas de as desempenhar.
11: Nós temos mesmo de conseguir fazer a reforma que permita que todos os elementos das forças de segurança que têm capacidade operacional estejam efetivamente envolvidos em atividade operacional e não estejam presos a atividades administrativas.
2: O PAN afirmou que este assunto não pode ser tratado como uma gincana política nem como uma arma de arremesso, enquanto que o Bloco de Esquerda quis denunciar o oportunismo do Chega, que instrumentaliza a farda para alimentar o seu projeto autoritário.
12: A farda da polícia também não pode ser uma carta em branco ou até mesmo uma imunidade para quem se desvia da sua missão.
11: O oportunismo do Chega, que instrumentaliza a farda para alimentar o seu projeto autoritário.
2: Já o JPP defendeu que estes profissionais merecem reconhecimento, valorização e justiça.
13: Os profissionais da PSP e os militares da GNR não pedem privilégios, pedem respeito, pedem justiça, pedem condições dignas.
2: Estiveram a assistir ao debate nas galerias do Parlamento elementos do Sindicato Nacional da Polícia, da Associação da União de Guardas, da Associação Socioprofissional Independente da Guarda e da Associação Nacional de Oficiais da GNR, do Sindicato Nacional do Corpo da Guarda Prisional e ainda da Associação Sindical das FIIs do Corpo da Guarda Prisional. No desporto, tal como em 2024, o Benfica precisou de finalíssima para conquistar a Liga. Na noite de quinta-feira, em Carcavelos, as comandadas de Eugénio Rodrigues conseguiram uma terceira vitória sobre o Quinta dos Lombos por 3-2 e selam o inédito tricampeonato de 77-67. Perante mais de 800 adeptos, as Águias edificaram a vantagem até o intervalo, com 18-16 e 24-10, e contiveram a reação das anfitriãs, que tiveram 20-19 e 22-15. Nas Águias, a inevitável Nuno aplicou 18 pontos e 11 ressaltos e aos 31 anos conquistou o prémio de MVP da final dos play-offs. Além da norte-americana, a portuguesa Maria João Petencourt também se evidenciou com 17 pontos e 12 ressaltos. Na Quinta dos Lombos, a Sara Caetano foi a mais inconformada com 15 pontos. Numa época que arrancou com a Quinta dos Lombos a conquistar a supertaça contra o Benfica, as Águias arrecadaram a Taça Federação, Taça de Portugal e Liga. No atual formato da prova, o tricampeonato é absolutamente inédito. Ao atingir o quinto campeonato, o Benfica igualou o recorde do Cabo Madeira. No futebol, o Sporting foi multado em 2.675 € na sequência da sua visita ao Rio Ave, na 33ª jornada da Liga, que terminou com a vitória dos Leões por 4-1. A maior fatia deste valor, 1.910 € corresponde ao uso de um Very Light por parte dos adeptos leoninos que estiveram na Vila do Conde. Já a coima de 765 € deve-se também ao comportamento incorreto do público afeto ao Sporting, mas desta feita porque entoaram por 3 vezes em uníssono, de forma clara e perceptível e audível, o canto em cada campeão há um C. Segundo consta no relatório do Conselho de Disciplina da Federação Portuguesa de Futebol. Já o Rio Ave foi aplicada uma multa de 700 € por não ter impedido a entrada do Very Light utilizado pelos adeptos do Sporting. Além disso, o emblema Vila Condense terá de pagar 350 € pelos insultos que os adeptos da casa dirigiram ao presidente do Sporting, Frederico Farandas, que se encontrava na tribuna presidencial. O aba de castigos do Conselho de Disciplina da Federação Portuguesa de Futebol indica ainda que Henrique Monteiro, diretor executivo do Futebol Clube do Porto, foi suspenso por 8 dias e multado em 1.275 €. O delegado ao jogo dos Dragões viu cartão vermelho na visita ao Aves, numa derrota por 3-1 do passado domingo. Diz que saiu deliberadamente da área técnica para protestar ou discutir com o elemento da equipa de arbitragem, gesticulando efusivamente na direção ao árbitro, dizendo: marca as faltas e és sempre a mesma coisa. Escreveu o árbitro Carlos Macedo, no relatório do encontro, segundo consta no mapa de castigos do órgão federativo.

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1: Custódio está de saída do Alvarca. Pirotecnia e insultos, a Rui Costa, Benfica multado em quase 20 mil euros. Foi arquivado o processo disciplinar a Alberto Costa por alegado cuspidela. Basquetebol feminino, o Benfica conquista tricampeonato inédito. Já a Rio Ave Sporting vale multas por insultos ao Benfica e a Varandas. O treinador Custódio Castro vai deixar o comando técnico do Alverca no final da temporada. A notícia foi avançada pelo Jornal Record. A decisão partiu do treinador de 42 anos, que pretende explorar outras opções para a próxima época e dar um novo rumo à carreira. Custódio, diga-se, mudou recentemente de agente, sendo agora representado pela CAA Base. Apesar de contar com o técnico para a próxima temporada, a direção dos ribatejanos respeitou a decisão, não estando em causa qualquer desentendimento ou desalinhamento quanto aos objetivos da equipa. No ano que completa a reestruturação, depois de assumir a Liga, o Alverca garantiu a permanência no principal escalão e ocupa neste momento o 11º lugar, com 39 pontos. Custódio, enquanto treinador, ainda só tinha passado pelo Sporting Braga e estava em época de estreia no Alverca. Soma 10 vitórias, 10 empates e 15 derrotas em 35 jogos esta temporada. A recessão ao Sporting Braga saiu cara para o Benfica, que no total das multas aplicadas pelo Conselho de Disciplina da Federação Portuguesa de Futebol terá de pagar quase 20 mil euros. A coima mais pequena, no valor de 893 euros, deve-se aos cânticos dos adeptos encarnados dirigidos ao guarda-redes do Sporting Braga, Lucas Ornieck, pela demora em bater os pontapés de baliza, mas também pelos insultos dos mesmos adeptos ao presidente do Benfica, Rui Costa. Descrevem que ao minuto 43 da segunda parte, os referidos adeptos em uníssono e de forma repetida proferiram palavras como uma vergonha, vocês são uma vergonha, e Rui Costa se pede admissão, lê-se no mapa de castigos. As multas mais pesadas, como habitual, estão relacionadas com o uso de engenhos explosivos ou pirotécnicos. Neste caso, o Conselho de Disciplina da Federação Portuguesa de Futebol aplicou uma multa de 6.375 euros devido às tochas, flashlights e tarjas de dimensões não autorizadas e outra de 9.560 euros pelo uso de uma bateria de fogo de artifício. A juntar a isto, Pedro Machado apanhou um jogo de suspensão e uma multa de 2.805 euros por protestar uma decisão da equipa de arbitragem de forma exuberante, demonstrando clara falta de respeito. O adjunto José Mourinho foi expulso aos 78 minutos na sequência de protestos dirigidos à equipa de arbitragem de forma exaltada e ostensiva, através de gestos ostensivos e também de verbalizações. O Conselho de Disciplina da Federação Portuguesa de Futebol arquivou o processo disciplinar a Alberto Costa, isto após uma alegada cuspidela do jogador do Futebol Clube do Porto sob o sorriso do Famalicão em jogo da Primeira Liga. O procedimento tinha sido aberto com base numa participação apresentada pelo Sporting a 6 de Abril, dois dias depois do empate dos Azuis e Brancos, na recepção aos Famalicenses a 2 golos para a 28ª jornada, mas não existiu qualquer infração disciplinar de acordo com a decisão de arquivamento a que o Lusa teve acesso. Dizem que, além da falta técnica sancionada, a equipa de arbitragem VAR e a VAR não detectaram qualquer outra infração disciplinar, em particular a conduta participada e, posteriormente, no âmbito da instrução destes autos, após nova visualização das imagens disponibilizadas, mantiveram o entendimento de que dessas imagens não resulta a ocorrência de tal infração. Pode ler-se no mesmo documento. Imagens divulgadas nas redes sociais sugerem que Alberto Costa, autor do primeiro gol do Porto, terá alegadamente cuspido na direção de Sorriso aos 86 minutos de uma altura em que a partida estava empatada a 1 golo e o defesa de direito dos Dragões cometeu falta sobre o avançado brasileiro que estava sentado no relvado e limpou o seu rosto com o ombro, logo após ser interpelado pelo adversário. No dia seguinte ao encontro, os dois jogadores apresentaram versões diferentes do episódio, com um Sorriso, que fez 1-1 para o Famalicão, a afirmar ter sido alvo de uma cuspidela, já depois de Alberto Costa negar a acusação, garantindo que só houve uma troca de palavras entre ambos. O Sporting foi multado em 2.675 euros na sequência da sua visita ao Rio Ave, na 33ª jornada da Liga, que terminou com a vitória dos Leões por 4-1. A maior fatia deste valor, 1.910 euros, corresponde ao uso de um Very Light por parte dos adeptos leoninos que estiveram em Vila do Conde. Já a coima de 765 euros deve-se também ao comportamento incorreto do público afeto ao Sporting, mas desta feita porque entoaram por 3 vezes em uníssono, de forma clara e perceptível e audível, o canto em cada campeão há um C. segundo consta no relatório do Conselho de Disciplina da Federação Portuguesa de Futebol. Já o Rio Ave foi aplicada uma multa de 700 euros por não ter impedido a entrada do Very Light utilizado pelos adeptos do Sporting. Além disso, o emblema Vila Condense terá de pagar 350 euros pelos insultos que os adeptos da casa dirigiram ao presidente do Sporting, Frederico Farandas, que se encontrava na tribuna presidencial. O aba de castigos do Conselho de Disciplina da Federação Portuguesa de Futebol indica ainda que Henrique Monteiro, diretor executivo do Futebol Clube do Porto, foi suspenso por 8 dias e multado em 1.275 euros. O delegado ao jogo dos Dragões viu cartão vermelho na visita ao Aves, numa derrota por 3-1 do passado domingo. Diz que saiu deliberadamente da área técnica para protestar ou discutir com o elemento da equipa de arbitragem, gesticulando efusivamente na direção ao árbitro, dizendo: marca as faltas e és sempre a mesma coisa, escreveu o árbitro Carlos Macedo, no relatório do encontro, segundo consta no mapa de castigos do órgão federativo. O Instituto Português do Mar e da Atmosfera prevê para esta sexta-feira céu em geral muito nublado, tornando-se gradualmente pouco nublado a partir do meio da tarde. Há a possibilidade de ocorrência de aguaceiros fracos até ao meio da tarde. Vento moderado de norte-noroeste, superando temporariamente moderado a forte, com rajadas até 70 km por hora, em especial na faixa costeira. 14 graus.

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1: Adolescente de 15 anos ameaça jovem com faca para roubar bolsa e casaco. A PSP faz reestruturação da investigação criminal no Comando de Lisboa. Sócrates senta ao estado dos réus e ataca bastonário e procurador. Cavaco Silva diz que Portugal precisa de crescer de 3 a 4% por ano. No desporto, Custódio está de saída do Alverca.
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1: Um adolescente de 15 anos foi identificado pela Polícia de Segurança Pública na passada quarta-feira, depois de ter roubado uma jovem de 16 anos com recurso a uma arma branca na noite de 9 de maio em Carcavelos. O delito foi denunciado pelas 23 horas na passada sexta-feira, após um grupo de jovens ter interpelado uma adolescente de 16 anos que estava a conviver com os seus amigos de matéria da freguesia de Carcavelos. De acordo com o comunicado da PSP agora divulgado, um dos menores encostou-lhe uma faca à barriga, exigindo a bolsa e o casaco. As autoridades levaram a cabo um conjunto de diligências que culminaram não só com a identificação do suspeito de 15 anos, mas também com a apreensão dos artigos roubados no valor de 300 euros e da faca usada no crime, que tinha 30 centímetros de comprimento e 17,5 centímetros de lâmina. O suspeito foi sinalizado junto ao Tribunal de Família e Menores de Cascais. Esta foi uma ação do Comando Metropolitano de Lisboa, da PSP, através da Divisão Policial de Cascais. A PSP que anunciou que está a reestruturar o sistema de investigação criminal do Comando Metropolitano de Lisboa, passando o trabalho desenvolvido em cada esquadra nesta área a ser coordenado e dependente da Divisão de Investigação Criminal. O comandante da Divisão, Rui Costa, disse à Lusa que esta reestruturação tem como objetivo central colocar todas as esquadras de investigação criminal do Comando Metropolitano de Lisboa na dependência funcional da DIC, promovendo uma direção técnica mais integrada, uniforme e especializada da atividade de investigação criminal. Segundo Rui Costa, a investigação criminal na zona da Grande Lisboa passa a ter um comando único, deixando de existir uma estrutura mais local para estar em todas as esquadras dependentes da Divisão, que passa a ser um interlocutor único com o Ministério Público. O comandante da Divisão de Investigação Criminal disse também que os recursos da Investigação Criminal da Grande Lisboa deixam de estar circunscritos à área da esquadra, passando a ser direcionados para a investigação de qualquer fenómeno em toda a região de Lisboa. No plano operacional, o Comando Metropolitano de Lisboa da PSP definiu com prioridades a prevenção e o combate aos roubos, à violência doméstica e ao tráfico de estupefacientes. O Tribunal Administrativo de Lisboa começou na quinta-feira a julgar uma ação de 2017 em que o antigo Primeiro-Ministro José Sócrates exige ser indemnizado pelo Estado em pelo menos 50 mil euros devido à duração do processo, mas o dia, contudo, ficou marcado por várias trocas de farpas.
3: O que é, para mim, absolutamente espantoso é que não se tenha claro que ao longo destes anos todos, 12 anos, 4 deles foram passados em inquérito sem que eu tivesse nenhuma responsabilidade nesse prazo. 4. 3 anos e meio em instrução. Eu também não tive nenhuma responsabilidade. Desculpe, destes 12 anos, mais de 11, são da responsabilidade inteirinha do Estado Judiciário.
1: Foi muito tempo entre o inquérito e a acusação, diz Sócrates, que foi penosa e demorada a fase de instrução. O julgamento segue embrulhado, advogado após advogado.
3: O que eu gostaria era de ter um advogado, é nisso que eu estou concentrado. Eu já arranjei 4, mas nenhum deles está disponível para ser figurante.
1: Sócrates reclama tempo para a defesa e não é brando com o bastonário.
3: No momento, o Sr. Bastonário diz que está preocupado com a defesa. No dia a seguir, o Sr. Bastonário vai a um espetáculo musical onde é vilipendiado aquele que, segundo o Sr. Bastonário, tem a sua defesa comprometida. Portanto, paremos com isso. O Sr. Bastonário não foi a espetáculo nenhum. O Sr. Bastonário comportou-se como um ativista político.
1: O ex-primeiro-ministro José Sócrates em julgamento com o processo contra o Estado português.
3: Minha confiança na justiça portuguesa não permite grandes otimismos. Mas aqui estamos.
1: O antigo primeiro-ministro José Sócrates disse não estar otimista quanto ao desfecho da ação administrativa, em que existe pelo menos 50 mil euros ao Estado devido à demora do processo marquês. Questionado pela juíza sobre o sofrimento psicológico por que passou, José Sócrates, de 68 anos, recusou-se a dar pormenores por não querer permitir uma humilhação pública. Se um cidadão diz ver violados os seus direitos, é acusado de tudo, é óbvio que isso provoca angústia, frustração, ansiedade, e quando é que isto termina? Acrescentou, então exaltado. O ex-presidente da República, Aníbal Cavaco Silva, defende que Portugal precisa de alcançar um crescimento económico médio de 3% a 4% ao ano para deixar de ser considerado um país relativamente pobre no contexto da União Europeia. O antigo chefe de Estado apela a uma forte e determinada ação reformista por parte do Executivo de Luís Montenegro. Cavaco Silva avisa que sem um crescimento económico robusto existe um sério risco do partido Chega sair politicamente reforçado e diz que o dinheiro não cai do céu.
4: O dinheiro do Estado não cai do céu. O dinheiro do Estado é dinheiro dos impostos pagos pelos contribuintes, que são um conjunto de reformas fundamentais que são decisivas para um crescimento económico mais forte, da ordem dos 3 a 4% ao ano. Portugal não conseguirá aproximar-se dos níveis de desenvolvimento económico e social dos países mais ricos. É uma ilusão pensar que Portugal tem os recursos financeiros para satisfazer as reivindicações das pessoas, das empresas, seja na saúde, seja na segurança social, seja no apoio às empresas, seja nos mais variados domínios em que se justifica a intervenção. Não temos recursos financeiros.
1: A meta estipulada pelo ex-presidente contrasta com o crescimento económico estável, registado, e que se situa em torno dos 2%, mantendo o país na cauda da União Europeia em PIB per capita por paridade de poder de compra. No futebol, o treinador Custódio Castro vai deixar o comando técnico do Alverca no final da temporada. A notícia foi avançada pelo Jornal Record. A decisão partiu do treinador de 42 anos, que pretende explorar outras opções para a próxima época e dar um novo rumo à carreira. Custódio, diga-se, mudou recentemente de agente, sendo agora representado pela CAA Base. Apesar de contar com o técnico para a próxima temporada, a direção dos Ribatejantes respeitou a decisão, não estando em causa qualquer desentendimento ou desalinhamento quanto aos objetivos da equipa. No ano que completa a reestruturação, depois de assumida a Liga, o Alverca garantiu a permanência no principal escalão e ocupa neste momento o 11º lugar, com 39 pontos. Custódio, enquanto treinador, ainda só tinha passado pelo Sporting Braga e estava em época de estreia no Alverca. Soma 10 vitórias, 10 empates e 15 derrotas em 35 jogos esta temporada. O Instituto Português do Mar e da Atmosfera prevê para esta sexta-feira céu em geral muito nublado, tornando-se gradualmente pouco nublado a partir do meio da tarde. Há a possibilidade de ocorrência de aguaceiros fracos até ao meio da tarde. Vento moderado de norte-noroeste, superando temporariamente moderado a forte, com rajadas até 70 km por hora, em especial na faixa costeira.
2: 15 graus.

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1: Cineastas angolanos anunciaram a participação no Festival de Cannes 2026 com meios próprios em busca de oportunidades para colocar o cinema de Angola na rota das distribuidoras internacionais, lamentando, no entanto, a falta de apoio institucional. Os realizadores Mavete Paciência e Malef e Kayaia Júnior representam Angola neste festival, que se iniciou na passada terça-feira em França, disse Kayaia Júnior, dando conta de que está desde domingo no país europeu e manteve agora encontros com duas distribuidoras. Em declarações à Lusa, o também ator e apresentador de televisão assinalou a abertura e interesse das distribuidoras em conhecer coisas novas, acreditando que Angola, nos próximos anos, poderá ter um espaço para exibir a sua produção cinematográfica. Kayaia, que falava a partir de França, deu nota que nos últimos anos Angola tem uma produção anual de quase 6 filmes, que já justifica uma presença em festivais internacionais como o de Cannes. Lamentou também a falta de suporte institucional que permita ao país africano lusófono estar nos mercados internacionais de cinema, sinalizando que a participação angolana em Cannes 2026 é por conta própria. Enalteceu ainda a qualidade dos filmes produzidos em Angola, quer dizer que existe uma produção e que não temos a oportunidade de os poder mostrar. E é isso que estamos aqui a fazer, abrir portas para que Angola também tenha a sua bandeira exposta no Festival de Cannes, para dar a conhecer aquilo a que está a fazer em termos de audiovisuais, concluiu Kayaia Júnior. O Festival de Cannes 2026, o maior e mais influente evento cinematográfico da Europa e do mundo, decorre até ao dia 23 de maio. Em França, o evento reúne anualmente cineastas, produtores e artistas de todas as partes do mundo para exibição de filmes, debates e oportunidades de coprodução e distribuição internacional.

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1: Aumento do preço dos alimentos está a mudar hábitos de compra. Pacote laboral, sob as negociações entre o Governo, o PS e o Chega, a Ministra do Trabalho diz que não tinha de estar presente. A CGTP diz que o Governo foi arrogante quanto ao pacote laboral. O Procurador-Geral da República diz que foi tudo feito dentro dos tempos em relação às queixas de José Sócrates. No futebol, foi arquivado o processo disciplinar a Alberto Costa por alegada cuspidela.
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1: O preço dos bens alimentares continua a aumentar. Os comerciantes do mercado de livramento em Setúbal já começam há algum tempo a notar mudanças significativas nos hábitos de compra dos clientes, que têm cada vez menos poder de compra. Os comerciantes tentam não aumentar muito os preços, diminuindo as margens de lucro. Ainda assim, muitas pessoas continuam a preferir comprar alimentos nos mercados, mas agora compram apenas o essencial em menores quantidades. A Ministra do Trabalho, Solidariedade e Segurança Social, Maria do Rosário Palma Ramalho, justificou a sua ausência nas negociações políticas da Reforma Laboral Trabalho 21 com o PS e o Chega, afirmando que essa articulação direta cabe exclusivamente à liderança política do Governo. A Ministra esclareceu que o papel do seu Ministério terminou com a conclusão técnica do diploma e com o encerramento do debate em sede de concertação social com os parceiros económicos.
3: Não estive presente nem na reunião de ontem do Sr. Primeiro-Ministro com o líder parlamentar do Chega, nem hoje, que aliás a reunião seria um pouco difícil, que a reunião está a ter lugar a esta hora, na reunião entre o Sr. Primeiro-Ministro e o Sr. Secretário-Geral do Partido Socialista. Não estive presente, nem teria que estar. Este dossiê é do Governo, não é da Ministra do Trabalho, como eu já tive a ocasião de dizer várias vezes, e portanto o Sr. Primeiro-Ministro, no âmbito deste dossiê ou de qualquer um, reúne conforme entenda e com quem entenda e quando o quiser fazer.
1: A Ministra rejeitou qualquer cenário de isolamento político ou de desautorização, desvalorizando o facto de o Governo estar a negociar alterações ao texto com a oposição à margem da tutela do trabalho. A Confederação Geral dos Trabalhadores Portugueses, a CGTP, acusou o Governo de mostrar uma profunda arrogância e uma total falta de respeito pelos trabalhadores e pelos parceiros sociais ao aprovar a proposta de lei da Reforma Laboral Trabalho 21. A CGTP afirma que o Executivo, liderado por Luís Montenegro, manteve uma postura de orgulhosamente sós, optando por impor um diploma que destrói direitos laborais em vez de procurar consensos reais.
4: Aquilo que nós fazemos o apelo é que, mediante aquilo que foi este percurso de 9 meses, perante aquilo que está no conteúdo deste pacote laboral, que em nada mudou relativamente ao pacote laboral inicial, aquilo que nós fazemos o apelo é que os trabalhadores se juntem numa grande greve geral no próximo dia 3 de junho, que façamos juntos o combate a este pacote laboral. E por isso a proposta da CGTP é exatamente esta, é continuar a exigir do Governo a retirada do pacote laboral, porque só alguém com a arrogância que este Governo tem é que acha que os trabalhadores não têm a capacidade de analisarem o conteúdo do pacote laboral e lutarem por uma vida melhor, pelos direitos que entendem que são os direitos que têm direito.
1: A Confederação considera o diploma um retrocesso histórico de várias décadas, destacando como inaceitáveis as alterações à lei da greve, a facilitação do outsourcing e a desregulação dos horários de trabalho. Como reação direta a esta atitude do Governo, a CGTP reafirmou que a resposta dos trabalhadores será dada através da greve geral agendada para o início de junho, prometendo paralisar o país contra o que considera uma agressão aos direitos sociais. O Procurador-Geral da República, Amadeu Guerra, garantiu que o Ministério Público cumpriu rigorosamente os prazos e atuou num tempo razoável no inquérito da Operação Marquês. O Procurador rejeitou categoricamente qualquer responsabilidade da acusação no arrestamento do processo.
5: O Ministério Público não é responsável pelo atraso do processo. Já disse isso muitas vezes. Nós fizemos a acusação em 2017... e a partir dessa data, nós não tivemos mais direção do inquérito, fez o seu trabalho dentro de um tempo razoável, em 3 anos, sobre a data das buscas, e em 4 anos, sensivelmente, sobre a data da abertura do inquérito, que no meu ponto de vista é um prazo razoável, e portanto não culpem o Ministério Público relativamente a esta problemática. O Ministério Público pode ter outras culpas, que eu abordarei oportunamente, sobre outras questões, não queremos atirar responsabilidades para terceiros, assumiremos as nossas responsabilidades, mas não nos adirem responsabilidades que não são nossas. E, portanto, era isto que eu queria dizer, e sobre a atualidade era exclusivamente isso.
1: A declaração surge no âmbito de uma ação civil movida por José Sócrates. O magistrado pediu publicamente que não se atirem à Procuradoria responsabilidades que pertencem a outras fases judiciais, como o debate instrutório e os sucessivos recursos. No futebol, o Conselho de Disciplina da Federação Portuguesa de Futebol arquivou o processo disciplinar a Alberto Costa, isto após uma alegada cuspidela do jogador do Futebol Clube Porto sob o sorriso do Famalicão em jogo da Primeira Liga. O procedimento tinha sido aberto com base numa participação apresentada pelo Sporting a 6 de Abril, dois dias depois do empate dos Azuis e Brancos, na recepção aos Famalicenses a 2 golos para a 28ª jornada, mas não existiu qualquer infração disciplinar de acordo com a decisão de arquivamento a que a Lusa teve acesso. Dizem que, além da falta técnica sancionada, a equipa de arbitragem VAR e a VAR não detectaram qualquer outra infração disciplinar, em particular a conduta participada, e posteriormente, já no âmbito da instrução destes autos, após nova visualização das imagens disponibilizadas, mantiveram o entendimento de que dessas imagens não resultou a ocorrência de tal infração. Pode ler-se no mesmo documento. Imagens divulgadas nas redes sociais sugerem que Alberto Costa, autor do primeiro gol do Porto, terá alegadamente cuspido na direção de Sorriso aos 86 minutos de uma altura em que a partida estava empatada a 1 golo e o defesa direito dos Dragões cometeu falta sobre o avançado brasileiro que estava sentado no relvado e limpou o seu rosto com o ombro. Logo após ser interpelado pelo adversário, no dia seguinte ao encontro, os dois jogadores apresentaram versões diferentes do episódio, com um Sorriso, que fez 1-1 para o Famalicão, a afirmar ter sido alvo de uma cuspidela, já depois de Alberto Costa negar a acusação, garantindo que só houve uma troca de palavras entre ambos.

0: do automóvel.
1: No início da década parecia inevitável que o futuro da Mercedes AMG passasse por motores mais pequenos, altamente eletrificados e tecnologicamente complexos, deixando para trás os V8. O melhor exemplo foi o C63SE Performance, equipado com um sistema híbrido plug-in e um pequeno 4 cilindros que prometia inaugurar uma nova era. Mas o mercado falou alto e os clientes da AMG também. As vendas ficaram aquém do esperado e ficou claro que muitos entusiastas continuavam a preferir aquilo que sempre definiu a divisão desportiva da Mercedes-Benz. Motores V8, sonoros, emotivos e com caráter. Agora a AMG prepara-se para corrigir da rota. Michael Schreiber, diretor executivo da Mercedes AMG, confirmou à revista Car Magazine que o novo motor V8 será lançado até ao final deste ano. Segundo Schreiber, a atualização do modelo trará uma nova versão AMG equipada com um motor de 6 cilindros. Recorde-se que já o novo GLC53 adotou um 6 cilindros a linha com 443 cavalos e 600 Nm, que na versão Overboost sobe aos 650 Nm. A sexta geração do Renault Clio chegou ao mercado no final do ano passado com uma gama inicialmente limitada a duas motorizações, a gasolina, TCE 115 híbrida e a E-Tech 160. Agora, a Renault completa a oferta com a tão aguardada versão bifuel, o EcoG 120, que combina gasolina e GPL, gás petróleo liquefeito. O novo EcoG 120 sucede ao anterior EcoG 100 e traz melhorias substanciais, mais 20 cavalos, com um total de 120 cavalos e mais 30 Nm de binário, atingindo os 200 Nm. Associado exclusivamente à caixa automática de dupla embreagem, é capaz de acelerar do 0 aos 100 em 10.3 segundos, menos 1,1 segundo do que o seu antecessor. A grande novidade está, porém, na autonomia. O depósito de GPL cresceu de 32 litros para 50 litros, um aumento considerável que, somando ao depósito de gasolina de 39 litros, permite uma autonomia total de 1.450 km.
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1: O GNR apreende mais de 800 litros de aguardente de medronho ilegal em Loulé. O PSP deteve este ano 1.356 automobilistas sem carta de condução. O PS vota contra a reforma laboral se a proposta do governo mantiver traves mestras. A Presidente do Tribunal de Contas diz que a alteração ao funcionamento deste Tribunal é inconstitucional. Ventura diz que polícias são descartáveis para o Governo. Os partidos acusam Chega de populismo. No desporto, basquetebol feminino, o Benfica conquista tricampeonato inédito. Já a Rio Ave Sporting vale multas por insultos ao Benfica e a Varandas.
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1: A Unidade de Ação Fiscal da Guarda Nacional Republicana apreendeu na quinta-feira 821 litros de aguardente de medronho e 2.480 em numerário no concelho de Loulé. A operação denominada Arbustos 7 tinha como objetivo combater a produção e comercialização ilícita de bebidas alcoólicas. A investigação foi direcionada ao combate do circuito paralelo de produção de aguardente de medronho contra a GNR e comunicado enviado às redações, tendo sido levadas a cabo 2 buscas domiciliárias e 6 buscas não domiciliárias. Durante a ação foram identificados 2 homens, com 32 e 65 anos, tendo os factos sido remetidos ao Tribunal Judicial de Loulé. O valor dos produtos apreendidos ascende a cerca de 16.500 euros e a sua eventual comercialização ilícita poderia ter causado ao Estado um prejuízo estimado em aproximadamente 11.700 euros em sede de IVA e imposto sobre o álcool e bebidas alcoólicas. A PSP deteve, nos primeiros 4 meses deste ano, 1.356 condutores por falta de carta de condução, uma média de 11 por dia, na sequência de 7.027 operações de prevenção e fiscalização rodoviárias, foi agora divulgado. Segundo a PSP, entre 1 de janeiro e 30 de abril, foram fiscalizados 239.872 condutores e, para além da falta de carta de condução, foram registadas 75.947 contornações e 4.262 crimes rodoviários, a maioria dos quais por excesso de álcool no sangue. A condução sem habilitação legal constitui um crime punível, com pena de prisão até 2 anos ou pena de multa até 240 dias. A PSP relembra que a obtenção da habilitação legal para conduzir constitui apenas uma obrigação legal, mas também uma garantia mínima de que o condutor possui conhecimentos teóricos e práticos indispensáveis para circular em segurança, protegendo a sua vida e a dos restantes utilizadores da via pública. A Polícia de Segurança Pública afirma que este número, ainda previsório e em consolidação, de infrações por falta de carta de condução, da intensificação das operações de prevenção e fiscalização rodoviária realizadas pela PSP em todo o território nacional, reflete ainda uma tendência preocupante e sublinha a necessidade de maior responsabilidade por parte dos condutores. O PS votará contra a revisão da legislação laboral na generalidade se a proposta que chegar ao Parlamento mantiver as suas traves mestras, conforme resulta das palavras da Ministra do Trabalho. À margem de uma visita a uma escola em Lisboa, no âmbito da rota pelo ensino de formação profissional, José Luís Carneiro foi questionado pelos jornalistas se será difícil que os socialistas sejam parceiros do PSD e CDS-PP nesta reforma. Carneiro respondeu que não é difícil se o Primeiro-Ministro deixar cair todos estes pilares fundamentais.
3: Quebrar estas barreiras é abrir a selva às relações laborais. Ora, nós queremos viver num país digno, numa sociedade decente. Não é difícil se o Primeiro-Ministro agora dissesse: bom, nós vamos deixar cair todos estes pilares fundamentais.
4: Eram algumas das regras da UGT.
3: Bom, vamos deixar cair estes pilares, pois com certeza que nós então aí estaríamos disponíveis para... Agora, se o Governo insistir, se teimar, se for insensível, se continuar com esta insensibilidade, com esta desumanidade que trouxe para estas leis laborais, mas eu não estou a proteger-me a mim próprio, estou a proteger as pessoas, os meus semelhantes.
1: O líder do PS sugeriu que será difícil um acordo sobre legislação laboral se o Governo insistir em manter a insensibilidade e desumanidade da reforma, referindo que desde a primeira hora os socialistas foram contra esta proposta. A Presidente do Tribunal de Contas, Filipe Urbano Calvão, declarou formalmente que a proposta de lei do Governo para alterar o funcionamento da instituição é verdadeiramente inconstitucional.
5: Estamos, na verdade, a violar o princípio básico da nossa Constituição, que é a de reserva de lei das matérias relativas à competência dos tribunais. E, portanto, esta solução do Governo é vertida na proposta e nos termos em que está, que consta da proposta, é que é verdadeiramente inconstitucional. Os vazios de escrutínio independente da utilização de dinheiros públicos que esta proposta de lei cria, poderem gerar um maior espaço para corrupção ou para ilegalidades em geral na utilização dos dinheiros públicos.
1: A posição consta de um parecer unânime da Comissão Parlamentar do Tribunal de Contas, entregue na Assembleia da República. A juíza conselheira afirma que o documento afeta princípios estruturantes do mandato constitucional do Tribunal e compromete o modelo português de controle financeiro público. O Tribunal alerta que as novas regras eliminam o visto prévio para uma vasta maioria de contratos, permitindo que o Estado fique sem controle sobre cerca de 8 mil milhões de euros em fundos de contratos públicos. A alteração proposta interfere diretamente na autonomia do regulador, da despesa de uma forma que contradiz frontalmente as exigências e padrões internacionais para as instituições superiores de controle. A instituição contesta o argumento governamental de simplificação burocrática, contrapondo formalmente que menos controle não é menos burocracia, é um risco que não se vê. O Chega fixou a ordem do dia do plenário da Assembleia da República com um debate sobre várias propostas para as forças de segurança. Na abertura, André Ventura afirmou que as forças de segurança são vistas como inimigas pela esquerda e são vistas como descartáveis pelo governo e não têm condições para poderem trabalhar com dignidade. André Ventura considerou que o Ministro da Administração Interna faz gala da expulsão de polícias a toda a hora, da sua perseguição com processos disciplinares, sem nunca ter em conta aquilo que de manhã à noite passam para assegurar a segurança de todos. André Ventura.
0: Aquilo que na Esquadra do Rato alegadamente aconteceu, aquilo que acontece em qualquer esquadra, ponto policial ou local de forças de segurança neste país, que envolva agressões a cidadãos, que envolva tortura sobre cidadãos, sejam eles quais forem, claro que é um episódio grave e claro que é uma circunstância grave. Mas o que temos hoje é um ministro que todos os dias olha para a gravidade da conduta dos polícias e não vê que todos os dias polícias são agredidos, torturados, atacados.
1: O líder parlamentar do PSD acusou André Ventura de usar o seu bel prazer, as forças e o serviço de segurança para poder vender a sua narrativa absolutamente populista.
6: O senhor deputado André Ventura e o Chega usa a seu belo prazer as forças e o serviço de segurança para poder vender a sua narrativa absolutamente, e aqui sim, populista. Qual era a sua atitude se fosse Ministro da Administração Interna perante a barbárie que assistimos na Esquadra do Rato?
1: Do lado do PS, também a deputada Isabel Moreira sublinhou que André Ventura marcou este debate parlamentar para tentar defender a cumplicidade do Estado com a violência policial e acusou de insultar as forças de segurança quando disse que o Ministro da Administração Interna estava mais preocupado em expulsar polícias do que a dar condições.
7: Marcou este debate parlamentar para tentar defender a cumplicidade do Estado com a violência policial. Não vai conseguir. Lamento informar o Dr. André Ventura de uma coisa simples. O que destrói a autoridade da polícia não é a sanção, é a violação de pessoas sem voz por agentes policiais.
1: Pelo LIVRE, o deputado Jorge Pinto acusou o Chega de instrumentalizar as forças de segurança a seu favor e desafiou André Ventura, sem mais nem meio mais, o que aconteceu no Rato.
8: Aquilo que motivou o Chega a agendar este debate hoje é porque o Chega não consegue dizer, sem mais nem meio mais, que condena o comportamento hediondo de uma minoria de agentes na Esquadra do Rato.
1: Também o Rui Rocha, da Iniciativa Liberal.
9: Nós entendemos a necessidade de reforçar o efetivo da PSP em Porto e Lisboa, mas não pode ser à custa daquilo que se passa e da capacidade de intervenção nos outros pontos do país.
1: A líder parlamentar do PCP considerou que caiu mais uma vez a máscara ao Chega, Paulo Santos.
10: Defender polícias que cometem crimes é o pior serviço que se pode prestar a todos os polícias que todos os dias cumprem as suas funções com integridade, com dignidade e dão o melhor de si próprios para perseguir os criminosos.
1: Pelo CDS-PP, o deputado João Almeida criticou aqueles que se indignam quando as forças de segurança exercem as suas funções, designadamente quando são chamadas a identificar cidadãos na via pública, mas depois não se indignam quando essas mesmas forças de segurança são impedidas de as desempenhar.
11: Nós temos mesmo de conseguir fazer a reforma que permita que todos os elementos das forças de segurança que têm capacidade operacional estejam efetivamente envolvidos em atividade operacional e não estejam presos a atividades administrativas.
1: O PAN afirmou que este assunto não pode ser tratado como uma gincana política nem como uma arma de arremesso, enquanto que o Bloco de Esquerda quis denunciar o oportunismo do Chega, que instrumentaliza a farda para alimentar o seu projeto autoritário.
12: A farda da polícia também não pode ser uma carta em branco ou até mesmo uma imunidade para quem se desvia da sua missão.
11: oportunismo do Chega, que instrumentaliza a farda para alimentar o seu projeto autoritário.
1: Já o JPP defendeu que estes profissionais merecem reconhecimento, valorização e justiça.
13: Os profissionais da PSP e os militares da GNR não pedem privilégios, pedem respeito, pedem justiça, pedem condições dignas.
1: Estiveram a assistir ao debate nas galerias do Parlamento elementos do Sindicato Nacional da Polícia, da Associação da União de Guardas, da Associação Socioprofissional Independente da Guarda e da Associação Nacional de Oficiais da GNR, do Sindicato Nacional do Corpo da Guarda Prisional e ainda da Associação Sindical das FIIs do Corpo da Guarda Prisional. No desporto, tal como em 2024, o Benfica precisou de finalíssima para conquistar a Liga. Na noite de quinta-feira, em Carcavelos, as comandadas de Eugénio Rodrigues conseguiram uma terceira vitória sobre o Quinta dos Lombos por 3-2 e selam o inédito tricampeonato de 77-67. Perante mais de 800 adeptos, as Águias edificaram a vantagem até o intervalo, com 18-16 e 24-10, e contiveram a reação das anfitriãs, que tiveram 20-19 e 22-15. Nas Águias, a inevitável Nuno aplicou 18 pontos e 11 ressaltos e aos 31 anos conquistou o prémio de MVP da final dos play-offs. Além da norte-americana, a portuguesa Maria João Petencourt também se evidenciou com 17 pontos e 12 ressaltos. Na Quinta dos Lombos, Sara Caetano foi a mais inconformada com 15 pontos. Numa época que arrancou com a Quinta dos Lombos a conquistar a supertaça contra o Benfica, as Águias arrecadaram a Taça Federação, Taça de Portugal e Liga. No atual formato da prova, o tricampeonato é absolutamente inédito. Ao atingir o quinto campeonato, o Benfica igualou o recorde do Cabo Madeira. No futebol, o Sporting foi multado em 2.675 euros na sequência da sua visita ao Rio Ave, na 33ª jornada da Liga, que terminou com a vitória dos Leões por 4-1. A maior fatia deste valor, 1.910 euros, corresponde ao uso de um Very Light por parte dos adeptos leoninos que estiveram na Vila do Conde. Já a coima de 765 euros deve-se também ao comportamento incorreto do público afeto ao Sporting, mas desta feita porque entoaram por três vezes em uníssono, de forma clara e perceptível e audível, o canto em cada campeão há um C. Segundo consta no relatório do Conselho de Disciplina da Federação Portuguesa de Futebol. Já o Rio Ave foi aplicada uma multa de 700 euros por não ter impedido a entrada do Very Light utilizado pelos adeptos do Sporting. Além disso, o emblema Vila Condense terá de pagar 350 euros pelos insultos que os adeptos da casa dirigiram ao presidente do Sporting, Frederico Farandas, que se encontrava na tribuna presidencial. O aba de castigos do Conselho de Disciplina da Federação Portuguesa de Futebol indica ainda que Henrique Monteiro, diretor executivo do Futebol Clube do Porto, foi suspenso por 8 dias e multado em 1.275 euros. O delegado ao jogo dos Dragões viu cartão vermelho na visita ao Aves, numa derrota por 3-1 do passado domingo. Diz que saiu deliberadamente da área técnica para protestar ou discutir com o elemento da equipa de arbitragem, gesticulando efusivamente na direção ao árbitro, dizendo: marca as faltas e és sempre a mesma coisa, escreveu o árbitro Carlos Macedo, do relatório do encontro, segundo consta no mapa de castigos do órgão federativo.

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2: Se é fã do rapaz que sobreviveu, prepara o pulso e a carteira, porque de forma a celebrar o Dia Internacional de Harry Potter, a Timex acabou de lançar em Portugal uma coleção em parceria com o Warner Brothers Discovery, que promete levar o encanto do mundo da magia para o seu cotidiano. A coleção foca-se nos símbolos icónicos da saga e na identidade das quatro casas, reinventando modelos de marca com pormenores que só os verdadeiros Potterheads, como são denominados os fãs da saga, vão identificar à primeira vista. A coleção divide-se entre a sofisticação mecânica e o design minimalista. O primeiro artigo da coleção é o Harry Potter versus Timex Waterbury Skeleton Automatic, inspirado pelo imaginário fantástico do mundo de Harry Potter. Desde as engrenagens intrincadas até ao brasão às 12 horas, este relógio está repleto de detalhes do mundo dos feiticeiros. Outro artigo da coleção é o Harry Potter versus Timex Haley Hogwarts, o relógio Haley de design minimalista que incorpora a magia de Hogwarts numa peça pensada para o dia-a-dia, destacando-se pelas quatro índices em cristal nas cores das casas Gryffindor, Hufflepuff, Ravenclaw e Slytherin. O último relógio da coleção é o Harry Potter versus Timex Weekender, que celebra um mundo mágico com um design personalizado, apresentando um ponteiro de segundos, inspirado na Butterbeer, no chapéu selecionador ou na plataforma 9 3 quartos, que gira de forma lúdica no mostrador. A coleção ficou disponível na passada terça-feira, dia 28 de abril, nas lojas aderentes. O Harry Potter versus Timex Waterbury Skeleton Automatic tem o custo de 509€. Já o Harry Potter versus Timex Haley Hogwarts está à venda por 149€. E o Harry Potter versus Timex Weekender tem o valor mínimo de 149€.
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1: Caça ao homem Ponte Sor, o suspeito do homicídio continua à monte depois de fugir às autoridades no tribunal. A ministra do Trabalho diz que o projeto de lei aprovado foi o inicial do governo. A UGT diz que parece que a versão aprovada será muito idêntica à reprovada pela Central Sindical. No desporto, pirotecnia e insultos, a Rui Costa, Benfica multado em quase 20 mil euros.
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1: As autoridades montaram uma gigantesca operação de caça ao homem para capturar o suspeito de homicídio na forma tentada que se evadiu do Tribunal de Ponte Sor. A fuga, classificada como um grave incidente de segurança pelas autoridades, envolveu contornos detalhados pela investigação. Quanto ao modus operandi, o arguído de 37 anos, que se encontrava algemado, empurrou os militares da Guarda Nacional Republicana, conseguiu correr em direção à saída do Palácio da Justiça. Foi uma barreira humana formada por cerca de 20 familiares e amigos que invadiram o edifício e formaram esta barreira física-humana. Esta manobra de diversão impediu e bloqueou de imediato a perseguição por parte dos três guardas presentes. Após conseguir sair pela porta principal do tribunal, o cadastrado entrou num veículo estacionado no exterior e fugiu do local. Os militares da GNR efetuaram vários disparos de armas de fogo a partir do interior e nas imediações do edifício judicial para tentar travar a invasão. No entanto, não resistaram feridos nem detiveram fugitivo no momento. A GNR emitiu alertas para todas as unidades territoriais e mantém buscas ativas na região de Porto Alegre. No momento exato em que se iniciou a perseguição e a subsequente emboscada, às autoridades foram captados em vídeo por populares. A ministra do Trabalho, Solidariedade e Segurança Social, Maria do Rosário Palma Ramalho, esclareceu em conferência de imprensa de que a proposta de lei da reforma laboral do Trabalho 21, aprovada em Conselho de Ministros, é substancialmente diferente do anteprojeto inicial do Governo, tendo incorporado, diz, mais de 50 alterações. O documento final aprovado reflete as negociações ocorridas nos últimos meses com os parceiros sociais.
3: O ponto de partida desta proposta de lei é naturalmente, e que não fiquem dúvidas, o anteprojeto inicial Trabalho 21. É uma proposta de lei que se baseia no anteprojeto, mas é diferente naturalmente do anteprojeto, porque beneficiou destes 9 meses que, apesar de não ter havido acordo, permitiram ao Governo consolidar opções cimentar melhor as soluções para os problemas. Foram introduzidas mais de 50 alterações. Estas alterações decorrem da reflexão do próprio Governo ao longo do processo e de contributos dos parceiros sociais. 12 delas acolhem diretamente propostas da UGT, mas também dos parceiros patronais, organizações empresariais e sindicais não representadas na CPCS.
1: A proposta de lei introduz mudanças profundas no regime da lei da greve em Portugal. O principal objetivo do Executivo é clarificar regras e assegurar o funcionamento dos setores sociais críticos durante os períodos de paralisação.
3: O alargamento das chamadas áreas sociais vitais para efeitos de exigência de serviços mínimos em greves, um alargamento ao setor do cuidado de pessoas doentes, crianças institucionalizadas, pessoas com deficiência ou séniores, passa a ser assegurado que quando uma greve ocorra em setor social vital, haverá sempre lugar a serviços mínimos, conciliar melhor o direito à greve com outros direitos fundamentais.
1: A versão final aprovada pelo Governo acabou por retomar pontos polémicos da versão inicial, como a revogação total da proibição do outsourcing, o alargamento dos contratos a prazo para 3 anos e o afastamento da reintegração do trabalhador em caso de despedimento ilícito. A União Geral dos Trabalhadores da UGT endureceu o tom em relação à aprovação do Projeto de Lei de Trabalho 21, acusando o Governo de avançar com um documento que ignora o progresso das negociações. A direção da UGT afirma que a versão final do diploma aprovada em Conselho de Ministros retrocedeu à proposta inicial do Governo apresentada em julho, anulando grande parte das cedências negociadas nos últimos meses. Sérgio Monte, da UGT.
4: Olha, eu fico com a impressão que a proposta que vai ao Parlamento é muito próxima daquela que nós, inicial, que nós recebemos em julho do ano passado e que mereceu da parte da UGT um rotundo não. Em alguns casos houve propostas que estiveram em cima da mesa que agora não são integradas. Estou a ver, por exemplo, a questão das férias, a majoração das férias esteve em cima da mesa, foi desmandada essa proposta do outsourcing, teve em cima da mesa modelar o outsourcing, limitá-lo a, digamos, à atividade principal da empresa. Agora parece que vai ser, a proposta é que seja completamente revogado, portanto que se possa despedir para contratar mais barato. A UGT apresentou quase 80 propostas, talvez, de alteração. As Sra. Ministra agora, que foram 12 ou 14, foram acolhidas em 50. Portanto, o que lhe posso dizer é que, só conhecendo-as, não sei quais delas estão, muitas delas certamente estarão nestas 14, terão a ver com a inteligência artificial, os algoritmos, o teletrabalho.
1: O UGT, que desmente diretamente a Ministra do Trabalho, o sindicato afirma que, ao contrário das mais de 50 alterações anunciadas pelo Executivo, o cerne da lei laboral mantém as medidas mais penalizadoras para os trabalhadores. No futebol, a recessão ao Sporting de Braga saiu cara para o Benfica, que no total das multas aplicadas pelo Conselho de Disciplina da Federação Portuguesa de Futebol terá de pagar quase 20 mil euros. A coima mais pequena, no valor de 893 euros, deve-se aos cânticos dos adeptos encarnados dirigidos ao guarda-redes do Sporting de Braga, Lucas Ornieck, pela demora em bater os pontapés de baliza, mas também pelos insultos dos mesmos adeptos ao presidente do Benfica, Rui Costa. Descrevem que ao minuto 43 da segunda parte, os referidos adeptos em uníssono e de forma repetida proferiram palavras como "uma vergonha", "vocês são uma vergonha" e "Rui Costa, se pede admissão", lê-se no mapa de castigos. As multas mais pesadas, como habitual, estão relacionadas com o uso de engenhos explosivos ou pirotécnicos. Neste caso, o Conselho de Disciplina da Federação Portuguesa de Futebol aplicou uma multa de 6.375 euros devido às tochas, flashlights e tarjas de dimensões não autorizadas e outra de 9.560 euros pelo uso de uma bateria de fogo de artifício. A juntar a isto, Pedro Machado apanhou um jogo de suspensão e uma multa de 2.805 euros por protestar uma decisão da equipa de arbitragem de forma exuberante, demonstrando clara falta de respeito. O adjunto José Mourinho foi expulso aos 78 minutos na sequência de protestos dirigidos à equipa de arbitragem de forma exaltada e ostensiva, através de gestos ostensivos e também de verbalizações.

Som Ambiente. A Agência Europeia do Ambiente defende que a Europa deve orientar o desenvolvimento da inteligência artificial e da digitalização para apoiar a transição ecológica. Em dois relatórios divulgados na última semana, a Agência Europeia considera que estas tecnologias podem trazer benefícios ambientais mensuráveis quando são usadas em articulação com metas de sustentabilidade. No entanto, a entidade europeia avisa que a rápida expansão destas tecnologias também levanta riscos. Sem orientação política clara, a digitalização e a inteligência artificial poderão aumentar o consumo de energia, água e matérias-primas, além de reforçar modelos económicos dependentes de muitos recursos e agravar desigualdades sociais. 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

0: Olá, seja bem-vindo a um Setúbal à Panela, a mais um programa. E estamos aqui com
1: Pedro Nunes,
2: Alberto Antunes
0: e Ana Carla Gonçalves, aqui a mexer esta panela, sempre com condimentos fresquinhos, últimos da semana. Deixamos aqui os fresquinhos que são sempre os mesmos, portanto já estão estagnados. Aqui as obras pela cidade inteira destruída, ou seja, destruída há muito tempo e sem fim à vista. Aqui também na Avenida de Moçambique, aqui bem próximo da rádio, porque não conseguimos ir até à Pedra da Anixa por causa do tempo, que já está a ficar mal este fim de semana. E nesta avenida...
3: Já chove,
0: exatamente. Chove, aqui então faz tempestade, porque é assim, nesta avenida o comércio já está em risco de fechar, por causa das obras de alguns idiotas, não é? Que estão a fazer e destruíram isto tudo.
1: Já, pobre, estão a pôr asfalto, agora espero que não demore muito mais.
0: Estão a pôr o quê?
1: Asfalto.
0: Estão a pôr asfalto aqui, na avenida, em que sítio?
1: Não estão a pôr asfalto.
2: No mar.
0: Eu não vi.
2: Asfalto.
1: Ainda não estão a pôr asfalto.
2: Ah, então já são buracos todo lado, até nem nada disso está feito.
1: Já estavam.
2: Uma obra que era para 50 pessoas, estão lá 5.
0: Há um comércio aqui nesta avenida que funcionava muito bem, tinha muitos clientes.
2: Andam a pentear a obra. Andam a pentear. Sabe o que é pentear a obra?
1: Tira
2: daqui, mete do outro lado, do outro lado põe aqui, põe aqui, cheira para o outro lado. Agora chega para 5 pessoas a trabalhar, não devem estar 50, está a saber qual
0: é. Só sei é
2: são os cafés que não têm já sustentáculo para abrir, porque não têm clientela. São os mercados que também estão a fechar. Epá, é uma coisa...
0: Aliás, há um comércio que caiu
2: total.
0: Para um terço.
2: Só um problema de opinião.
0: Em termos de clientes e de vendas e de faturação, sim. Caiu para um terço desde que estas pseudo-obras começaram. Entretanto, há outro comércio mais pequeno que, por acaso, o comerciante veio falar comigo e veio-me dizer que, se calhar, qualquer dia fecha mesmo. Porque isto está insustentável e as pessoas não aguentam, porque os clientes fogem daqui para fora, ou seja, não têm como parar carros, não têm, porque não há estacionamento, não têm como andar na rua, porque a rua está toda esburacada, passeios, estrada, as passadeiras estão feitas noutros sítios, onde muitos dos automobilistas não se apercebem. E, portanto, é um perigo que a passadeira esteja ali, em sítios completamente escabrosos, como eu costumo dizer. Estão a fazer uns passeios à saída de ruas que tinham duas faixas.
2: E
0: tinham
2: duas
0: faixas. Não, naquela rua não têm. Por exemplo, na rua Cidade da Beira. À saída da Cidade da Beira, quando se vem para sair para a Avenida de Moçambique, a pseudo-avenida de Moçambique, já não é uma avenida, isto é como a Avenida dos Combatentes, que deixou de ser uma avenida, não é? Passou a não sei o quê. E, portanto, está um lancil redondo, deparei-me com ele há pouco, onde vem até quase ao meio da rua, da faixa de rodagem, portanto, possivelmente, ou vão fechar a rua, portanto, as pessoas irão de helicóptero para casa, se calhar. Não percebi muito bem o que é aquilo. E, portanto, são umas invenções do outro mundo, de coisas que são irreais, completamente irreais. Ou seja, para sairmos dali, temos que contornar o passeio. Deve ser uma obra de engenharia, com certeza, como fizeram aqui ao pé do Parque Urbano da Várzea, onde fizeram estacionamentos mais para lá, sim senhor, desobstruíram aquela rua junto aos prédios e à escola que tinha duas faixas, portanto passou só um sentido e passaram o outro sentido que passamos por dentro do estacionamento. Ou seja, vamos sair lá à frente, depois numa rotunda pequenina, não é? Que tem o nome de um supermercado, isto é tudo muito sui generis, e quase ao pé da estação dos autocarros, não é? Do terminal dos autocarros, e portanto é tudo muito esquisito. Deve ser as novas tecnologias que estão a funcionar.
2: São as avenidas novas.
1: É já a inteligência artificial, com certeza.
0: É a inteligência artificial que fez o desenho. Portanto, é para não culparmos. não culparmos qualquer engenheiro idiota que projetou isto.
2: As avenidas novas não têm lugar para carros.
0: Ou foi mandado projetar.
2: Só têm lugar para trotinetes, helicópteros dirigíveis e outras coisas afins.
0: Exatamente.
2: Não há lugar para carros, ok?
0: Não há.
2: Não. Isso não. É uma pequena...
0: Eles querem, à viva força, tirar os carros das ruas. Mas isso será impossível. Só que é assim, estão a pôr de tal maneira que as pessoas ou reivindicam isto tudo, porque somos nós munícipes que pagamos isto tudo, não é? Com os nossos impostos. E, portanto, temos que ver o que é que se vai fazer, porque realmente isto está insustentável. Insustentável, a cidade está porca, está esburacada.
1: Querem, mas tu ou sem carros, é isso?
0: Tem árvores, não, tem árvores. Tem árvores que, pelos vistos, os espaços verdes...
1: Isto é uma onda europeia.
2: Mas querem o dinheiro que os carros produzem, ok?
0: Sim, sim, isso quer.
2: Entender.
0: Os impostos
2: não querem os carros, mas querem o dinheiro.
1: Em Paris já puseram várias ruas a deixar... Deve haver carros.
2: Acho que sim,
0: exatamente.
2: Eu acho bem.
0: Exato.
2: Eu acho bem. Agora já perguntaram às pessoas que tipo de transporte há que têm alternativas.
1: Ah, lá tem, mas...
0: Bom.
2: Mas aqui
0: bom.
2: Não é bem a mesma coisa.
0: Aqui sim, não é sim. bem a mesma bem? Coisa, bom.
2: Não é só olhar para o vizinho, é saber como é que o vizinho se mexe.
0: Bom, continuando.
2: E temos coisas que são bastante graves. Temos aqui um miúdo e visual que foi agredido por colegas de escola.
0: É verdade.
2: A senhora Presidente da Câmara já veio dizer que eram brincadeiras de crianças.
0: Na Escola Básica da Azeda, não é?
2: É uma questão de formação. Não há, não pode haver aqui brincadeiras de crianças um miúdo é, enfim, pontapeado, seja sob que protesto for, porque isto não pode acontecer. Não pode acontecer, é pá, desculpa, não pode acontecer.
0: Nada.
2: Não venham depois com uma desculpa esfarrapada e dizer, mas há poucos. É relevante aqui agora as idades de 6, 6 anos, 7, pá, se tivesse que idade tivesse. Isto não é atitude.
0: Sim, tenha que idade.
2: Ok. Há assistentes operacionais. Não venham com a cateta, mas faltam. Não, faltam assistentes operacionais. Os operacionais, se não estão em quantidade, a escola devia estar fechada. Ponto final, parágrafo.
1: Certo.
2: Portanto, se estava aberta, porque havia.
1: Não, em quantidade, se não estão, os mínimos
2: Pedro,
1: necessários.
2: É exato. Simples. Se não tiver lá, o mínimo, a escola está fechada.
1: Certo.
2: Portanto, tinha os assistentes operacionais. Não venham com tangas agora. Ok? Pronto. Portanto, a pessoa devia estar atenta a isto, de cima sendo uma escola de miúdos, onde se sabe que eles cegam as pessoas completamente, fazem as coisas mais mirabolantes que se possa imaginar. Agora, isto é inaceitável. Ah, é uma escola onde existem miúdos com outro tipo de problemas. Tudo bem. Melhor ainda, para dar atenção daquelas crianças que têm realmente dificuldades. Isto é uma coisa inaceitável. Não venham depois dizer, fazer um comunicado numa sessão de câmara, a dizer, ficava aquilo, era uma brincadeira de crianças. Não, os miúdos à escola. O problema é que eles foram os pais já tinham agendado férias para esta altura. Epá, é uma coincidência.
0: Claro.
2: Eu também não acredito em bruxas, mas que lá ai, ok. Pronto, foi uma coincidência, tudo bem. E das queira que tenha sido, e das queira que seja tudo isto como a gente está a ver, que seja tudo certinho e direitinho. Agora, há uma coisa que é inadmissível. Um menino não pode ser, ou uma menina, ou quem quer que seja, não pode ser, de alguma forma, maltratado numa escola em Portugal. E muito menos em Setúbal. Porquê? Porque a gente vive aqui, pá.
1: Isso chama bullying, ou o que é que chama isso?
2: Isso chama-se parvoíce à toa. É o que isto se chama, quer dizer, isto é inaceitável.
0: Não é brincadeira.
2: Isto é inaceitável.
0: Essa palavra realmente, brincadeira...
2: Foram desculpas que tem que se aceitar, foi um esclarecimento que tem que se aceitar. O que não se tem que se aceitar é que uma criança tenha sido sovada numa escola pública em Setúbal. Epá, ainda por cima, miúdos com aquela idade, ok?
1: Que idade?
2: 6 anos, 7 anos, tinham essas
1: idades. Só? Essa idade?
2: Claro, pois, então.
1: Opa. Aí isso também é as famílias
0: mal.
1: Têm culpa.
2: Na escola da Azeda.
0: É muito
1: mal. As famílias têm culpa.
2: Todos têm culpa. Escola. Quem não tem culpa é a criança que foi realmente...
0: Exatamente.
2: Sendo invisual ainda por cima...
0: Ainda por cima.
2: De facto, é escandaloso. Desculpem lá, mas é escandaloso. Pior que isto, aliás, tão mal quanto isto, é realmente não se saber, realmente sabe-se de uma associação que veio esclarecer, ou veio dizer que o acidente, realmente, que a situação era grave, depois de repente as pessoas deixaram de falar. Ok, pronto. Depois veio o esclarecimento da Sra. Presidente da Câmara, na sessão pública de Câmara, veio explicar o que é que se passou e a partir daí acabou o assunto do réu. Ok?
1: Mas a Câmara atuou, não é?
2: A culpa disto são os malandros que falam estas coisas na telefonia e falam estas coisas na televisão e nos jornais e para aí fora. São os malandros.
0: Sim, sim.
2: Eu acho que são os malandros. Olha, mais malandro que isto tudo, sabe o quê? O homem, o arrudazinha das malas e a mulher vão a julgamento.
0: É verdade,
2: pá.
0: É verdade.
2: Vão a julgamento.
0: Então, porque ela também com alinhou
1: estoque.
0: Com as malas.
1: Eu vi na televisão e pode ser considerado crime. Até não é crime o que eles fizeram.
0: Não,
1: roubar malas não é crime.
0: Não, não é crime. Isto hoje em dia nada é crime. Vale tudo menos tirar olhos.
2: Desculpa lá. O Ricardo Salgado tem perda de memória, certo?
1: É roubar em série.
0: Em série.
2: O Salgado tem perda de memória. E o Barruda? Pegou de uma mala que não era a sua.
0: Enganou-se. Agarraram-se às malas.
2: Olha, Maria, a mala era rosa, não, era verde, era azul, não, é melhor trazer todas, porque assim a gente não se engana.
0: Exatamente. Deve ser isso, não é?
2: Agora, resta saber quantos advogados é que o Barruda vai arranjar para empurrar o julgamento para a frente.
0: Exatamente, deve arranjar vários, não é? Eu acho que deve vir a.
1: E o processo do Socos continua em Bolanda.
0: Exatamente.
1: Agora até o bastonador do advogado se quer fazer queixa.
2: De grande nível. Até conseguiu arranjar uma fotografia do bastonário da Ordem dos Advogados, que foi ver o espetáculo lá em Lisboa, numa paródia, sobre Sim Senhor Engenheiro, né, que é uma paródia.
0: É
2: a Operação Marquês.
1: No Tivoli.
2: Exatamente. Foi arranjar uma fotografia do coisa que ele teve lá, portanto, que é uma ofensa, tal, já mais uma coisa já para levantar. E para arranjar mais um relaxo de tempo para a questão que pretende. Epá, toda a gente tem um centro até se provar o contrário, certo?
1: Isso é mais um prego na engrenagem.
2: É mais um. Na nossa opinião, isto é o programa de opinião. É preciso sempre frisar isto. Isto é o programa de opinião. Morreu o Carlos Brito, um histórico do PCP.
1: Eu conheci-o pessoalmente.
2: Um homem do Algarve.
1: Era vivo, em termos de palavra.
0: Sim,
2: do Algarve, sim. E um homem cuja Universidade do Algarve também destacou um papel fundamental na sua criação. Foi um homem que lutou pela sua região e teve a felicidade de ver alguns dos projetos que tinha serem concretizados. Só não viu foi realmente a democracia que ele queria dentro do seu partido, julgo ele.
1: A democracia?
2: Julgo ele.
1: Chamava-se democracia?
2: Dentro do partido dele.
1: Eu fui na quinta-feira entregar uma série de documentos, portanto, a um deputado do PSD, encontrei-me com ele. Ele é o presidente da Assembleia Distrital de Setúbal, que é o Bruno Vitorino, e está na Comissão de Defesa do Parlamento. E fui-lhe dar documentos sobre o 25 de Abril, e os antes e o depois, também relacionados também com o 25 de Novembro. E estive, entretanto, a reler esses documentos, que já há dezenas de anos que não lia. E, portanto, um documento que eu li e que agora comparo isso com esta situação em Cuba. Portanto, o meu amigo Otelo fez um manifesto, portanto, um documento do COPCOM, uma proposta, em que aquilo era querer fazer de Portugal aquilo que era Cuba. Portanto, hoje é perfeitamente descabido aquilo, mas na altura havia muita gente que... E aquele documento do COPCOM foi feito para contrapor um documento que os gonçalvistas, os militares gonçalvistas, tinham apresentado. E estes acusam que os outros queriam capitalismo de Estado e que eles queriam a revolução e não sei o quê, e nada de social-democracia, nada disso, nada daquilo. E depois, portanto, surgiu então o terceiro documento, foi o dos nove, que acabou lá no final do verão de 75, ter condições para haver uma modificação do governo, se este governo provisório passou a ser o Pinheiro de Azevedo em vez de ser o Vasco Gonçalves. Portanto, e houve condições para haver uma alteração à situação e houve a interrupção do chamado PREC com o 25 de Novembro. Portanto, para mim, o 25 de Novembro é a continuação do meu espírito do 25 de Abril, que consagrou, eu fiz o 25 de Abril para que houvesse, de facto, democracia. Democracia dita burguesa, está a ver?
2: Sim.
1: Liberal, pluripartidária. Portanto, quem ganhou foi isso. Quem ganhou foi quem quis isso. E os revolucionários de esquerda, na altura, levaram na corneta, mas não foram postos fora da carroça. E agora, o nosso amigo Ventura, portanto, quer acabar com a democracia, pelos vistos, e eu também não concordo com isso, portanto, também leva na cabeça.
2: Claro. Carla, tens alguma coisa para avançar?
0: Tenho para avançar que faleceu Paulo Mirpuri, o dono da Comenda. O dono não, a filha de 20 anos, Laura, é que, portanto, pseudo-comprou a Comenda, ou seja...
1: O marido dela é meu amigo.
0: De Laura?
1: Sim.
0: Mas a Laura tem 20 anos, não é? Tudo em...
1: Não, então não é... Este tem mais.
0: Pois.
1: Portanto, este... É assim, eu tenho uma tia minha que casou com o irmão do Amaral Branco dos Santos, que era médico do Sporting, e foi também tenente-coronel da Força Aérea, e era ortopedista. E, portanto, ele, tive no outro dia numa reunião familiar em que ele disse-me, vá, portanto, que é ele e o cunhado, ele falou no cunhado, viu? Portanto, são dois casais que são os donos disso, segundo ele me disse.
0: Segundo consta, foi ele que comprou, portanto.
1: Está bem, mas hoje quem é dono são dois casais.
0: Do Palácio da Comenda, do Palácio
1: é o Palácio, Comenda. Não, é a herdade da Comenda, que eu também comprei,
0: sim,
1: para a Torralta.
0: Sim, exatamente.
1: E que depois a Torralta deu ao Banco Pinto Souto Maior e o Banco Pinto Souto Maior vendeu ao Xavier de Lima.
0: Ok, pronto. Agora,
1: e a família assim, Xavier de Lima é que vendeu estes.
0: Segundo consta, reconhecido médico e empresário, portanto, e adquiriu a herdade da Comenda por 16 milhões de euros em 2019.
1: Mas este meu amigo é que é médico também.
0: Ok.
1: E é Amaral dos Santos.
0: Portanto,
1: e Branco também.
0: Este empresário também ligado à aviação internacional.
1: Sim, sim, sim. Pois esse é o pai dele.
0: Trouxe de novo para primeiro plano um dos dossiês mais sensíveis de
1: Setúbal. Esse é o sogro desse meu amigo.
0: Sim, ok. Portanto, ele trouxe para, de novo para primeiro plano, um dos dossiês mais sensíveis de Setúbal, o futuro da herdade da Comenda, propriedade situada no Parque Natural da Arrábida e marcada, nos últimos anos, por forte contestação pública. Em 2019, o Mirpuri adquiriu a herdade por cerca de 16 milhões de euros numa operação que transformou aquele território num dos ativos mais mediáticos associados ao seu grupo familiar. A propriedade, com centenas de hectares, inclui zonas de elevado valor ambiental, histórico e paisagístico, mas também áreas há muito utilizadas pela população local. Foi precisamente aí que nasceu o conflito. Após a compra, surgiram restrições de acesso a caminhos e zonas de lazer e espaços costeiros, alterando hábitos antigos de muitos tubalenses. O encerramento de acesso e do Parque de Merenda gerou protestos, intervenção política e processos judiciais. A Comenda tornou-se desde então mais do que uma propriedade privada, passou a simbolizar uma discussão maior até onde pode ir o direito de propriedade quando está em causa um território com uso público, valor ambiental e peso histórico para a comunidade. Nos tribunais, algumas decisões vieram colocar em causa a posse privada de determinadas áreas, nomeadamente espaços associados ao domínio público. Esse percurso jurídico aumentou o escrutínio sobre a gestão da herdade e manteve vivo o debate entre proprietários, autarquia, cidadãos e movimentos cívicos. Apesar da polémica, Paulo Mirpuri defendeu uma visão centrada na preservação ambiental e na valorização sustentável do espaço, também associada à fundação com o seu nome, ligada a causas ambientais e oceânicas. A sua morte não encerra o caso, pelo contrário, abre uma nova fase. A sucessão dentro do universo empresarial da família poderá ser decisiva para perceber se a Comenda caminha para maior abertura à população, para nova valorização privada ou para continuação do impasse que Setúbal acompanha há anos. Num território onde natureza, memória coletiva e interesses privados se cruzam, a pergunta mantém-se. O que vai acontecer agora à herdade da Comenda? Ou seja, este senhor, então, porque chegou ali e achou que era o dono daquilo tudo, portanto, teve abertura, com certeza, para isso, não é? Para ter um à vontade tão grande que lhe deram, que realmente vedou depois os espaços todos, inclusive é o Parque de Merendas.
1: Sim, sim. E o palácio que estava a ficar degradado e ele deitou-lhe a mão.
0: Exatamente.
1: Agora, a Torralta comprou, um pouco antes do 25 de Abril, portanto, a herdade, com o palácio, por cerca de 200 mil euros. Depois foi dada em dação de pagamento ao Banco Pinto Souto Maior por 5 milhões de euros. E agora aí está vendida em 16 milhões. Mas, na minha opinião, ela vale mais, muito mais do que os 16 milhões. Mas é numa perspectiva desenvolvimentista. Só que ali há condicionantes ambientais. Portanto, 16 milhões pode ser muito dinheiro se aquilo em termos económicos lá fizerem for muito limitado, e eles estão sobretudo a dedicar-se à vinha e a algumas atividades ligadas ao ambiente, como aí dizem. Uhum. Portanto, vamos ver. Eu defendo há muito tempo que com a transformação da Cécil num polo de desenvolvimento sustentável, devia haver uma zona de transição urbana entre a Cécil e a cidade, que é bem, portanto, precisamente ter dado da comenda. Portanto, uma zona para-urbana, portanto, em que suba ou podia crescer para ali em termos de muita qualidade e em termos de criarmos ali situações parecidas, por exemplo, os terrenos mais caros na Europa, por exemplo, ficam nas encostas, por exemplo, do Lago de Zurique.
0: Pois,
1: portanto, exatamente. Aqui nós podemos criar condições, com uma densidade muito baixa, criar condições também para haver aqui uma zona para urbana, como há ali os moinhos e como há a seguir, o São Filipe.
0: Sim,
1: portanto, criar algumas condições de maior atratividade nesta zona.
0: Mas isso é para o ano quê? 200 depois?
1: Não, o futuro 2000, tem que ser planificado.
0: 2800,
1: agora, a grande 2500, questão é, Setúbal aposta no desenvolvimento sustentável ou não? Eu não estou a ver que a gente esteja a ir muito para aí. Por exemplo, para haver desenvolvimento sustentável é necessário fazer a marina. Já estou a ver a marina outra vez empatada, não é?
0: Eu conheço muitas marinas.
1: Hã?
0: Marinas de nome.
1: Pessoas a marina com traz outras marina. Coisas. Portanto,
0: não, pessoas com nome
1: nós
0: marina.
1: Temos que qualificar o território. E não estou a ver que, mesmo, acredito que a Dores Meira tenha, e ela quer a marina, portanto, tenha condições para agitar um bocado as águas. Mas não estou a ver... Eu continuo a pensar que as forças dominantes, que é a indústria pesada nesta terra, não estão interessadas em que haja desenvolvimento sustentável, em que haja turismo a sério. Portanto, nós aqui temos todas as condições para termos um turismo qualificado. Estamos muito longe disso. A propósito, a Dores Meira mandou limpar eu acho que ela foi lá por causa do fogo de artifício, viu que aquilo estava desarrumado e havia lá lixo e lá um restaurante estava fechado, mandou limpar aquilo tudo.
0: Portanto, ali na Avenida José Mourinho.
1: Não, na Rua do Clube Naval. Lá,
0: lá, exatamente.
1: E, portanto, ela faz fazer as coisas, eu aí gostei. Portanto, aquilo incomodou algumas pessoas, mas ela exige limpeza e refilou com os restaurantes, está a ver, porque assim, porque assado. Portanto, acho que...
0: Porque há interesse para vender, se calhar, o espaço.
1: Não, digamos, ela tem essa obrigação. Por exemplo, ali há papeleiras, mas as papeleiras não são suficientes para o lixo que lá metem e depois põem no chão. Portanto, aí a Câmara mete mais papeleiras ou tem que ir mais vezes tirar o que está nas papeleiras. Nas papeleiras, senão negativo haver lixo no chão.
0: Claro.
1: Agora, eu o que noto é que ela está a ter um certo interesse pela zona ribeirinha e quer... cuidar, como ela já tinha a fama, de cuidar mais da limpeza da cidade do que eventualmente se fez durante a última presidência.
0: Mas eu não vejo nada limpo agora.
1: Não, aliás, eu estou a ver, não. Ali houve ali, transformação.
0: Ali,
1: agora, se houve ali, bem. Pode também haver noutro sítio.
0: Não penso nisso, porque é assim, aqui na nossa zona, bairro do Liceu, eles andaram realmente a cortar as ervas que estavam
1: ali
0: aqui
1: também cortaram
0: já há
1: as
0: muito
1: ervas.
0: Tempo. Mas muito altas já, ervas já com quase um metro de altura. E é assim, e realmente cortaram, andaram ali com aquelas coisas a tirar, junto ao passeio, não sei o quê. Mas sabe o que fizeram? Depois a seguir vão com um soprador, já não varrem, vão com um soprador e varrem, sopram aquilo para baixo dos carros, para outras zonas do
1: passeio. Aquilo não chupa, aquilo
0: empurra. Empurram o lixo para outros lados. Portanto, aquilo é uma coisa curiosa.
2: Mete baixo do peito.
0: Exatamente, é quando baixo o tapete. E depois é assim, a porcaria das árvores, como eu continuo a dizer, e os jacarandás, coitados, não têm culpa, mas têm culpa de quem os plantou cá. Eles continuam a deitar e a babar para cima dos carros, para cima das pessoas, para os passeios, não se consegue andar. Aquilo é uma porcaria medonha que temos às nossas portas. E depois é assim, porque aquilo tem tratamento, os espaços verdes da Câmara de Setúbal, pelos vistos, não trabalham. Porque é assim, eles sabem perfeitamente...
1: Não, eu vi os funcionários da Câmara toque de caixa.
0: É.
1: Está bem, tic, eles...
0: Não, de certeza que não sabem.
1: Plano e executarem o plano, Vá, puseram lá dois grandes caminhões a tratar daquilo, a limpar aquilo.
0: De certeza que não sabem tratar as árvores, não sabem como é que... Acho que é endoterapia, que é um tratamento que se aplica naquelas árvores para que isto não aconteça. Mas isto, ou não há dinheiro para comprar esses tratamentos, portanto, é um espaço verde encapotado, e, portanto... possivelmente não há dinheiro para nada. Portanto, não há dinheiro para concluir obras, não há dinheiro para nada e não se sabe onde é que para o dinheiro. Porque é assim, as dívidas que existem por causa da cessação de contrato, portanto, chegou ao fim, não é? O acordo que tinham do contrato com as Águas do Sado, que são cerca de 30 milhões de euros de dívida, vêm de há muitos anos, não são de há 4 anos atrás.
1: Quantos contratos de água haverá?
0: Não sei,
1: no concelho.
0: Por acaso não sei.
1: 30 mil?
0: Não sei.
1: Nem falaram
0: isso
1: nesse
0: não
1: número.
0: Sei, mas é assim, para além disso ainda temos com a Amar Sul.
1: Isso é para fazer umas contas de cabeça.
0: Onde agora? Com a Amar Sul, e que tudo isto ronda à volta de 90 milhões, não é?
2: Para, supostamente. Pagam, não é?
0: Portanto, qualquer coisa são aos milhões, para além de outras coisas. Portanto, isto é assim, agora vem-se chupar, chupou-se o contribuinte noutros anos, não é? E o munícipe, e agora vem-se chupar à viva força o munícipe, não é? Portanto, dos erros.
1: Eles aumentaram a água em casa,
0: pessoas,
1: mas é pouquinho. Mas, por exemplo, a restauração e o comércio, eles levaram uma porradona.
0: Aqui também aumentaram, estamos a pensar seriamente utilizar um garrafãozinho de água e mandá-los afogarem-se na nossa água.
1: Sim, eu tenho uma garagem e levo o garrafão.
0: A nossa água são apenas 2 euros
1: porque
0: e pouco
1: aqui
0: de água.
1: Não é razoável, digamos. Não justifica para um indivíduo ter água na casa de banho estar a pagar aquilo todos os meses.
0: 2 euros e tal de água, aqui que temos, 1 metro cúbico de água, temos 2 euros e qualquer coisa de água. Tudo o resto são taxas e taxinhas para tratamentos de lixo.
1: Saneamento, isso tudo,
0: nós aqui fazemos um lixo medonho, temos lixo em barda aqui até ao teto, aqui dentro deste estúdio, nas salas adjacentes.
1: Mas isso é ir às assembleias e ouvir e intervir.
0: Houve protestos, vai haver uma manifestação, há uma petição pública aí a circular para as pessoas assinarem, quem quiser, eu por acaso já assinei, portanto, que estão contra isto tudo. Porque isto não se justifica, porque é assim, se haviam obras para fazer, se haviam perdas de água, se havia tudo, isto já tem décadas.
1: Mas
0: a
1: nossa rede,
0: e nada
1: com
0: foi
1: a história
0: feito.
1: Da privatização, devia-se ter mudado a rede. Ainda há muitos canos aí em fibra ao cimento e que partem e que têm perdas de água.
0: E não se mudou. Portanto, porquê? Diga-me lá, onde é que para o dinheiro?
1: Não, o concessionário é que devia ter feito, ou os contratos deviam ter
0: feito
1: melhor
0: feitos. Não sei se foi só o concessionário.
1: Porque aí houve um adiamento da reestruturação da rede.
0: Então, mas o concessionário, portanto, devem ao concessionário...
1: o concessionário queria ganhar dinheiro, fazer o mínimo
0: de
1: obra. Cerca
0: de 30 milhões, não é? Sim. Não sei se foi o concessionário, foi a Câmara, percebe? E agora é assim, e nós andámos a pagar impostos.
1: Eu defendi sempre que não se devia privatizar os serviços de águas e depois que se devia... tornar público.
0: Então foi mais
1: e houve baixa do custo da água. Portanto, houve baixa com a municipalização através do serviço.
0: Isto é um programa de opinião, não esquecer, mas com certeza que também houve culpas no cartório e graves da Câmara Municipal.
1: Também, mas há uma discrepância
0: que não
1: tremenda.
0: Quis saber de nada,
1: há câmaras que vendem água 4 e 5 vezes mais do que outras.
0: Pois,
1: o preço.
0: Sim, sim, sim.
1: Entre Setúbal e Palmela também há diferenças.
0: Uhum. Bom, ainda voltando ao Paulo Mirpuri, que parece que faleceu de doença prolongada. Portanto, teve aqui também outras situações que nos esquecemos de dizer, não foi só no Palácio da Comenda. Ele foi protagonista de uma das mais brilhantes falências da história, a queda da Air Luxor. Um processo de 86 milhões ainda em aberto e repleto
1: isso
0: de
1: não
0: histórias mirabolantes.
1: Portanto, salgada.
2: E ela não falou ainda na igreja... onde se comemorava ali sempre a igreja, fica aqui assim.
1: Ele faliu, mas depois teve dinheiro para comprar a comenda, não é assim?
0: A igreja que se vai para
2: assim,
0: a frente,
2: lá em cima,
0: então.
2: Que eles fecharam todos os portões.
1: Ó, brother, quem faliu não foi ele, faliu foi a empresa.
2: Foi uma polémica fortíssima também com essa igreja.
0: Nas necessidades? Não.
2: Pá, então agora faltou o nome da que se faziam ali as festas, ali sempre, pá, uma vez por ano, aqui. Para o próximo
0: na estrada
2: da Papaz, então
0: aqui já, aqui, ó, Pedro, aqui na Nacional 10, aqui em cima, onde se faziam aquelas festas da.
1: Mas que é chegar às então?
2: A igreja?
0: Não, é aqui já.
2: Há uma igreja que está lá no alto.
1: Ah, lá em cima.
0: E como é que se chama?
1: É a capela da herdade de Alcuba.
0: Não, é aqui.
2: Nada disso.
1: Então onde é que igreja é?
0: É aqui, antes de chegar aqui a este hotel de Palmela.
1: Ah, ali uma igreja, mas isso pertence à comenda.
2: Exatamente, é isso que estamos a falar.
0: Fizeram os portões e acabaram com tudo.
1: E eles queriam votar aqui.
2: Sim, e votaram, e votaram. Não queriam, votaram mesmo.
1: Mas acho que a igreja acabou por ter acesso.
2: Como é que se pensava, como é que festas eram essas que faziam aí? Eu não recordo agora o nome, mas já vou descobrir.
0: Pois esqueci-me agora. Não temos falado nisso. Fizeram os portões.
1: Na Serra do Louro, não é?
0: É, na Serra do Louro, exato, é já aqui. Agora esqueci.
2: É as festas de São Luís da Serra, caramba.
0: São Luís da Serra.
1: Sim, sim.
2: É esse mesmo.
0: São Luís da Serra, exatamente.
2: E tentaram bloquear, tentaram fazer 30 bolinhas, tiraram um bilhete. Que foi posto na comenda e depois foram outra vez, e depois, de repente, quando morrem, desculpem lá, passam a ser santos e anjos. Não parece que seja, mas pronto, cada qual tem a sua opinião. Esta é em mim.
1: Sim, sim, sim.
0: E portanto, portanto,
1: mas
0: também...
1: agora um pormenor: quando a Torralta comprou a comenda.
0: Sim.
1: Lá a comunidade.
2: Sim, da Xavier de Lima, ficou comprando. Também. Foi de Xavier de Lima.
1: Levantou,
2: Pedro,
1: o problema que havia lá às zonas, que
2: sim,
1: era duvidoso, sim, se era privado, se não era privado.
2: Sim.
1: A nossa posição foi aquilo: em que há dúvida se é privado, é público. Portanto, lá o Parque das Merendas, nós nunca reivindicámos a posse do Parque das Merendas.
0: Uhum.
1: Mas depois o Xavier de Lima quis reivindicar.
0: Após
1: daquilo.
0: E ainda voltando a isto, ele então, Mirpuri, pôs o Porsche para. Em nome da filha, que tinha 6 anos, a Laura tinha 6 anos e já tinha um Porsche. Portanto, estas são as polémicas, não é? As falências da história. Que é
1: também da tinha Luca, 6 anos, em que ano?
0: 86 milhões, já foi há, se calhar, ela parece que tem 20 agora. Portanto,
1: ela agora tem 20, é? Tem outra filha, não é que está casada com.
0: Possivelmente não.
1: Não é que está casada com.
0: Não.
1: O médico, meu amigo.
0: Não. E, portanto, este processo da falência da Air Luxor, um processo de 86 milhões de euros que está ainda aberto, repleto de histórias mirabolantes, Paulo Mirpuri criou uma fundação de pesquisas e aterrou um A380 em Beja. Isto é só histórias rocambolescas, completamente.
1: Uhum.
0: E estas pessoas continuam... a proliferar e a fazer tudo e a viver à grande e à francesa, com milhões de dívidas, com falências, com tudo, e andam aí todos.
1: O Trump também é exemplo disso.
2: Claro.
1: Falei várias vezes.
0: Portanto, eu ia ainda dizer que um vídeo que tem quase 10 minutos, que arranca com belíssimas imagens de um veleiro a sulcar o mar ao som de Elysium, do filme Gladiador, na embarcação lê-se Mirpuri Foundation, uma fundação for a better world, portanto, Fundação Mirpuri para um mundo melhor. Seguem-se ainda mais belas imagens, lindas baleias que saltam, pinguins que mergulham, provocando múltiplas bolinhas, lindos cardumes de peixe e lindas medusas pairando. A beleza é interrompida ao 1 minuto e 13 segundos quando aparece Paulo Mirpuri com ar sério. Para quem não ouve falar dele há anos, desde a falência de Air Luxor, pode ser difícil reconhecê-lo hoje com 51 anos, na altura, está mais velho, portanto agora tinha 60 quando faleceu, mas deixou de ter cabelos brancos. Em outros vídeos e fotos, a tonalidade do cabelo oscila, indiciando logo aí as propriedades camaleónicas do homem que parece sobreviver a tudo. Portanto, uma fundação de pesquisas. Todo o vídeo é um desenrolar de lugares comuns, ambientais, até que aos 3 minutos e 31 segundos a narradora diz: todo o vídeo é em inglês, assim como o nome da fundação e o site. Amir Puri Foundation, no decurso das suas pesquisas, descobriu que em poucas décadas as populações de vertebrados marinhos caíram mais de 50%. Realmente, isto é, foi tudo.
1: Bom, eu acho que é mal.
0: Hilariante, hilariante.
2: Bom, mas já chega de vir por aí. Exatamente, vamos passar para outras temáticas.
0: Exatamente.
2: Que é o que não falta por aí. E vamos passar exatamente para outra, que tem que ver com as peregrinações da Fátima. E mais uma vez,
0: é verdade.
2: Já, já se deu mais uma estamos morte. A conversar, uma morte já aconteceu. Uma pessoa que foi atropelada numa linha de caminho de ferro. Há que sempre lamentar, mas ainda por cima numa altura em que também a GNR pôs mais de 300 GNRs na estrada para ajudar todos estes que foram em peregrinação para Fátima. O que é mais de estranhar é que há gente para tudo, não é? E desta vez duas viaturas invadiram o Rally de Portugal e fizeram-se passar como se fossem concorrentes ao que julgo perceber. Foi no Trostarganil 2, que teve início na sexta-feira da semana passada, perante milhares de espectadores que acompanhavam com entusiasmo, e apesar de todo o dispositivo que estava montado, plenamente operacional, verificou-se a entrada indevida de dois veículos não autorizados no percurso. Veículos esses, que incorretamente identificados com alguns meios de comunicação, como pertencentes à AGNR. Esse tal não aconteceu, portanto foram dois veículos que foram passaram a entrada na Torre de Portugal e foram fazer uma graçola. Isto vê-se tudo, e ter um rally com prestígio como tem o Rally de Portugal, enfim, mais uma nódoa gigante, digo eu, num rally com tanto prestígio.
0: E ia dizer ainda sobre essa pessoa que faleceu, portanto, nesta peregrinação, portanto, está aqui, portanto, no Notícias de Coimbra, ou seja, a tragédia no caminho da fé. Acácio, o senhor chamava-se Acácio, morre atropelado por comboio em Coimbra. Ou seja, o senhor acho que tinha cerca de 60 anos e não sei como é que estas coisas vão acontecer, por distração ou não, mas realmente acaba em tragédia. Não consigo perceber, portanto, só lendo a notícia completa, pelos vistos era daquela zona, não sei. O que é certo é que eu já vou tentar ver o que é que se alia, porque não vejo isso, portanto,
2: O número para registar é que o Ministério da Administração Interna já expulsou 30 militares da GNR e 14 da PSP desde que tomou posse. Isto é uma caça à polícia, não? E a Força de Segurança. Ou será.
1: Eu aplaudo, defenda, o que eles estão a fazer.
2: Há quem defenda que os critérios de seleção foram um bocado, enfim, flexibilizados para que muita gente entrasse e se calhar não tinham perfil para entrar. Pelo menos parece que não, os números que são apresentados.
1: Eles têm dificuldade em recrutamento.
2: Aquelas forças mais populistas vêm dizer que isto é uma perseguição aos polícias, uma perseguição policial. Ok? Entenda-se, trocadilho. O que é certo é que a imagem, quer a imagem da PSP, quer a imagem da GNR, está a sair beliscada, não é? Portanto, não há dúvida nenhuma. As pessoas...
1: Mas este ministro, eu concordo com o que ele está a fazer.
2: Sim, estamos a falar.
1: Está a fazer muito mais do que certo. Os outros ministros todos atrás fizeram.
2: Sim, sem dúvida.
1: E é meu Patrício.
2: Mas, independentemente disso, o que está aqui a acontecer é que as forças policiais, não é? Estão a ser beliscadas de alguma forma, não é?
1: Porque eu acho que isto
2: Pedro.
1: Digamos, pode afetar, mas isto vai servir para que, portanto, o cidadão
2: Será?
1: Tenha mais confiança nas forças. Eu, por exemplo, vejo um polícia sendo protegido se ver um polícia. Agora, há aí marginais que se vê um polícia fogem. Não é?
2: Ainda bem. Já aconteceu esta semana, uns marginais.
1: Agora, o polícia tem que estar à imagem e tem que ser tem que ter mais responsabilidade no seu comportamento, porque ele tem que dar um exemplo à sociedade. Portanto, tem que ser um exemplo de civismo, o próprio polícia.
0: Sim.
1: Então, não se pode envolver nessas coisas que andaram agora a acusar aí os polícias de terem sodomizado e terem feito isto, aquilo e outro. Mas aí eu acho que também o nosso amigo Ventura pode ter alguma culpa. De haver alguns excessos nessas coisas. Portanto, é preciso seguir os regulamentos.
2: Por falar em culpas...
1: Na tropa nós tínhamos um RDM, não era o que ele chamava? Sim, sim, sim. O Regimento de Disciplina Militar, não é? Portanto, a gente tinha que seguir aquilo e aquilo. Já tinha mais de 200 anos, aquilo era do tempo do Pina Manique. E foi.

0: combate ao narcotráfico. E tiveram um acidente por causa disso e faleceram. Portanto, são profissões de risco, como nós sabemos, não é? E o que é certo é que aconteceu. Pronto.
1: Também não foi aprovado, como seria de esperar, digo eu, o pacote laboral, não é? Patrões
2: esperado, não é?
1: E sindicatos não se entenderam.
0: Exato.
1: A proposta segue para o Parlamento. Resta saber que proposta é que vai seguir, se é a proposta que sofreu alterações, se é a proposta inicial.
2: Admitiram, o patronato admitiu algumas alterações.
1: Sim, mas não apresentou. Admitiu, mas não apresentou. A CIPA admitiu, veio à televisão, veio dizer que trava 4 ou 5, enfim, deixava aqui 4 ou 5 exigências, mas depois acabou de não apresentar e veio com uma desculpa a dizer que o GT se calhar não ia aprovar. E por isso nem sequer apresentar, nem que é para nos comprometer a mais. O que vai acontecer?
2: Novo compromisso.
1: O que vai acontecer é que dia 3 de junho temos uma greve geral. Para já assumida para a CGTP, resta saber se a UGT se vai ou não juntar a essa manifestação ou será a criar uma greve, enfim, só para a UGT. É o que resta saber. O que é certo é que era uma coisa, quer outra, não augura bons ventos nas proximidades. Pedro?
0: E nem bons casamentos, não é?
1: Não.
2: A lei pode passar no Parlamento ou não passar no Parlamento.
1: Sim, sim. E também pode ser votada pelo Presidente da República.
2: Só passa com os votos da AD, do Chega e da Iniciativa Liberal em conjunto.
1: E pode ser votada
2: pelo Presidente da República. Tem que ser voto qualificado. Sim, sim. Não é? Não é voto maioritário simples. É ou não é?
1: Não faço ideia.
2: Acho que é assim.
1: Eu acho que...
2: Acho que é por 2/3, não é?
1: Ah, sim, 2/3, claro que sim, sim.
2: É assim.
1: Não percebi o que estava a perguntar, sim, claro que é por 2/3, o Chega já veio dizer que não ia aprovar, depois já aprovou, é um dia sim, é tipo Trump.
2: Julga que fica impopular.
1: Exatamente.
2: Se quiser aprovar isso, portanto, se acabar...
1: Mas a Iniciativa Liberal está disposta também a aprovar, e até se calhar com uma maior rigidez, digo eu, pelo menos por aquilo que eu percebi das palavras da Mariana Leitão.
2: Ainda vai ficar tudo na mesma.
1: Acha, Pedro? Acho que não vai ficar, mas pronto.
2: Agora, há quem considere que temos uma legislação laboral muito rígida.
1: Tudo depende da perspectiva. De quem trabalha, de quem recebe o dinheiro.
2: Sim, sim.
1: É? Portanto, para mim, a visão que eu tenho, é a minha opinião, é que, infelizmente, a maior parte dos empresários portugueses só visa o lucro. Esquece que para ele atingir lucro tem uma coisa importante, que são os trabalhadores. E trabalhadores que não são satisfeitos, não produzem o suficiente.
0: Nada, absolutamente.
1: Ok?
2: Epá, o maior valor de uma empresa são os seus funcionários.
1: Gente,
0: exatamente,
1: ganha.
0: Os funcionários é que fazem a empresa.
1: Gente que é obrigada a receber o ordenado mínimo e do qual se lhe exige o máximo, como se ganhasse o dobro do ordenado
2: mínimo. É o espírito que existe na empresa.
0: Exatamente, é o espírito.
1: Exatamente. Por isso continuamos a aguardar para o milagre de Fátima. Ou que seja, que chega
2: a
1: um ponto de consenso.
2: Digamos, os acordos laborais a nível da empresa, a lei prevê isso, não prevê? Uma empresa não é, pode fazer contratos internos, não é? Por exemplo, aqui a Auto Europa não faz isso.
1: O quê? Contratos internos, como assim?
2: Portanto, fazem acordos laborais com os trabalhadores.
0: Sim, acordos, exatamente.
2: Na Alemanha, eles suplantam esses acordos. E cá, se calhar, pode haver essa tendência.
1: Sim, fazem essa.
2: Pode não funcionar também nas pequenas empresas. Agora, nas grandes é possível.
1: E chegam a acordo e as coisas funcionam.
2: Agora, lá na Alemanha, eu falava com muitos trabalhadores e alguns ligados, portanto, a Comissão dos Trabalhadores, e eles diziam: não, primeiro a gente cria o bolo e depois é que discute a sua divisão. Nós aqui ainda não fizemos o bolo, já andamos a querer discutir o que é que fica com o bolo cá de vir.
1: Sabe porquê? Normalmente o bolo nunca se faz. Esse é o problema.
2: Aí atrasamos a fazer o bolo. Não, em termos de competitividade, nós ainda somos muito sofríveis. A nossa produtividade continua a ser baixa. E por isso é que temos salários baixos. Portanto, é necessário aumentar a produtividade e para isso é preciso haver maior organização, maior dinamização nas empresas, de maneira a que se possa fazer o mesmo com menos pessoal. E assim, portanto, há uma racionalização dos meios. Por exemplo, agora com a inteligência artificial e isso, pode haver grandes modificações no mundo laboral. Agora, espero que isso não sirva para despedir em massa.
1: Despedimentos em massa.
2: Em alguns setores.
1: Já vem acontecendo.
2: Agora, o anormal do Trump, por exemplo, a pôr as tarifas nos automóveis europeus,

0: Alexandre Gordo dos Alemães. Ele está mesmo a querer lixar o San Celeb, que mandou umas bocas a dizer que ele estava a entrar no ridículo, não é?
1: E é preciso esquecer uma
0: portanto,
1: coisa.
0: O gajo bomba 25% nos carros. Portanto, isso é pôr quase de joelhos a principal indústria alemã, que é a indústria automóvel.
2: Claro, exatamente.
0: Eles sabem fazer bem automóveis, mas sim, noutras coisas não são tão bons.
2: Pois.
0: Portanto, se...
2: Cada um tem os seus fortes,
0: toca na ferida, eles sentem-se. Agora, os alemães também são diferentes. Por exemplo, eles, a reação deles, por exemplo, querem tirar lá americanos. Sim. Eu já falei com alemães, eles esfregam as mãos, que se vão embora todos.
2: É, olha.
0: E aceitam gastar dinheiro em defesa. Eles querem se tornar... com o maior exército da Europa,
2: sim,
0: não é?
2: Sim.
0: Agora, isso também é, por exemplo, eu quando estava na tropa, um indivíduo deu-me uns livros sobre estratégias militares e escreveu na última folha: a NATO é uma organização dita defensiva, isto é 1968, para manter os alemães por baixo e os russos fora da Europa. Portanto, isso era assim, hoje já, essa realidade já não é assim.
2: Pois já não é assim.
0: E portanto, os alemães, vá, para visto agora, o que está a dar, que a Ucrânia está. Começa-se a acreditar que a Ucrânia pode ganhar a guerra, está a ver? E a Europa começa a acreditar nisso e, portanto, vai-se fortalecendo. E agora, o Putin que se cuida, ele foi agressor e neste momento pode passar a ser mais agredido do que ele a agredir. Portanto, lá agora em Moscovo pode haver surpresas.
2: No mundo.
0: Hoje pode haver surpresas em Moscovo, porque portanto, a Ucrânia criou condições para fazer ataques na Rússia em profundidade. E depois a Rússia, em termos geoestratégicos, tem vulnerabilidades maiores do que, por exemplo, tem a Ucrânia e outros países. Por exemplo, Israel. É muito difícil mandar lá os mísseis, porque eles têm lá um sistema de defesa múltiplo. Agora, a Rússia, como tem um grande território, não consegue ter todo o território lá bem defendido em termos de ação anti-drones e anti-mísseis, por isso
2: também não conseguem
0: os ucranianos
2: tudo, não é?
0: que conhecem a meia estrutura da Rússia, eles sabem onde tocar e
2: onde tocar, exatamente, os pontos mais frágeis, não é?
0: E por isso eu acho que começa aquilo a cheirar um bocado de esturro ao seu Putin.
2: Pois.
0: E agora até já falam que há tentativa de assassinato e que há tentativa de golpe de Estado na Rússia.
2: E ele já matou tanta gente.
0: Agora eu acho que também é mal para a Europa se
2: janelas,
0: houver aquilo que alguns americanos queriam, que era o desmembramento da Rússia.
2: Sim.
0: Portanto, eu acho que é preciso por exemplo, agora até o nosso Primeiro-Ministro diz que é preciso conversar com a Rússia.
2: Pois.
0: Agora, é preciso conversar com a Rússia se eles perderem um bocado de crista, não é? E se aceitarem coordenar-se com os outros europeus no sentido de a Europa ser fortalecida. Por exemplo, segundo a perspectiva de muitos países lá mais ao leste, eles consideram que a Europa devia estar unida e não está unida. Portanto, a Europa, em termos geográficos, termina nos Urais. Portanto, quase metade da Europa está na Rússia. E depois a Rússia ainda tem todo aquele território que vai lá até Vladivostok, até ao pé do Japão, não é? E, portanto, estas questões geopolíticas, os chinos, portanto, o Trump, há quem diga que ele tem uma terceira dimensão de ver as coisas, eu não acredito, mas que pode estar a querer que a Rússia não se entregue nos braços da China e que isto, mas se calhar pode criar-se mais condições, ser a Europa a fazer isso do que a América, a meu ver.
2: E a dizer
0: agora
2: aqui...
0: eu defendo o multilateralismo e quero que a Europa seja um dos polos do multilateralismo com os valores que nós temos, democracia liberal, pluralismo partidário, defesa do humanismo, portanto, defesa do ambiente. E portanto eu acho que para mim o melhor sítio para viver no mundo é a Europa. Eu podia viver em outro sítio, mas eu, apesar de tudo, vejo que a Europa, uma pessoa que não seja rica, consegue viver mais ou menos na Europa. Não há mais nenhum sítio do mundo em que uma pessoa que queira viver do seu trabalho consiga viver razoavelmente bem noutros sítios, nem na América.
2: Ah, sim.
0: Portanto, há americanos que andam lá quase a passar fome.
2: Pois, claro.
0: E não têm os apoios sociais que nós aqui temos.
2: Pois,
0: eles querem destruir lá o sistema de Cuba. Mas em Cuba, portanto, há assistência médica gratuita para toda a gente.
2: Pois.
0: Portanto, vamos ver.
2: Mas na América vivem de seguros, não é?
0: Não, na América tem dinheiro, safa-se.
2: Na parte de saúde.
0: Mas na América,
2: seguros, não é?
1: Sim,
0: eu conheci situações de americanos que tiveram que pagar
2: é
0: hospitais, somas de centenas de milhares de dólares,
1: por intervenções,
0: e tiveram que vender os bens que tinham para pagar uma doença, pagar uma operação, ou pagar. Pois. Portanto, nós cá não temos esses dramas.
2: Pois. E a dizer outra coisa, outro assunto que me esqueci, sobre Setúbal, os setubalenses que se cuidem, porque começaram de novo a roubar catalisadores aos carros.
0: Outra vez?
2: Exatamente. Estive com uma pessoa, proprietária de um carro, que, portanto, há dois dias, que me teve a relatar que, em pleno dia, na Estrada da Graça, perto ali de um restaurante chinês grande que está aí, roubaram-lhe o catalisador do carro.
0: Mas eles portam os catalisadores, né?
2: Portanto, é por causa dos metais. É por causa dos metais que, aquilo
1: metais
2: lá tem, que lá tem dentro.
1: Isso me impressiona.
2: E, portanto, são carros antigos, continuam, não é?
0: Sim.
2: A atacar os carros antigos, os novos até já o levam.
0: Aí eles mancham o catalisador e vendem aquilo.
2: Exatamente.
0: Às partes.
2: Portanto, eu ouvi.
0: Isso
2: senhora...
0: vai para os ferros velhos, é?
2: Não sei, não sei quem é que faz a recetação.
1: Não é que vais vender isso,
2: não é a recetação, não sei onde é que é feita. Portanto, ele tem que ter alguém que vai fazer essa recetação e que lhe dá bastante dinheiro,
0: agora,
2: não é?
0: Há aquelas barbadoras que trabalham com bateria.
2: Exatamente, a pessoa nem dá conta. Aquilo é rápido.
0: Cortam
2: nada, e aquilo é rápido. O que é certo é que as pessoas ficam com prejuízos.
0: Sim.
2: Esta senhora, por acaso, ia ficar com prejuízo de 500 euros, mas há situações que são mais caras, 900 e mais, não é? A pessoa vive do seu trabalho.
0: Aí está, a polícia tem que se especializar com casos específicos como esse.
2: Mas não, não. Isso
0: tem que se
2: não
0: definir quando é que se passa, quando
2: nada.
0: É que passam as coisas, é como o caso da Ameijoa. Então, eles demoraram anos a fazer o levantamento de como é que era o negócio da Ameijoa. Agora parece que estão mais perto.
2: Pois.
0: Já condicionam mais os tarificantes da Ameijoa.
2: Pois, pois. Epá, não sei, há muitos pontos que estão um bocado abandonados e isto vai tudo rápido. O que eu posso dizer é que conseguiram deter, portanto, foram quatro detidos por raptos e agressões em Odivelas e Setúbal. Portanto, a Polícia Judiciária deteve quatro homens suspeitos de pertencerem a grupos criminosos e de terem raptado, extorquido e agredido violentamente duas vítimas, uma em Odivelas e outra em Setúbal. Através da Unidade Nacional contra Terrorismo, a PJ desenvolveu nos últimos dias duas operações de combate a fenómenos criminais violentos para identificar, desmantelar e deter alegados membros de dois grupos criminosos, conseguindo deter quatro pessoas alegadamente envolvidas em crimes de rapto, extorsão, roubo agravado e ofensa à integridade física qualificada. Revelou, portanto, a PJ em comunicado. Numa das operações, a PJ deteve três homens suspeitos de manter refém, ameaçado de morte e de agredir reiteradamente a vítima, coagindo-a a transferir dinheiro com recurso à arma branca. Acrescenta, já na outra operação foi detido um homem suspeito de integrar um grupo que raptou e transportou a vítima para um local isolado, onde foi violentamente agredida no contexto de uma alegada dívida relacionada com estupefacientes. A PJ explica que os dois casos, o primeiro ocorrido em Odivelas e o segundo em Setúbal, indiciam uma atuação concertada, violenta e intimidatória, com especial gravidade pela privação da liberdade, agressões em grupo e uso de arma branca, com elevado potencial de alarme social e insegurança junto da comunidade. Os quatro detidos foram presentes a primeiro interrogatório judicial, tendo ficado sujeitos às medidas de coação, de apresentações semanais e proibição de contactos.
0: Ainda ficaram presos?
2: Ainda não. As medidas de coação, apresentações semanais.
0: Esses meninos apanham quanto?
2: Assim,
0: uma pena de quê?
2: Os
0: superior
2: inquéritos,
0: a 10 anos?
2: Não sei.
0: Quanto?
2: Os inquéritos são titulados pelo DIAP de Loures e Setúbal, acrescenta a PJ. Portanto, isto é para que se saiba. Cada vez está pior, portanto.
0: Não, cada vez está melhor,
2: situações...
0: agarrando-se menino daí atrás, se calhar haviam mesmo e não os apanhavam.
2: Agarraram, mas entretanto só estão sujeitos a apresentações semanais. Portanto, ainda estão na rua. Portanto, não os conseguiram.
0: Isso é porque não foram apanhados em flagrante,
2: mas de qualquer jeito, pronto.
0: Sim.
2: Acho que
0: agora,
2: são pessoas perigosas.
0: Agora, se houver fuga ou qualquer coisa assim, mesmo assim prendem.
2: Mas são pessoas perigosas ou não?
0: Sim, ou se basta haver a suspeita que podem continuar com a mesma atividade para poderem dar-lhe outras medidas de coação.
1: Perigoso, perigoso é o antivírus. O antivírus tem dado aí a fazer umas tropelias, aquele barco que anda com...
2: Que grande anta.
1: Que anda por aí...
2: o vírus que grande anta.
1: Com
0: aquilo é a urina de rato que provoca aquilo, é?
1: Não faço ideia, não sei. Ou seja, não consegui falar com ratos ainda, mas eles vão me dizer com certeza qualquer coisa. Mas...
0: Aquilo é um vírus entre... pequenos roedores e
1: aquilo
0: que
1: foi da Argentina.
0: Uma circunstância que passou para os humanos, para dizer que os humanos não transmitiam uns aos outros, mas transmitem.
1: Transmitem, aquilo veio da Argentina e agora resta saber como é que vai acabar, a ver se andamos para uma pandemia igual ao coronavírus e por aí fora.
0: Não, mas eu acho que isso é perfeitamente controlável. Ui. Agora. Tem que as autoridades sanitárias,
1: quando
0: a nível mundial,
1: também, não, isto é,
0: tem que dar máscaras, a devida importância ao caso.
1: Ok. Estamos todos a rezar para que nada disso aconteça. E estamos a rezar também para que, enfim, que este mundo consiga ficar um bocadinho mais inteligente. Quanto a nós, vamos saindo de fininho,
2: não é? Temos que ir andando, mas só para dizer aqui que um hotel em Leiria manteve clientes durante a tempestade, sem luz e água. Não tínhamos pão, usámos o que havia no frigorífico. Mas, portanto, o Trip Leiria,
1: mas não,
2: hotel, de 4 estrelas.
1: O frigorífico já não podia funcionar.
2: Porque... Exatamente. É só para dizer, porque as pessoas realmente não param o negócio. Mas pronto, mantiveram lá os clientes. Também uma automotora teve, nesta semana, 3 horas. Os passageiros aguardaram 3 horas.
1: Isso já é recorrente, não é a primeira vez que acontece.
2: Em automotora avariada na linha
0: de tiveram que ir de autocarro,
1: não
2: é?
1: Não é a primeira vez que acontece.
2: Coisa,
0: bem,
2: 3 horas.
0: A propósito lá do Estreito de Hormuz, aquilo é autenticamente o bem me quer e o mal me quer do Trump.
2: Portanto,
0: esse indivíduo, opa, aquilo é uma ordinarice
1: total. Isso reflete-se no meu bolso, no carro de combustível.
0: Ele mente com tudo o dente na boca. Ele diz isto vai melhorar, já está quase, e nunca chegou ao quase.
2: Pois.
0: E ele começa a dizer isto está quase, que é para ver se baixam os preços do petróleo.
2: Exatamente.
0: Ele diz isso quando estamos quase ao fim de semana.
2: Exato. É especulação.
0: Aquilo desce, mas depois chega à segunda-feira, bum, volta a
2: seguir. Exatamente. Bom, e já sabe o que ouviu aqui, não houve mesmo em mais lado nenhum, continua na nossa

0: música.
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2: Um adolescente de 15 anos foi identificado pela Polícia de Segurança Pública na passada quarta-feira, depois de ter roubado uma jovem de 16 anos com recurso a uma arma branca na noite de 9 de maio em Carcavelos. O delito foi denunciado pelas 23 horas na passada sexta-feira, após um grupo de jovens ter interpelado uma adolescente de 16 anos que estava a conviver com os seus amigos de uma artéria da freguesia de Carcavelos. De acordo com o comunicado da PSP agora divulgado, um dos menores encostou-lhe uma faca à barriga, exigindo a bolsa e o casaco. As autoridades levaram a cabo um conjunto de diligências que culminaram não só com a identificação do suspeito de 15 anos, mas também com a apreensão dos artigos roubados no valor de 300 euros e da faca usada no crime, que tinha 30 cm de comprimento e 17,5 cm de lâmina. O suspeito foi sinalizado junto ao Tribunal de Família e Menores de Cascais. Esta foi uma ação do Comando Metropolitano de Lisboa, da PSP, através da Divisão Policial de Cascais. A PSP, que anunciou que está a reestruturar o sistema de investigação criminal do Comando Metropolitano de Lisboa, passando o trabalho desenvolvido em cada esquadra nesta área a ser coordenado e dependente da Divisão de Investigação Criminal. O comandante da Divisão, Rui Costa, disse à Lusa que esta reestruturação tem como objetivo central colocar todas as esquadras de investigação criminal do Comando Metropolitano de Lisboa na dependência funcional da DIC, promovendo uma direção técnica mais integrada, uniforme e especializada da atividade de investigação criminal. Segundo Rui Costa, a investigação criminal na zona da Grande Lisboa passa a ter um comando único, deixando de existir uma estrutura mais local para estar em todas as esquadras dependentes da Divisão, que passa a ser um interlocutor único com o Ministério Público. O comandante da Divisão de Investigação Criminal disse também que os recursos da Investigação Criminal da Grande Lisboa deixam de estar circunscritos à área da esquadra, passando a ser direcionados para a investigação de qualquer fenómeno em toda a região de Lisboa. No plano operacional, o Comando Metropolitano de Lisboa da PSP definiu com prioridades a prevenção e o combate aos roubos, à violência doméstica e ao tráfico de estupefacientes. O Tribunal Administrativo de Lisboa começou na quinta-feira a julgar uma ação de 2017 em que o antigo Primeiro-Ministro José Sócrates exige ser indemnizado pelo Estado em pelo menos 50 mil euros devido à duração do processo, mas o dia, contudo, ficou marcado por várias trocas de farpas.
3: O que é, para mim, absolutamente espantoso é que não se tenha claro que ao longo destes anos todos, 12 anos, 4 deles foram passados em inquérito sem que eu tivesse nenhuma responsabilidade nesse prazo, 4. 3 anos e meio em instrução, eu também não tive nenhuma responsabilidade. Desculpe, destes 12 anos, mais de 11, são da responsabilidade inteirinha do Estado Judiciário.
2: Foi muito tempo entre o inquérito e a acusação, diz Sócrates, que foi penosa e demorada a fase de instrução. O julgamento segue embrulhado, advogado após advogado.
3: O que eu gostaria era de ter um advogado, é nisso que eu estou concentrado. Já arranjei 4, mas nenhum deles está disponível para ser figurante.
2: Sócrates reclama tempo para a defesa e não é brando com o bastonário.
3: No momento, o senhor bastonário diz que está preocupado com a defesa. No dia a seguir, o senhor bastonário vai a um espetáculo musical onde é vilipendiado aquele que, segundo o senhor bastonário, tem a sua defesa comprometida. Portanto, paremos com isso. O senhor bastonário não foi a espetáculo nenhum. O senhor bastonário comportou-se como um ativista político.
2: O ex-primeiro-ministro José Sócrates está em julgamento com o processo contra o Estado português.
3: A minha confiança na justiça portuguesa não permite grandes otimismos. Mas aqui estamos.
2: O antigo primeiro-ministro José Sócrates disse não estar otimista quanto ao desfecho da ação administrativa, em que existe pelo menos 50 mil euros ao Estado devido à demora do processo marquês. Questionado pela juíza sobre o sofrimento psicológico por que passou, José Sócrates, de 68 anos, recusou-se a dar pormenores por não querer permitir uma humilhação pública. Se um cidadão, diz, vê violados os seus direitos, é acusado de tudo, é óbvio que isso provoca angústia, frustração, ansiedade. E quando é que isto termina? Acrescentou, então exaltado. O ex-presidente da República, Aníbal Cavaco Silva, defende que Portugal precisa de alcançar um crescimento económico médio de 3 a 4% ao ano para deixar de ser considerado um país relativamente pobre no contexto da União Europeia. O antigo chefe de Estado apela a uma forte e determinada ação reformista por parte do executivo de Luís Montenegro. Cavaco Silva avisa que sem um crescimento económico robusto existe um sério risco do partido Chega sair politicamente reforçado e diz que o dinheiro não cai do céu.
4: O dinheiro do Estado não cai do céu. O dinheiro do Estado é dinheiro dos impostos pagos pelos contribuintes. Isso é um conjunto de reformas fundamentais que são decisivas para um crescimento económico mais forte, da ordem dos 3 a 4% ao ano. Portugal não conseguirá aproximar-se dos níveis de desenvolvimento económico e social dos países mais ricos. Mas... é uma ilusão pensar que Portugal tem os recursos financeiros para satisfazer as reivindicações das pessoas, das empresas, seja na saúde, seja na segurança social, seja no apoio às empresas, seja nos mais variados domínios em que se justifica a intervenção. Não temos recursos financeiros.
2: A meta estipulada pelo ex-presidente contrasta com o crescimento económico estável, registado, e que se situa em torno dos 2%, mantendo o país na cauda da União Europeia em PIB per capita por paridade de poder de compra. No futebol, o treinador Custódio Castro vai deixar o comando técnico do Alverca no final da temporada. A notícia foi avançada pelo Jornal Record. A decisão partiu do treinador de 42 anos, que pretende explorar outras opções para a próxima época e dar um novo rumo à carreira. Custódio, diga-se, mudou recentemente de agente, sendo agora representado pela CAA Base. Apesar de contar com o técnico para a próxima temporada, a direção dos ribetejanos respeitou a decisão, não estando em causa qualquer desentendimento ou desalinhamento quanto aos objetivos da equipa. No ano que completa a reestruturação, depois de assumida a Liga, o Alverca garantiu a permanência no principal escalão e ocupa neste momento o 11º lugar, com 39 pontos. Custódio, enquanto treinador, ainda só tinha passado pelo Sporting Braga e estava em época de estreia no Alverca. Soma 10 vitórias, 10 empates e 15 derrotas em 35 jogos esta temporada.
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0: OPEP recusou a proposta para trocar barris de petróleo por barris de vinho tinto, que teria sido apresentada por um representante português já em adiantado estado de alcoolemia.
1: Eu sei! Acabei de ouvir a notícia. Vê lá tu que o referido representante, perante a negativa da OPEP, dirigiu-se a um produtor árabe que andava por ali com uma toalha na cabeça e mandou-o ir para Meca.
0: Olha lá, tu és contra as touradas, porquê?
2: Porque já as senti muitas vezes na pele. Olha, por exemplo, sempre que ligo a televisão para ver os canais de informação,

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8: Às vezes, usar um fato de banho de um verão para o outro pode trazer problemas. Como seguidamente, houverão, do verbo houver, que significa ver através do ouvido.

0: é que se terá metido a rapariga?
1: Oh, mulher, não sejas assim. A nossa filha é do sexo feminino e certamente não se vai meter para aí em nada. Se fosse um rapaz do sexo masculino, é que poderia haver esse perigo.
0: Ah, mas ela vinha tão contrariada com o fato de banho antigo que pode fazer para aí algum disparate.
1: Fato de banho antigo? Aquilo tem um ano porque foi comprado no ano passado. E tu não me digas que o fato de banho passado um ano já está ultrapassado.
0: Mas a nossa filha engordou bastante e a parte inferior do biquíni tem aquele cinto. E o cinto agora fica-lhe demasiado apertado e vinca-lhe ali muito.
1: Tem mais sorte do que eu, que é raro conseguir tirar os vincos das calças como deve ser. Mas olha, não te preocupes mais com o que se tenha passado. Depois do tempo passado, ela vem aí e não vem sozinha, porque vem mal acompanhada. Quem será aquele marmanjo?
0: Oh, Belinha! Estiveste, rapariga?
2: Ai, mãe, estava com tanta vergonha por causa do meu biquíni apertado que me fui esconder ali nas dunas. O que me valeu foi ter aparecido aqui o Rilhofas.
1: O Rilhofas?
2: Sim, foi uma aparição.
3: Sou eu, precisamente, Rilhofas Aparício.
1: Ah, sim? E como é que o Rilhofas Aparício aparece nesta história? Posso saber?
3: Ora bem, andava eu ali pelas dunas para ver o que é que as dunas davam quando deparei com a vossa Belinha muito triste e moribunda.
2: Pois, como estou mais gorda, ele notou logo a minha bunda.
3: E ela, a vossa Belinha, lá me contou a história do biquíni, que já é do ano passado, e tinha o cinto muito apertado.
2: E o Rilhofas, então, ofereceu-se para fazer o furo.
1: O furo?
3: Pois, claro. Se ela se sentia apertada, fazer-lhe um furo era a solução, não é verdade?
2: É que o cinto do biquíni, assim apertado, era mesmo um buraco.
3: E foi ao fazer-lhe o furo no buraco que ela gritou. E eu ouvi que ela gritava muito bem afinada. Foi então que eu tive a ideia de formar um duo para ir ao próximo Festival da Canção.
2: Rilhofas e Belinha apresentam a canção furada. Lá, lá, lá, lá, este rapaz é um macaco, chamou-me quando subiu.
3: Lá, lá, lá, lá, fiz-lhe um furo no buraco, abriu-se o orifício.
2: Lá, lá, lá, o orifício.
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0: quê? O Jornal da Paródia agora tem uma nova proprietária?
1: Pois é, malta. O jornal foi vendido à dona Basilisa, ilustre peixeira do mercado de Lisboa.
2: O quê?
1: Ah, pois. Não sei se sabem, mas saíram uns bons milhões à dona Basilisa no Euromilhões e ela resolveu investir. E já disse que quer dar-lhe uma orientação pessoal. Deve estar a chegar para examinar o próximo número.
0: Ai, não pode ser.
3: Calma. Tem que ser, porque é assim ou ela fecha isto e ficamos todos pendurados. Deixem-me cá com ela, que eu vou fazer o que puder para não alterar muito o que tem sido feito. Aí vem ela.
0: Minhas senhoras e meus senhores, sou a nova proprietária do Jornal da Paródia. Não vamos perder tempo com cerimónias e vamos ao trabalho, porque o trabalho é o caminho que nos leva à salvação. Ora, vamos lá ver isto. É esta a prova do número 2, não é verdade?
3: Precisamente, dona Basilisa.
0: Ah, mas o que é isto? É preciso aumentar os investimentos.
4: Não, é o título de um artigo que eu escrevi sobre a procura de investimentos.
0: Não vai!
2: Não vai!
0: Pois não, é para cortar. Eu sou a favor de umas boas touradas, mas não quero qualquer referência a investimentos ou investidas. Porque aqui quem investe sou eu. Não são quaisquer outros animais, sejam touros, bois ou vacas.
3: Pronto, perfeitamente, dona Basilisa, corta-se.
0: E o que é isto aqui? Notícias do handball?
1: Fui eu que escrevi essa parte. Para não se falar sempre de futebol. O handball é aquela modalidade em que as bolas se jogam com as mãos, conhece?
0: Cala isso! Mãos das bolas, é? Eu não admito qualquer referência a sexo no meu jornal. Isso também é para cortar.
3: Por esse caminho o jornal sai em branco e sem nada escrito.
0: Como é que disse? Olha que não é má ideia, sabe? Evitam-se imoralidades, violências e tudo isso por aí vai nos outros órgãos de informação. O nosso jornal vai distinguir-se pela pureza e pela candura. E nada mais puro do que a brancura total. Está decidido. A partir de hoje o jornal passa a sair em branco.
1: A senhora é que manda.
4: Ah, pois. E se for possível, um branco mais branco, melhor ainda, não é?
3: Mais alguma coisa, dona Basilisa?
0: O nome do jornal. Essa coisa do Jornal da Paródia não me soa bem. Tem um certo ar depravado que não me agrada nada. A partir de agora o jornal passa a chamar-se Papel Higiênico.
1: É isso mesmo. Boa, boa. Olha o papel higiênico. Faz sempre falta lá em casa. Olha o papel higiênico.
4: Vamos ter cá uma tiragem.
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7: Ai, estas inocentes criancinhas!

0: Sobrinha.
1: É. Já te disse que é.
0: Não é nada.
1: Ai, o meu irmão também é melhor que o teu.
0: Não é nada.
1: Até a minha mãe é melhor que a tua.
0: Bem, isso é verdade. Pelo menos o meu pai passou o tempo todo a dizer isso.
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1: Você está com a Cor do Dinheiro do dia 15 de maio, do ano de graça, de 2026. O meu nome é Camilo Lourenço e todas as manhãs temos aqui este encontro de mercado para tentar analisar factos económicos e políticos, particularmente aqueles que nos dizem diretamente respeito. Vamos lá à edição de hoje. É sexta-feira! Não podia faltar. Bom, vamos começar, como sempre, como dizia, pelo presidente da ordem do dia, e fazer uma pergunta. O Supremo Tribunal Americano está a ajudar os republicanos naquilo que é a alteração dos mapas eleitorais? Há uma polémica muito grande nos Estados Unidos neste momento. Há algum exagero na discussão, há muito bipartidarismo na discussão, um bocado extremismo como há também em Portugal. Os Estados Unidos estão fraturados ao meio, como toda a gente sabe. Mas não é nada bom isto, não é nada bom. Aliás, o Supremo Tribunal já tomou algumas decisões que são, deixam ficar dúvidas, estão aí na margem do favorecer isto ou aquilo. Não é um bom cartão de visita para o que está a suceder nos Estados Unidos. Ponto seguinte, o futuro das relações entre os Estados Unidos e a China, com esta visita que o Sr. Trump está a fazer à China, depende de Taiwan. É o aviso do presidente chinês. Bom, isto vai colocar os Estados Unidos numa situação um bocado difícil, porque tem aquela relação que mantém com a Taiwan, e além de mais, Taiwan está dividido entre o reivindicar a independência e manter a ideia de que um dia se integrará na mãe China. Qual é o problema aqui? Os Estados Unidos têm neste momento um negócio de venda de armas que vale muito dinheiro à Taiwan. E portanto agora vai ser curioso para ver como é que o Presidente Trump vai dar a volta a isto, porque já o Presidente Xi deu mesmo claramente a entender que, bom, se isto for assim, a gente vai ter aqui um problema nas relações entre os dois Estados. E já agora fica também outra dúvida da visita de Trump à China, que é, ele disse publicamente que a China se comprometeu a ajudar a que o Irão não tenha armas nucleares. A China nestes acordos e nestes entendimentos nunca foi assim muito clara. E eu tenho as maiores dúvidas, mas pronto. Ponto seguinte. Foi muito pouco valorizada nos últimos dias a informação de que Benjamin Netanyahu fez uma visita aos Emirados Árabes Unidos. Israel está com uma estratégia muito inteligente, que é de abrir-se aos países moderados da região. Aliás, o 7 de outubro acontece em vésperas de saber que a Arábia Saudita poderia iniciar relações diplomáticas com Israel. Isto é um bom sinal, até porque cria um bocadinho, destrói um bocadinho aquela lógica do Médio Oriente, que é, epá, há uns gajos que são anti-sionistas e outros que são sionistas. Quer dizer, o mundo não tem de existir apenas com dois extremos, não é? E, portanto, é bom que haja países ali que comecem a perceber que a existência de Israel é para ficar. Ponto. Não é? Ponto seguinte. Reino Unido. O Ministro da Saúde, falámos aqui ontem, o Esther Eating, demitiu-se mesmo. Complica-se a vida para o Primeiro-Ministro inglês e complica-se a vida seriamente para a política económica inglesa. Esta história dos juros e do disparo dos juros é preocupante. O Reino Unido não conseguiu nos últimos 5 anos colocar as suas taxas de juros a níveis aceitáveis. Já nem digo de Alemanha. Comparando com Portugal, comparando até com a Grécia, o Reino Unido está uma espécie de decoupling do resto da Europa. Isto vai correr mal, e não é as pancadas dos reformes, dos malucos do independentismo e do isolacionismo que resolvem esta marmelada. Ponto seguinte, a Agência Nacional de Energia diz que a procura de petróleo deve cair 420 mil barris por dia, nos próximos meses, até ao final do ano, pelo menos, por dia. Quer dizer, havia petróleo em mais no mercado, mas não era 420 mil barris. O que significa que a pressão sobre os preços vai continuar desta maneira e não haja de qualquer dúvida sobre isto. E já agora, falarem também em combustível, aqui a Espanha tem as refinarias a produzir ao máximo querosene, portanto, jet fuel, combustível para aviões. Portanto, a Espanha não vai faltar, eu tenho dúvidas que falta também em Portugal. Agora, aqui a questão é sempre a mesma, a médio prazo resolve-se como isto. Resolve-se pondo algum juízo na cabeça daquela malta, não é? Entre o Irão e os Estados Unidos. E isso, como já se percebeu, não é fácil. Bom, lembra-se que eu tinha contado que os espanhóis usaram fundos comunitários para pagar pensões, que é coisa que não pode ser feita. Aliás, o Ventura já ventilou essa ideia em Portugal, é um disparate monumental, é preciso dizer. E o que é que aconteceu? A Comissão Europeia foi apanhada de surpresa e agora tem dois países à perna. chama-se a Holanda, chama-se Holanda e a Alemanha. Holanda, Países Baixos. Que já disseram, bom, das duas, uma, vocês põem aqueles tipos na ordem, ou então a gente vai ter uma chatice. E a próxima chatice é o orçamento comunitário. Eu estou curioso para ver quem a Comissão Europeia vai fazer, e sobretudo o processo que a Espanha tem que levar, porque isto não se pode fazer. É, pancadas populistas em Espanha também. O ponto seguinte tem a ver com a declaração de Marco Rubio sobre o uso da base das lajes. No Air Force One, Marco Rubio, muito entusiasmado, condenaram os países europeus por não ajudar os Estados Unidos, disseram, ah não, outros são aviões, são nossos amigos, até mesmo antes de nós pedirmos, puseram a base das lajes à disposição. Eu acho que ele disse que é pensou no que disse, não é? Marco Rubio, para mim, é o melhor daquela arbitração, mas não pensou o que disse, seguramente, porque não pode dizer isto. E já agora toda a informação que a gente tem não aponta nesse sentido. Ontem o Ministério dos Negócios Estrangeiros logo desmentiu esta informação, mas agora cria um problema ao governo português. E vamos ter seguramente a oposição nas próximas semanas e também aqueles grupos pró-paz, what the fuck that means, não é? Com conversas e com vão agulhar o governo a tentar perceber, afinal, como é que é? Vocês dizem uma coisa, os Estados Unidos dizem outra. Enfim, não é muito bom para a imagem do país. Já agora fica para a segunda-feira, tem a ver com os juros da União Europeia, da zona euro, mas fica para a segunda-feira. Vamos para os temas mais importantes hoje, já passou muito tempo. Então, sabia que o CDS tem um congresso este fim de semana? Eu nem me apercebi. Só percebi porque entretanto ouvi uma notícia que não sei quantos agora, hoje de manhã, e agora a pergunta é esta. Quem é que lá vai? Porquê é que não está a ser noticiado? Provavelmente o CDS está muito próximo de irrelevância. Esta é a verdade. Até porque depois andei a fazer uma pesquisa muito rápida hoje de manhã e descobri que praticamente nenhum peso pesado vai ao Congresso. Há aquelas situações que dizem assim, podemos dar a volta. Há outras em que eu suspeito que não se dá a volta. E o CDS é uma delas. Da malta do partido que me desculpe. Do partido, quer dizer, do partido CDS. Bom, ponto seguinte tem a ver com marcas. Sabe que a Zara passou a Nike como como a marca mais valiosa a nível mundial? E esta? Passou a Nike. Price tag, 44 mil milhões de euros. É brutal, não é? Estratégia, foco. Ponto seguinte. Esta parece piada, mas não é. Sabe o que é GLP-1? É uma hormona que inibe o apetite e também tenta controlar o açúcar no sangue. Está muito em voga hoje em dia como uma forma de perder peso. Engana o cérebro. Sabe que nos Estados Unidos a malta da restauração está a dizer que o GLP-1, que é esta hormona que é usada pelas pessoas, está a prejudicar o negócio da restauração. Bem, eu estou mesmo a ver que um dia destes a malta da Aresp em Portugal leva-se dizer uma coisa parecida e depois ainda vem medir os subsídios à conta disto. Ponto seguinte, o Presidente Tribunal de Contas veio ontem a tirar-se claramente ao Governo a dizer que o Estado pode ficar sem controle dos fundos públicos. Bom, isto tem a ver com a alteração da lei, nomeadamente do visto Tribunal de Contas. E eu acho que está a exagerar muito em relação a isto. Nós não precisamos do visto Tribunal de Contas nos termos em que está a ser feito. E mais, isto é uma fonte de burocracia e é das coisas que dificultam a aplicação da lei em Portugal, inclusive a dos investimentos. Já agora. Isto quer dizer que depois todo o processo deve ficar sem fiscalização? Não. Pode ser feita uma fiscalização a posteriori. Só que era bom que depois a lei fosse mesmo aplicada, porque vai haver prevaricadores. E, portanto, em vez de estarmos a pôr tanto esta ênfase no pré, ou seja, no visto, deve ser posta a seguir. E é bom que isso seja feito, que é para não ficarmos todos com a sensação que depois está a favorecer a corrupção. Agora, eu acho que esta campanha já está quase talibânica por parte do Tribunal de Contas. E acho que a Presidente vai afetar a sua imagem da instituição com tanta guerra que se tem que andar para aí a ser feita. Isto é claramente um exagero. O ponto seguinte tem a ver com, eu não sei se tem visto aí uma publicidade do Lidl, que parece que tenta dar uma alfinetada no continente. O continente foi-se queixar-se à ARP, à autorregulação publicitária, e o organismo deu razão ao continente. Ou seja, parece que o Lidl vai ter que ser obrigado É curioso, vai ter que ser obrigado a tirar a campanha do ar. O ponto seguinte tem a ver com o que se andou aí a dizer ontem, muito, muito falado ontem, as buscas na casa de um senhor chamado Ricardo Leitão Machado, que eu nem sequer sei quem é, não conheço, dizem-me que é cunhado do Primeiro-Ministro, portanto isto fez um enorme manchete, Primeiro-Ministro não, do Ministro Leitão Mar, assim que é, anda para aí a fazer manchetes. Eu digo, aqui nestas matérias, digo sempre que houve um espectador que perguntou se eu não ia comentar isto. Eu digo sempre aquilo que digo quando falo de justiça, que é, epá, eu gosto muito das atuações da justiça, desde que elas cheguem ao fim. Agora, andarem a fazer coisinhas, histórias e insinuações, depois deixar sair coisas para a imprensa, com o estilo, epá, quando aparecem lá os agentes da judiciária já, e o Ministério Público já lá está, jornalistas e câmaras de televisão, epá, isto é absolutamente deplorável. E, portanto, espero sinceramente que os processos vão até ao fim, as fiições vão até ao fim, nós pelo menos saibamos alguma coisa. Não é daqueles processos que ficam ali a marinar como tutti frutti 10 anos, está a ver? Não pode ser. Ponto seguinte. Ontem soubemos que os membros da Climáximo foram a um supermercado, salvo ver o Continente, daqueles Continente Bom Dia, e tiraram de lá coisas, saíram sem pagar. Foi uma forma de protesto contra os lucros extraordinários das cadeias de distribuição. Na minha terra, isto quer dizer roubo. Não sei o que quer dizer na sua. Na minha quer dizer roubo. E eu tenho uma pergunta para fazer. Até quando a sociedade portuguesa está disposta a tolerar malucos como os da Climáximo? Eu ia dizer outro nome, mas não posso. Já pensou nisto? Até quando é que estamos dispostos a tolerar parvoíces da Climáximo? E também só tenho uma expressão para isto. Alguém ainda a precisar de levar com um pau de marmoleiro nas costas, mas mesmo a sério, porque isto já passou o limite do tolerável. E convinha que as autoridades e os tribunais depois não desculpassem esta gentalha, porque não tem outro nome, é a gentalha. Ponto seguinte, vamos para o tema mais importante de hoje. O governo levou, ele mesmo levar a proposta de lei da reforma do trabalho, da lei do trabalho, ao Parlamento. E, primeira pergunta, há novidades já? A primeira novidade é, volta-se praticamente à versão inicial. E eu acho sempre muita graça aos tipos da UGT e aos do PS, que, ah, e tal, agora vamos buscar outra versão. Devia ser a versão negociada. Porquê? Uma negociação é assim, eu dou-te isto, tu dás-me aquilo. Se eu passo o tempo a dar e a outra pessoa não dá, eu faço-lhe um manguito, não é? O gesto bordal de dinheiro e volto à minha versão inicial. É assim que se negocia. Portanto, o PS está-se a fazer de novas. O PS, que é um partido que nunca sequer negociou porra nenhuma na Constituição Social. Não é? Bom, essa é a primeira. É verdade que não é o projeto inicial. O governo fez ali algumas cedências, nomeadamente nos dias de férias, e fez bem. Fiz bem e devia ter ligado à produtividade. É assim aqui, para terminar o processo. E em segundo lugar, na questão do banco de horas. E eu acho que a alteração do banco de horas individual é importante. Primeiro, há ali uma situação em que depois vai depender da contratação coletiva. Se houver contratação coletiva, cai a negociação individual com o trabalhador. Eu acho isto mal. Mas há uma outra cedência no banco de horas que é importante, que é quando se faz horas a mais, mas depois não se compensa no período pré-fixado, a empresa tem que pagar ao trabalhador. Porque isto é óbvio, não é? É uma questão de justiça social. Portanto, até aqui acho muito bem. Agora, todas as outras alterações, que nós ainda não conhecemos em detalhe, ontem, e este aqui é um aspecto importante, a ministra ontem fez uma conferência de imprensa longa, onde explicou isto, foi bastante didática, e mas não só mostrou como domina o assunto, como foi inclusive muito gráfica nas situações que criou, que usou. E portanto toda a gente que ouviu aquilo percebeu. A pergunta que eu tenho para fazer é, mas porquê é que só fez isto ontem? Deu uma entrevista ao Diário Notícias, já expliquei aqui. O que a ministra fez nos últimos dias era o que devia ter andado a fazer há praticamente 2 anos. Quero explicar ao pessoal o que é uma reforma da lei laboral e porque é que essa reforma é feita. Está a ver? Portanto, a explicação dela que ela deu ontem, que foi estilo professoral, mas muito bem explicado. Qualquer português medianamente inteligente percebe, era uma coisa que já devia estar a fazer. Eu suspeito e continuo a dizer, acho que falta muita coordenação política no governo. Bom, Agora, o ponto seguinte é, então como é que vai passar isto no Parlamento? Primeiro não sabemos se vai passar. Em segundo lugar, obviamente o parceiro com quem se vai negociar à partida vai ser o partido que é socialista, Chega. Bem, ontem houve uma reunião entre o primeiro-ministro e o líder da oposição, José Luís Carneiro, e a gente já sabia que aquilo era um pró-forma. Aliás, logo a seguir, uma fonte, não sei quantos, direção do PS, veio dizer que o partido vai vetar a lei, ou não, vai votar contra a lei, se mantiver aquilo que lá está. Bem, mas nós já sabemos, o PS não está para aquilo há não sei quanto tempo e mais. O PS influenciou o GT para vetar a reforma da lei laboral. Portanto, não vale a pena estar ali a fingir. O PS anda cheio de betalobes. Olha, o Ferro Rodrigues está a dizer, não há nada que denunciar, vão ao Parlamento, vota ou não vota, se estiver de acordo, sim. Se não mudarem nada, não vão. Aliás, o PS dizia, se não mudarem nada, a gente veta. A gente já sabe que o PS vai votar, vai vetar. Não há aqui dúvida nenhuma. Portanto, qual é o processo privilegiado agora? É o Chega. O problema do Chega é baixa idade de outra forma, mas também aqui, como falámos ontem, e já explicámos aqui depois da entrevista na Aventura, o que mostra que André Ventura não é nada estúpido, ele é as coisas que para mim não surpreende nada, eu digo muitas vezes que é um tipo muito inteligente, ele começou a encerrar de forma muito inteligente um recuo. E é nisso que o governo aposta. Só que, como nós sabemos, André Ventura é muito useiro em veseiro em dizer uma coisa hoje e outra amanhã. Portanto, eu acho que o governo não pode tomar por garantido que vai conseguir a assistência do Chega, nem de outra forma para fazer isto. Eu já expliquei também aqui que entre a idade de reforma e aumento dos dias de férias, eu acho que o governo pode perfeitamente ceder nos dias de férias, a ver se isso contenta ou Chega, para obter uma lei e uma aprovação. E porquê que é importante essa aprovação? Primeiro, porque as reformas têm mesmo que ser feitas, não é? Em segundo, já perdemos muito tempo com esta matéria. Em terceiro, porque a reforma da lei laboral é uma das reformas fundamentais que o país quer fazer. E não venham com a história de, não, é só a lei laboral que melhora a produtividade. Claro que não. Mas as mudanças nas economias não se fazem, estilo varinha de condão e mudou tudo. Não, isto faz-se gradualmente. E isso é que é preciso perceber. Bem, mas há outra razão. Aliás, em matérias de... Isto a propósito do veto do PS. Mais uma coisa. Mas o PS alguma vez reformou alguma coisa? Faça este exercício. Recuo 40 anos na sociedade portuguesa. Dê-me uma reforma que o Partido Socialista tenha feito. Zero. Bola. A única de jeito que fez em 82, 83 foi a abertura da banca e dos seguros à iniciativa privada, onde Mário Soares foi pressionadíssimo pelos FMIs e até pelos investidores internacionais. Foi a única. O resto é bola. O PS nunca fez uma reforma. Porquê que haveria de fazer agora? E cada vez que alguém tenta fazer uma reforma, o Partido Socialista diz contra a reforma, que é aquilo que José Luís Carneiro está a dizer agora. Não é? Isto é para contrariar o que nós fizemos com a agenda do trabalho digno. A agenda do trabalho digno é um nojo, não é? Do ponto de vista de contributo para a economia portuguesa. Ponto. Agora, isto tem a ver com o PS não querer que se recuem alguns disparates que fizeram na agenda do trabalho digno. Ponto final. O PS não faz reforma nenhuma. Reformas só as do PS. O problema é que as reformas do PS não são reformas, não é? Bem, mas agora aqui o ponto é outro. Porquê é que o governo está tão preocupado em tentar passar isto, mesmo com o Chega? Uma razão muito simples, querem entalar o Centro da República. Eu sei de fonte segura, de um palácio de Belém, quando chumbaram o coisa da UGD e o PS disse que não votava e o Chega também disse que não votava, a malta de Belém começou a esfregar as mãos. Sabe porquê? Porque se a lei passar no Parlamento vai ter que ir ao Presidente da República. E o Presidente da República, que não gosta de meter o seu rabinho à vista, vai ter que dizer, olhe, eu veto ou então vou mandar para o Tribunal Constitucional. E aqui o seguro tem um problema, porque andou a fazer aquelas promessas todas na campanha eleitoral. Remember? Pô. O que é que o governo faz? Se conseguir fazer passar a lei, pá, vira o bico ao prémio. E coloca a responsabilidade toda no Palácio de Belém. E é nisto que o governo está a apostar. E acho muito bem que aposte. E já agora assim, eu estou cansado desta conversa dos consensos, não sei quantos. A política faz-se de confronto. Eu tenho esta ideia, tu tens aquela. Conseguimos chegar a acordo ou não? Agora, à partida, isto só vai para a frente se nós chegarmos a acordo ou se estivermos totalmente de acordo nestas matérias. Não, a política vive de confronto. E é bom não perdermos isso de vista com o Presidente da República, com os partidos e por aí dentro. E, portanto, é bom que ponha o Presidente da República com o rabinho bem quente e ele tenha que pôr, chegar cá fora, esticar o pescoço cá fora e dizer assim, olha, está a chover, ou não. É isto que é preciso. E, portanto, espero mesmo que o Governo consiga chegar a acordo, que eu chegue a fazer passar a lei. Vamos mudar de matérias, porque nos últimos tempos tem aparecido muita conversa aí sobre a situação orçamental portuguesa, o risco, andamos em déficit este ano, e a pergunta seguinte é: a economia portuguesa corre o risco de procedimento do déficit excessivo por parte da União Europeia? Não. Sejamos honestos, não. E eu volto a dizer o que disse aqui, e foi o primeiro a dizer isto, há 2 ou 3 meses. O governo vai fazer tudo o possível para evitar que haja déficit. Não tenha mais pequena dúvida, apesar das declarações do Ministro das Finanças, ele está a colocar o worst case scenario. E a partir daí, fazer outra coisa. Quer dizer, olha, se conseguimos evitar o déficit, estão a ver, pá, nós somos muito bons, é esta a jogada. Agora, percebemos déficits, por causa do que está acontecendo, mais com a história da guerra, mais o problema das tempestades que a gente teve, epá, bullshit, nem estou preocupado com isso. Já agora, o Ministro das Finanças também, sobre esta matéria, que ele estava a fechar declarações no Parlamento, acabou a dizer que o IRS, todos os benefícios fiscais estão a ser criados para os jovens é uma escolha política. Pois, a questão não é essa. É sempre uma escolha política. A questão é outra. Faz sentido? Epá, eu fico a sério. Fica a crítica ao governo. Eu não consigo perceber como é que andam com esta pancada toda sobre... Não, e não é só IRS jovens. É, já passou. É sobre isto das casas, os incentivos e benefícios fiscais na habitação. Isto é que não é aceitável. Porque está a provocar uma inflação brutal aí no mercado. Está a agravar a inflação no setor imobiliário. Aliás, a propósito disso, é só ver, as últimas dados mostram que a isenção de IMT já permitiu a compra de casa a 100 mil jovens. Pá, desculpem lá, mas onde é que há casas a mais para andarmos a facilitar a venda de casas com benefícios fiscais? Não há oferta. Resolve um problema de oferta. Sabe qual é o problema? É que resolver o problema de oferta leva 10 anos. É pá, mas dá jeito depois ganhar aqui uns sessões de votos juntos mais jovens, não é? E fazem essas coisas. Há um limite para fazer isto. E eu acho que o governo já devia ter percebido isto. Bom, já agora, só mais um pormenor. O Jornal de Sol de hoje diz que Ana Paula Martins está a fazer uma revolução no INEM por causa desta história das ambulâncias, ainda agora nesta semana aconteceu mais um ou dois casos, o que é uma chatice, e é bom que o INEM investigue isto. Porquê? Eu não sei se já reparou, mas acabaram de sair os charivaris, as aberturas de telejornais, grandes reportagens por causa de grávidas a parirem aqui e ali. Já parou ou não? Eu lembro sempre de uma expressão do Correia de Campos, ministro da Saúde do PS, um bom ministro, uma vez até me disse

momento eu sei para onde é que a gente quer ir. Não sei se temos meios para lá fazer isso, se há condições políticas para fazer, mas pelo menos há uma estratégia. E eu sei onde é que se quer chegar. E isso é uma coisa muito importante em política. E isso é uma coisa que não existia no tempo do Partido Socialista. Sejamos honestos. Bom, lembra-se também, isto é manchete, o Expresso de hoje traz uma manchete a dizer que Portugal vai limitar, vai tocar voltas ao governo por causa dos benefícios fiscais para os jovens comprarem casa. Lembra-se disto? Bom, já tínhamos conversado isto há umas semanas que o Banco de Portugal fez saber como o governo renovou a questão da garantia pública ao crédito jovem, vai apertar as regras de concessão de crédito. Acho muito bem. O Expresso diz hoje que Portugal vai avançar. Já é uma matéria, não é nova, já se tinha conhecido há três semanas. Acho muito bem. Porque a autoridade monetária já percebeu que isto está a abrir o flanco a facilitismo no crédito. Facilitismo quer dizer, está a aumentar o risco que os bancos estão a correr. Os bancos dizem que não. O Banco de Portugal diz que sim. Eu prefiro confiar no Banco de Portugal, que é o regulador. E, portanto, acho muito bem que o Banco de Portugal faça isto. E, sobretudo, que o Governo tenha juízo e perceba que há um limite para isto, porque eu já me começo a cheirar mal esta insistência nas garantias públicas e nas outras, e inclusive nos benefícios fiscais. Porque eu não tenho a certeza que isto esteja a beneficiar só jovens. Fete la liaison. Portanto, não sei se aqui não há um objetivo político por causa disto. Era bom que o Governo tivesse vergonha e tivesse algum cuidado com esta matéria. O ponto seguinte tem a ver com uma história de ser um Tribunal Constitucional que pôs em causa uma portaria do Governo por causa do regime fiscal privilegiado para pessoas que vêm de fora, para Portugal, gente altamente qualificada. Está a ver qual é o problema de Portugal? Quer dizer, você cria um regime fiscal para atrair gente com talento. E de repente, de um momento para o outro, o Tribunal Constitucional mete-se ao assunto e diz: não, pá, isto não pode ser feito, não sei quantos. Bem, epá, era bom que nós percebêssemos que a política fiscal é uma coisa como um casamento para 20, 30, 40 anos. Não é para se andar a mudar de um dia para o outro. E enquanto não tivermos essa capacidade para perceber isto em Portugal, vamos ter um problema. Porque isto desencoraja. Eu já lhe contei, e foi o Pedro Lino que contou isto num pé de meia, não é? Que na questão dos vistos de gold, o governo prometeu autorização de residência e cidadania ao fim de 7 anos, e agora mudou aquilo para 10, e quem já cá estava, já investiu visto de gold, agora passa para 10 anos. Isto, e agora vão para o Estado Português de Tribunal. Com toda a razão, isto é a alteração das expectativas das pessoas. Não pode ser feito. Isto cai mal junto dos investidores. Isto cria um problema de imagem para Portugal. Não perceber isto é uma estupidez. Ah, já agora uma coisa. Houve um espectador que me sugeriu ontem à noite que eu visse o artigo de Jaime Nogueira Pinto, que saiu no Observador, por causa da história da baixa, da idade de reforma. Como sabem, o Jaime Nogueira Pinto é próximo do Chico. E que o Jaime Nogueira Pinto, eu fui ver o artigo em que ele diz que a direita, historicamente, teve preocupações com a justiça social. Eu não tenho dúvida nenhuma quanto a isso. Isso não está fora de causa. Aliás, o final do século XIX da Alemanha, com as políticas do Sr. Bismarck na área da segurança social, mostram isso. O que é que eu acho que está mal aqui? É estar a pegar isto para justificar a baixa idade de reforma por parte do Chega, a proposta do Chega. Está errada, sob todos os pontos de vista. Orçamentais e de princípio, de modelo de sistema de pensões. Não vale a pena estarmos a tapar o sol com a peneira. Eu sou daqueles que sei, e tem razão, aliás, uma parte da democracia cristã, a política depois da Segunda Guerra Mundial e da social-democracia mostram isso, não é? Até partidos de direita a seguir essas políticas. Isso não está em causa. O que está em causa é estar a justificar, pegar isto para justificar a história da baixa idade de reforma. Não é uma questão de justiça social. Não é uma questão de esquerda nem de direita. Está mal. Deficita o sistema de pensões e agrava a taxa de substituição, como já expliquei aqui várias vezes. Portanto, não há volta a dar. Bom, eu não queria terminar a conversa de hoje sem dizer duas coisas. Tem a ver com o indústria automóvel. Primeiro ponto. Stellantis e a Ford fizeram um acordo com empresas chinesas para produzir carros elétricos chineses na Espanha, e o mesmo vai acontecer uma coisa parecida nos Estados Unidos. Estamos a seguir uma tendência? Estamos. Os fabricantes europeus e americanos estão preocupados, não conseguem eles próprios competir neste momento com os chineses, e é a conversa do junta-te a eles, não os consegues bater. Mas a primeira é uma tendência. Agora, ontem o responsável da Renault, François Prouveau, veio dizer: ah, não, peraí, há marcas que estão a fazer isto, mas uma coisa é certa. Os nossos processos de fabrica, a nossa investigação neste momento permite que nós sejamos tão bons ou melhores que os chineses. Ainda bem. É bom, quer dizer, é muito bem, vamos ver se o mercado percebe isso e
E se o mercado comprar

isso. É bom que a Europa acorde, não é? Porque, de facto, os chineses estão com uma tendência. Toda a gente pensava, uns atrasadinhos e não sei quantos, e olhas para os modelos neste momento que eles têm, e são modelos muito avançados. Portanto, é bom que a Europa acorde, e até os próprios Estados Unidos. Agora, uma coisa é certa, isto não quer dizer que os fabricantes tradicionais americanos, europeus e até japoneses não estejam com dificuldades. Quer um exemplo? A Honda levou, pela primeira vez, desde estar cotada em bolsa, prejuízo. E um prejuízo elevado. E sabe porquê? Teve que levar a prejuízos à aposta, foram só 10 mil milhões de dólares, à aposta dos veículos elétricos. Já tinha acontecido com uma série de marcas, inclusive europeias, aqui no final do ano passado. Aliás, no início deste ano, quando apresentaram as contas de 2025. Portanto, isto mostra o estado que neste momento estas empresas que não perderam e não perceberam a questão que era a transição do mercado e a melhor forma de fazer, que estão a sofrer neste momento. E já agora, enquanto isso, a BYD, Build Your Dream, chinesa, como eu referi aqui há cerca de um mês e meio, anunciou uma solução nova de carregamento de baterias, 5 minutos, 5 minutos 70% da bateria, está a fazer uma publicidade brutal na Europa. Das duas, uma. Ou nós na Europa acordamos, ou vamos levar um grande chimbalão. E antes de ir embora, já para o fim de semana, quero só dizer que na próxima segunda-feira já estarei para lhe atazanar por isso. Tenha um grande fim de semana, fique bem e, sobretudo, cuidado na estrada. Muito obrigado.

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1: Aumento do preço dos alimentos está a mudar hábitos de compra. Pacote laboral, sob as negociações entre o Governo, o PS e o Chega, a Ministra do Trabalho diz que não tinha de estar presente. A CGTP diz que o Governo foi arrogante quanto ao pacote laboral. O Procurador-Geral da República diz que foi tudo feito dentro dos tempos em relação às queixas de José Sócrates. No futebol, foi arquivado o processo disciplinar a Alberto Costa por alegada cuspidela.
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1: O preço dos bens alimentares continua a aumentar. Os comerciantes do mercado do Livramento em Setúbal já começam há algum tempo a notar mudanças significativas nos hábitos de compra dos clientes, que têm cada vez menos poder de compra. Os comerciantes tentam não aumentar muito os preços, diminuindo as margens de lucro. Ainda assim, muitas pessoas continuam a preferir comprar alimentos dos mercados, mas agora compram apenas o essencial em menores quantidades. A Ministra do Trabalho, Solidariedade e Segurança Social, Maria do Rosário Palma Ramalho, justificou a sua ausência nas negociações políticas da Reforma Laboral Trabalho 21 com o PS e o Chega, afirmando que essa articulação direta cabe exclusivamente à liderança política do Governo. A Ministra esclareceu que o papel do seu Ministério terminou com a conclusão técnica do diploma e com o encerramento do debate em sede de Concertação Social com os parceiros económicos.
3: Não estive presente nem na reunião de ontem do Sr. Primeiro-Ministro com o líder parlamentar do Chega, nem hoje, que aliás a reunião seria um pouco difícil, que a reunião está a ter lugar a esta hora, na reunião entre o Sr. Primeiro-Ministro e o Sr. Secretário-Geral do Partido Socialista. Não estive presente, nem teria que estar. Este dossiê é do Governo, não é da Ministra do Trabalho, como eu já tive a ocasião de dizer várias vezes, e portanto o Sr. Primeiro-Ministro, no âmbito deste dossiê ou de qualquer um, reúne conforme entenda e com quem entenda e quando o quiser fazer.
1: A Ministra rejeitou qualquer cenário de isolamento político ou de desautorização, desvalorizando o facto de o Governo estar a negociar alterações ao texto com a oposição à margem da tutela do trabalho. A Confederação Geral dos Trabalhadores Portugueses, a CGTP, acusou o Governo de mostrar uma profunda arrogância e uma total falta de respeito pelos trabalhadores e pelos parceiros sociais ao aprovar a proposta de lei da Reforma Laboral Trabalho 21. A CGTP afirma que o Executivo, liderado por Luís Montenegro, manteve uma postura de orgulhosamente sós, optando por impor o diploma que destrói direitos laborais em vez de procurar consensos reais.
4: Aquilo que nós fazemos o apelo é que, mediante aquilo que foi este percurso de 9 meses, perante aquilo que está no conteúdo deste pacote laboral, que em nada mudou relativamente ao pacote laboral inicial, aquilo que nós fazemos o apelo é que os trabalhadores se juntem numa grande greve geral no próximo dia 3 de junho, que façamos juntos o combate a este pacote laboral. E por isso a proposta da CGTP é exatamente esta, é continuar a exigir do Governo a retirada do pacote laboral, porque só alguém com a arrogância que este Governo tem é que acha que os trabalhadores não têm a capacidade de analisarem o conteúdo do pacote laboral e lutarem por uma vida melhor, pelos direitos que entendem que são os direitos que têm direito.
1: A Confederação considera o diploma um retrocesso histórico de várias décadas, destacando como inaceitáveis as alterações à lei da greve, a facilitação do outsourcing e a desregulação dos horários de trabalho. Como reação direta a esta atitude do Governo, a CGTP reafirmou que a resposta dos trabalhadores será dada através da greve geral agendada para o início de junho, prometendo paralisar o país contra o que considera uma agressão aos direitos sociais. O Procurador-Geral da República, Amadeu Guerra, garantiu que o Ministério Público cumpriu rigorosamente os prazos e atuou num tempo razoável no inquérito da Operação Marquês. O Procurador rejeitou categoricamente qualquer responsabilidade da acusação no arrestamento do processo.
5: O Ministério Público não é responsável pelo atraso do processo. Já disse isso muitas vezes. Nós fizemos a acusação em 2017... e a partir dessa data, nós não tivemos mais direção do inquérito. Fez o seu trabalho dentro de um tempo razoável, em 3 anos, sobre a data das buscas, e em 4 anos, sensivelmente, sobre a data da abertura do inquérito, que, no meu ponto de vista, é um prazo razoável, e, portanto, não culpem o Ministério Público relativamente a esta problemática. O Ministério Público pode ter outras culpas, que eu abordarei oportunamente, sobre outras questões, não queremos atirar responsabilidades para terceiros, assumiremos as nossas responsabilidades, mas não nos adirem responsabilidades que não são nossas. E, portanto, era isto que eu queria dizer, e sobre a atualidade era exclusivamente isso.
1: A declaração surge no âmbito de uma ação civil movida por José Sócrates. O magistrado pediu publicamente que não se atirem à Procuradoria responsabilidades que pertencem a outras fases judiciais, como o debate instrutório e os sucessivos recursos. No futebol, o Conselho de Disciplina da Federação Portuguesa de Futebol arquivou o processo disciplinar a Alberto Costa, isto após uma alegada cuspidela do jogador do Futebol Clube Porto sob o sorriso do Famalicão em jogo da Primeira Liga. O procedimento tinha sido aberto com base numa participação apresentada pelo Sporting a 6 de Abril, dois dias depois do empate dos Azuis e Brancos na recepção aos Famalicenses a 2 golos para a 28ª jornada, mas não existiu qualquer infração disciplinar de acordo com a decisão de arquivamento a que Lusa teve acesso. Dizem que, além da falta técnica sancionada, a equipa de arbitragem VAR e a VAR não detectaram qualquer outra infração disciplinar, em particular a conduta participada e posteriormente, já no âmbito da instrução destes autos, após nova visualização das imagens disponibilizadas, mantiveram o entendimento de que dessas imagens não resulta a ocorrência de tal infração. Pode ler-se no mesmo documento. Imagens divulgadas nas redes sociais sugerem que Alberto Costa, autor do primeiro gol do Porto, terá alegadamente cuspido na direção de Sorriso aos 86 minutos de uma altura em que a partida estava empatada a 1 golo e o defesa de direito dos Dragões cometeu falta sobre o avançado brasileiro que estava sentado no relvado e limpou o seu rosto com o ombro. Logo após ser interpelado pelo adversário, no dia seguinte ao encontro, os dois jogadores apresentaram versões diferentes do episódio, com um Sorriso, que fez 1-1 para o Famalicão, a afirmar ter sido alvo de uma cuspidela, já depois de Alberto Costa negar a acusação, garantindo que só houve uma troca de palavras entre ambos.

Ainda bem que ficou por aí. O meu nome é Joana Montinho e está com a sua Rádio Azul, a rádio de todos os sons. Seguimos juntos para mais uma hora em contagem decrescente para mais um fim de semana.

tinha suspirado, tinha beijado o papel devotamente. Era a primeira vez que lhe escreviam aquelas sentimentalidades, e o seu orgulho dilatava-se ao calor amoroso que saía delas, como um corpo ressequido que se estira num banho tépido. Sentia um acréscimo de estima por si mesma e parecia-lhe que entrava enfim numa existência superiormente interessante, onde cada hora tinha o seu encanto diferente, cada passo conduzia a um êxtase e a alma

Som Ambiente. A Agência Europeia do Ambiente defende que a Europa deve orientar o desenvolvimento da inteligência artificial e da digitalização para apoiar a transição ecológica. Em dois relatórios divulgados na última semana, a Agência Europeia considera que estas tecnologias podem trazer benefícios ambientais mensuráveis quando são usadas em articulação com metas de sustentabilidade. No entanto, a entidade europeia avisa que a rápida expansão destas tecnologias também levanta riscos. Sem orientação política clara, a digitalização e a inteligência artificial poderão aumentar o consumo de energia, água e matérias-primas, além de reforçar modelos económicos dependentes de muitos recursos e agravar desigualdades sociais. 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
1: Eugénia apreende mais de 800 litros de aguardente de medronho ilegal em Loulé. PSP deteve este ano 1.356 automobilistas sem carta de condução. PS vota contra a reforma laboral se a proposta do governo mantiver traves mestras. A presidente do Tribunal de Contas diz que a alteração ao funcionamento deste tribunal é inconstitucional. Ventura diz que polícias são descartáveis para o governo. Os partidos acusam Chega de populismo. No desporto, basquetebol feminino, o Benfica conquista tricampeonato inédito. Já a Rio Ave Sporting vale multas por insultos ao Benfica e a Varandas.
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1: A Unidade de Ação Fiscal da Guarda Nacional Republicana apreendeu na quinta-feira 821 litros de aguardente de medronho e 2.480 em numerário no concelho de Loulé. A operação denominada Arbustos 7 tinha como objetivo combater a produção e comercialização ilícita de bebidas alcoólicas. A investigação foi direcionada ao combate do circuito paralelo de produção de aguardente de medronho, quanto à GNR em comunicado enviado às redações, tendo sido levadas a cabo 2 buscas domiciliárias e 6 buscas não domiciliárias. Durante a ação foram identificados 2 homens, com 32 e 65 anos, tendo os factos sido remetidos ao Tribunal Judicial de Loulé. O valor dos produtos apreendidos ascende a cerca de 16.500 euros e a sua eventual comercialização ilícita poderia ter causado ao Estado um prejuízo estimado em aproximadamente 11.700 euros em sede de IVA e imposto sobre o álcool e bebidas alcoólicas. A PSP deteve, nos primeiros 4 meses deste ano, 1.356 condutores por falta de carta de condução, uma média de 11 por dia, na sequência de 7.027 operações de prevenção e fiscalização rodoviárias, foi agora divulgado. Segundo a PSP, entre 1 de janeiro e 30 de abril, foram fiscalizados 239.872 condutores e, para além da falta de carta de condução, foram registadas 75.947 contraordenações e 4.262 crimes rodoviários, a maioria dos quais por excesso de álcool no sangue. A condução sem habilitação legal constitui um crime punível, com pena de prisão até 2 anos ou pena de multa até 240 dias. A PSP relembra que a obtenção da habilitação legal para conduzir constitui apenas uma obrigação legal, mas também uma garantia mínima de que o condutor possui conhecimentos teóricos e práticos indispensáveis para circular em segurança, protegendo a sua vida e a dos restantes utilizadores da via pública. A Polícia de Segurança Pública afirma que este número, ainda previsório e em consolidação, de infrações por falta de carta de condução, da intensificação das operações de prevenção e fiscalização rodoviária realizadas pela PSP em todo o território nacional, reflete ainda uma tendência preocupante e sublinha a necessidade de maior responsabilidade por parte dos condutores. O PS votará contra a revisão da legislação laboral na generalidade se a proposta que chegar ao Parlamento mantiver as suas traves mestras, conforme resulta das palavras da Ministra do Trabalho. À margem de uma visita a uma escola em Lisboa, no âmbito da rota pelo ensino de formação profissional, José Luís Carneiro foi questionado pelos jornalistas se será difícil que os socialistas sejam parceiros do PSD e CDS-PP nesta reforma. Carneiro respondeu que não é difícil se o Primeiro-Ministro deixar cair todos estes pilares fundamentais.
3: Quebrar estas barreiras é abrir a selva às relações laborais. Ora, nós queremos viver num país digno, numa sociedade decente. Não é difícil se o Primeiro-Ministro agora dissesse: olha, nós vamos deixar cair todos estes pilares fundamentais.
4: Eram algumas das regras da UGT.
3: Bom, vamos deixar cair estes pilares, pois com certeza que nós então aí estaríamos disponíveis para... Agora, se o Governo insistir, se teimar, se for insensível, se continuar com esta insensibilidade e com esta desumanidade que trouxe para estas leis laborais, mas eu não estou a proteger-me a mim próprio, estou a proteger as pessoas, os meus semelhantes.
1: O líder do PS sugeriu que será difícil um acordo sobre legislação laboral se o Governo insistir em manter a insensibilidade e desumanidade da reforma, referindo que desde a primeira hora os socialistas foram contra esta proposta. A Presidente do Tribunal de Contas, Filipe Urbano Calvão, declarou formalmente que a proposta de lei do Governo para alterar o funcionamento da instituição é verdadeiramente inconstitucional.
5: Estamos, na verdade, a violar o princípio básico da nossa Constituição, que é a de reserva de lei das matérias relativas à competência dos tribunais. E, portanto, esta solução do Governo é vertida na proposta e nos termos em que está, que consta da proposta, é que é verdadeiramente inconstitucional. Os vazios de escrutínio independente da utilização de dinheiros públicos que esta proposta de lei cria, poderem gerar um maior espaço para corrupção ou para ilegalidades em geral na utilização dos dinheiros públicos.
1: A posição consta de um parecer unânime da Comissão Parlamentar do Tribunal de Contas, entregue na Assembleia da República. A juíza conselheira afirma que o documento afeta princípios estruturantes do mandato constitucional do Tribunal e compromete o modelo português de controle financeiro público. O Tribunal alerta que as novas regras eliminam o visto prévio para uma vasta maioria de contratos, permitindo que o Estado fique sem controle sobre cerca de 8 mil milhões de euros em fundos de contratos públicos. A alteração proposta interfere diretamente na autonomia do regulador da despesa de uma forma que contradiz frontalmente as exigências e padrões internacionais para as instituições superiores de controle. A instituição contesta o argumento governamental de simplificação burocrática, contrapondo formalmente que menos controle não é menos burocracia, é um risco que não se vê. O Chega fixou a ordem do dia do plenário da Assembleia da República com um debate sobre várias propostas para as forças de segurança. Na abertura, André Ventura afirmou que as forças de segurança são vistas como inimigas pela esquerda e são vistas como descartáveis pelo governo e não têm condições para poderem trabalhar com dignidade. André Ventura considerou que o Ministro da Administração Interna faz gala da expulsão de polícias a toda a hora, da sua perseguição com processos disciplinares, sem nunca ter em conta aquilo que de manhã à noite passam para assegurar a segurança de todos. André Ventura.
6: Aquilo que na esquadra do rato alegadamente aconteceu, aquilo que acontece em qualquer esquadra, ponto policial ou local de forças de segurança neste país, que envolva agressões a cidadãos, que envolva tortura sobre cidadãos, sejam eles quais forem, claro que é um episódio grave e claro que é uma circunstância grave. Mas o que temos hoje é um ministro que todos os dias olha para a gravidade da conduta dos polícias e não vê que todos os dias polícias são agredidos, torturados, atacados.
1: O líder parlamentar do PSD acusou André Ventura de usar o seu bel prazer, as forças e o serviço de segurança para poder vender a sua narrativa absolutamente populista.
6: O senhor deputado André Ventura e o Chega usa a seu belo prazer as forças e o serviço de segurança para poder vender a sua narrativa absolutamente, e aqui sim, populista. Qual era a sua atitude se fosse Ministro da Administração Interna perante a barbárie que assistimos na esquadra do rato?
1: Do lado do PS, também a deputada Isabel Moreira sublinhou que André Ventura marcou este debate parlamentar para tentar defender a cumplicidade do Estado com a violência policial e acusou de insultar as forças de segurança quando disse que o Ministro da Administração Interna estava mais preocupado em expulsar polícias do que a dar condições.
7: Marcou este debate parlamentar para tentar defender a cumplicidade do Estado com a violência policial. Não vai conseguir. Lamento informar o Dr. André Ventura de uma coisa simples. O que destrói a autoridade da polícia não é a sanção, é a violação de pessoas sem voz por agentes policiais.
1: Pelo LIVRE, o deputado Jorge Pinto acusou o Chega de instrumentalizar as forças de segurança a seu favor e desafiou André Ventura, sem mais nem meio mais, o que aconteceu no rato.
6: Aquilo que motivou o Chega a agendar este debate hoje é porque o Chega não consegue dizer, sem mais nem meio mais, que condena o comportamento hediondo de uma minoria de agentes na esquadra do rato.
1: Também o Rui Rocha, da Iniciativa Liberal.
8: Nós entendemos a necessidade de reforçar o efetivo da PSP em Porto e Lisboa, mas não pode ser à custa daquilo que se passa e da capacidade de intervenção nos outros pontos do país.
1: A líder parlamentar do PCP considerou que caiu mais uma vez a máscara ao Chega. Paulo Santos.
9: Defender polícias que cometem crimes é o pior serviço que se pode prestar a todos os polícias que todos os dias cumprem as suas funções com integridade, com dignidade e dão o melhor de si próprios para perseguir os criminosos.
1: Pelo CDS-PP, o deputado João Almeida criticou aqueles que se indignam quando as forças de segurança exercem suas funções designadamente quando são chamadas a identificar cidadãos na via pública, mas depois não se indignam quando essas mesmas forças de segurança são impedidas de as desempenhar.
10: Nós temos mesmo de conseguir fazer a reforma que permita que todos os elementos das forças de segurança que têm capacidade operacional estejam efetivamente envolvidos em atividade operacional e não estejam presos a atividades administrativas.
1: O PAN afirmou que este assunto não pode ser tratado como uma gincana política nem como uma arma de arremesso, enquanto que o Bloco de Esquerda quis denunciar o oportunismo do Chega, que instrumentaliza a farda para alimentar o seu projeto autoritário.
11: A farda da polícia também não pode ser uma carta em branco ou até mesmo uma imunidade para quem se desvia da sua missão.
12: oportunismo do Chega, que instrumentaliza a farda para alimentar o seu projeto autoritário.
1: Já o JPP defendeu que estes profissionais merecem reconhecimento, valorização e justiça.
13: Os profissionais da PSP e os militares da GNR não pedem privilégios, pedem respeito, pedem justiça, pedem condições dignas.
1: Estiveram a assistir ao debate nas galerias do Parlamento elementos do Sindicato Nacional da Polícia, da Associação da União de Guardas, da Associação Socioprofissional Independente da Guarda e da Associação Nacional de Oficiais da GNR, do Sindicato Nacional do Corpo da Guarda Prisional e ainda da Associação Sindical das Chefias do Corpo da Guarda Prisional. No desporto, tal como em 2024, o Benfica precisou de finalíssima para conquistar a Liga. Na noite de quinta-feira, em Carcavelos, as comandadas de Eugénio Rodrigues conseguiram uma terceira vitória sobre o Quinta dos Lombos por 3-2 e selam o inédito tricampeonato de 77-67. Perante mais de 800 adeptos, as Águias edificaram a vantagem até o intervalo, com 18-16 e 24-10, e quando tiveram a reação das anfitriãs, tiveram 20-19 e 22-15, nas Águias, a inevitável Nuno aplicou 18 pontos e 11 ressaltos e aos 31 anos conquistou o prémio de MVP da final dos play-offs. Além da norte-americana, a portuguesa Maria João Petencourt também se evidenciou com 17 pontos e 12 ressaltos. Na Quinta dos Lombos, a Sara Caetano foi a mais inconformada com 15 pontos. Numa época que arrancou com a Quinta dos Lombos a conquistar a supertaça contra o Benfica, as Águias arrecadaram a Taça Federação, Taça de Portugal e Liga. No atual formato da prova, o tricampeonato é absolutamente inédito. Ao atingir o quinto campeonato, o Benfica igualou o recorde do Cabo Madeira. No futebol, o Sporting foi multado em 2.685 euros na sequência da sua visita ao Rio Ave, na 33ª jornada da Liga, que terminou com a vitória dos Leões por 4-1. A maior fatia deste valor, 1.910 euros, corresponde ao uso de um Very Light por parte dos adeptos leoninos que estiveram na Vila do Conde. Já a coima de 765 euros deve-se também ao comportamento incorreto do público afeto ao Sporting, mas desta feita porque entoaram por três vezes em uníssono, de forma clara e perceptível e audível, o canto em cada campeão há um C. Segundo consta no relatório do Conselho de Disciplina da Federação Portuguesa de Futebol. Já o Rio Ave foi aplicada uma multa de 700 euros por não ter impedido a entrada do Very Light utilizado pelos adeptos do Sporting. Além disso, o emblema Vila Condense terá de pagar 350 euros pelos insultos que os adeptos da casa dirigiram ao presidente do Sporting, Frederico Farandas, que se encontrava na tribuna presidencial. O aba de castigos do Conselho de Disciplina da Federação Portuguesa de Futebol indica ainda que Henrique Monteiro, diretor executivo do Futebol Clube do Porto, foi suspenso por 8 dias e multado em 1.275 euros. O delegado ao jogo dos Dragões viu cartão vermelho na visita ao Aves, numa derrota por 3-1 do passado domingo. Diz que saiu deliberadamente da área técnica para protestar ou discutir com o elemento da equipa de arbitragem, gesticulando efusivamente na direção ao árbitro, dizendo: marca as faltas e é sempre a mesma coisa, escreveu o árbitro Carlos Macedo, no relatório do encontro, segundo consta no mapa de castigos do órgão federativo.

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1: António Zambuz, de 50 anos, e Maria Luísa Jobim, de 39, terão colocado um ponto final na relação nascida nos bastidores da música. Casaram 6 meses depois de se terem conhecido e, durante o casamento, que durou apenas 8 meses, os dois músicos partilharam o palco diversas vezes, mostrando uma ligação artística marcada pela cumplicidade e uma forte admiração mútua. A notícia surpreendeu tudo e todos, embora ainda não haja confirmação oficial. António Zambuz, de 50 anos, e Maria Luísa Jobim, de 39, ter-se-ão separado ao fim de apenas 8 meses de casamento. A novidade foi avançada no Noite das Estrelas, da CMTV, onde foi revelado que os músicos apagaram das redes sociais as fotografias que tinham um com o outro. Ricardo Azevedo notou ainda que a cantora brasileira já não usa a aliança de casamento e já nem sequer segue o marido no Instagram. António Zambujo e Maria Luísa Jobim partilharam pela primeira vez o palco em junho desse ano. Depois disso, fizeram um espetáculo juntos no Rio de Janeiro e outro em São Paulo. Em outubro, já depois de se terem casado, atuaram em Lisboa, Madrid, Paris e Londres. A relação amorosa e a parceria artística foram-se assim alimentando, mutuamente, marcadas pela paixão de ambos pela música e pela forma natural como cruzavam a tradição da música portuguesa com a bossa nova brasileira. Zambujo encontra-se neste momento em digressão no Brasil até dia 23 de maio, mas já não terá a mulher ao seu lado em palco. De qualquer forma, Maria Luísa atua em Nova Iorque na próxima semana. Em julho regressará a Portugal para uma atuação no festival AGAs Cool Jazz, ao lado de Gilberto Gil. Liliana Aguiar revelou estar envolvida numa disputa legal agora que está de volta ao Dubai. A influenciadora e a sua família passaram os últimos 2 meses em Bali, na Indonésia, devido à guerra dos Estados Unidos contra o Irão, mas agora que os conflitos acalmaram, decidiram regressar aos Emirados Árabes Unidos, onde vivem desde há 3 anos. Contudo, ao chegar e já numa casa diferente daquela onde vivia antes, deparou-se com um problema. A sua antiga senhoria está a recusar-se a devolver a caução que Liliana entregou quando alugou a casa. Mas a ex-apresentadora não baixou os braços e decidiu retaliar com um processo em tribunal. Liliana explicou então que nem o intermediário nem a senhoria lhe atendem o telefone e que por isso já preencheu os documentos para dar início ao processo legal. A dona, entretanto, já foi notificada e agora, se não nos pagar no prazo de 5 dias, nós, obrigatoriamente, teremos que ir para o tribunal e abrir um processo e então aí temos que gastar um bocadinho. Mas mais vale gastar esse bocadinho, mas fazer justiça, continuou. Recorde-se que, desde que Liliana Aguiar e o marido Francisco Nunes se mudaram para o Dubai, já se levantaram muitas dúvidas sobre o qual seria a ocupação do casal nos Emirados Árabes Unidos. Neste momento trabalho no Dubai a formar uma equipa mundial numa empresa americana, visto aqui ser o centro de muitas nacionalidades. Avançou, entretanto, em entrevista a Manuel Luís Goxa, mas sem nunca abrir completamente o jogo. O apresentador insistiu o que fazes profissionalmente para ser milionária. Liliana Aguiar respondeu então, eu e o Francisco estamos a trabalhar os dois numa empresa norueguesa de nutrição. A função desta empresa é testar o maior número de pessoas a nível mundial através de um teste sanguíneo em que picas o dedo e faz o equilíbrio do ômega 3 e do ômega 6, esclareceu. Depois disso, já afirmou que tinha começado a trabalhar numa agência imobiliária enquanto o marido mantinha as funções de mental coach.
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2: As autoridades montaram uma gigantesca operação de caça ao homem para capturar o suspeito de homicídio na forma atentada que se evadiu do Tribunal de Ponte Sor. A fuga, classificada como um grave incidente de segurança pelas autoridades, envolveu contornos detalhados pela investigação. Quanto ao modus operandi, o arguido de 37 anos, que se encontrava algemado, empurrou os militares da Guarda Nacional Republicana, conseguiu correr em direção à saída do Palácio da Justiça. Foi uma barreira humana formada por cerca de 20 familiares e amigos que invadiram o edifício e formaram esta barreira físico-humana. Esta manobra de diversão impediu e bloqueou de imediato a perseguição por parte dos três guardas presentes. Após conseguir sair pela porta principal do tribunal, o cadastrado entrou num veículo estacionado no exterior e fugiu do local. Os militares da GNR efetuaram vários disparos de armas de fogo a partir do interior e nas imediações do edifício judicial para tentar travar a invasão. No entanto, não resistiram feridos nem detiveram o fugitivo no momento. A GNR emitiu alertas para todas as unidades territoriais e mantém buscas ativas na região de Porto Alegre. No momento exato em que se iniciou a perseguição e a subsequente emboscada, às autoridades foram captados em vídeo por populares. A Ministra do Trabalho, Solidariedade e Segurança Social, Maria do Rosário Palma Ramalho, esclareceu em conferência de imprensa de que a proposta de lei da Reforma Laboral do Trabalho 21, aprovada em Conselho de Ministros, é substancialmente diferente do anteprojeto inicial do Governo, tendo incorporado, diz, mais de 50 alterações. O documento final aprovado reflete as negociações ocorridas nos últimos meses com os parceiros sociais.
3: O ponto de partida desta proposta de lei é naturalmente, e que não fiquem dúvidas, o anteprojeto inicial Trabalho 21. É uma proposta de lei que se baseia no anteprojeto, mas é diferente naturalmente do anteprojeto, porque beneficiou destes 9 meses que, apesar de não ter havido acordo, permitiram ao Governo consolidar opções cimentar melhor as soluções para os problemas. Foram introduzidas mais de 50 alterações. Estas alterações decorrem da reflexão do próprio Governo ao longo do processo e de contributos dos parceiros sociais. 12 delas acolhem diretamente propostas da UGT, mas também dos parceiros patronais, de organizações empresariais e sindicais não representadas na CPCS.
2: A proposta de lei introduz mudanças profundas no regime da lei da greve em Portugal. O principal objetivo do Executivo é clarificar regras e assegurar o funcionamento dos setores sociais críticos durante os períodos de paralisação.
3: O alargamento das chamadas áreas sociais vitais para efeitos de exigência de serviços mínimos em greves, um alargamento ao setor do cuidado de pessoas doentes, crianças institucionalizadas, pessoas com deficiência ou séniores, passa a ser assegurado que quando uma greve ocorra em setor social vital, haverá sempre lugar a serviços mínimos, conciliar melhor o direito à greve com outros direitos fundamentais.
2: A versão final aprovada pelo Governo acabou por retomar pontos polémicos da versão inicial, como a revogação total da proibição do outsourcing, o alargamento dos contratos a prazo para 3 anos e o afastamento da reintegração do trabalhador em caso de despedimento ilícito. A União Geral dos Trabalhadores, a UGT, endureceu o tom em relação à aprovação do Projeto de Lei de Trabalho 21, acusando o Governo de avançar com um documento que ignora o progresso das negociações. A direção da UGT afirma que a versão final do diploma aprovada em Conselho de Ministros retrocedeu à proposta inicial do Governo apresentada em julho, anulando grande parte das cedências negociadas nos últimos meses. Sérgio Monte, da UGT.
4: Olha, eu fico com a impressão que a proposta que vai ao Parlamento é muito próxima daquela inicial que nós recebemos em julho do ano passado e que mereceu da parte da UGT um rotundo não. Em alguns casos houve propostas que estiveram em cima da mesa que agora não são integradas. Estou a ver, por exemplo, a questão das férias. A majoração das férias esteve em cima da mesa, foi desmandada essa proposta. Do outsourcing, teve em cima da mesa, modelar o outsourcing, limitá-lo a, digamos, à atividade principal da empresa. Agora parece que vai ser, a proposta é que seja completamente revogado, portanto que se possa despedir para contratar mais barato. A UGT apresentou quase 80 propostas, talvez, de alteração. A Sra. Ministra disse agora que foram 12 ou 14, foram acolhidas em 50. Portanto, o que lhe posso dizer é que, só conhecendo-as, não sei quais delas estão, muitas delas certamente estarão nestas 14, terão a ver com a inteligência artificial, os algoritmos, o teletrabalho,
2: A UGT, que desmente diretamente a Ministra do Trabalho, o sindicato afirma que, ao contrário das mais de 50 alterações anunciadas pelo Executivo, o cerne da lei laboral mantém as medidas mais penalizadoras para os trabalhadores. No futebol, a recessão ao Sporting Braga saiu cara para o Benfica, que no total das multas aplicadas pelo Conselho de Disciplina da Federação Portuguesa de Futebol terá de pagar quase 20 mil euros. A coima mais pequena, no valor de 893 euros, deve-se aos cânticos dos adeptos encarnados dirigidos ao guarda-redes do Sporting Braga, Lucas Ornieck, pela demora em bater os pontapés de baliza, mas também pelos insultos dos mesmos adeptos ao presidente do Benfica, Rui Costa. Descrevem que ao minuto 43 da segunda parte, os referidos adeptos em uníssono e de forma repetida proferiram palavras como uma vergonha, vocês são uma vergonha, e Rui Costa se pede admissão, lê-se no mapa de castigos. As multas mais pesadas, como habitual, estão relacionadas com o uso de engenhos explosivos ou pirotécnicos. Neste caso, o Conselho de Disciplina da Federação Portuguesa de Futebol aplicou uma multa de 6.375 euros devido às tochas, flashlights e tarjas de dimensões não autorizadas e outra de 9.560 euros pelo uso de uma bateria de fogo de artifício. A juntar a isto, Pedro Machado apanhou um jogo de suspensão e uma multa de 2.805 euros por protestar uma decisão da equipa de arbitragem de forma exuberante, demonstrando clara falta de respeito. O adjunto José Mourinho foi expulso aos 78 minutos na sequência de protestos dirigidos à equipa de arbitragem de forma exaltada e ostensiva, através de gestos ostensivos e também de verbalizações.

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1: No início da década, parecia inevitável que o futuro da Mercedes AMG passasse por motores mais pequenos, altamente eletrificados e tecnologicamente complexos, deixando para trás os V8. O melhor exemplo foi o C63SE Performance, equipado com um sistema híbrido plug-in e um pequeno 4 cilindros que prometia inaugurar uma nova era. Mas o mercado falou alto e os clientes da AMG também. As vendas ficaram aquém do esperado e ficou claro que muitos entusiastas continuavam a preferir aquilo que sempre definiu a divisão desportiva da Mercedes-Benz. Motores V8, sonoros, emotivos e com caráter. Agora a AMG prepara-se para corrigir da rota. Michael Schreiber, diretor executivo da Mercedes AMG, confirmou à revista Car Magazine que o novo motor V8 será lançado até ao final deste ano. Segundo Schreiber, a atualização do modelo trará uma nova versão AMG equipada com um motor de 6 cilindros. Recorde-se que já o novo GLC53 adotou um 6 cilindros a linha com 443 cavalos e 600 Nm, que na versão Overboost sobe aos 650 Nm. A sexta geração do Renault Clio chegou ao mercado no final do ano passado com uma gama inicialmente limitada a duas motorizações, a gasolina PCE 115 híbrida e a E-Tech 160. Agora, a Renault completa a oferta com a tão aguardada versão bifuel, o EcoG 120, que combina gasolina e GPL, gás petróleo liquefeito. O novo EcoG 120 sucede ao anterior EcoG 100 e traz melhorias substanciais, mais 20 cavalos, com um total de 120 cavalos e mais 30 Nm de binário, atingindo os 200 Nm. Associado exclusivamente à caixa automática de dupla embreagem, é capaz de acelerar do 0 aos 100 em 10.3 segundos, menos 1,1 segundo do que o seu antecessor. A grande novidade está, porém, na autonomia. O depósito de GPL cresceu de 32 litros para 50 litros, um aumento considerável que, somando ao depósito de gasolina de 39 litros, permite uma autonomia total de 1.450 km.
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2: Um adolescente de 15 anos foi identificado pela Polícia de Segurança Pública na passada quarta-feira, depois de ter roubado uma jovem de 16 anos com recurso a uma arma branca na noite de 9 de maio em Carcavelos. O delito foi denunciado pelas 23 horas na passada sexta-feira, após um grupo de jovens ter interpelado uma adolescente de 16 anos que estava a conviver com os seus amigos de matéria da freguesia de Carcavelos. De acordo com o comunicado da PSP agora divulgado, um dos menores encostou-lhe uma faca à barriga, exigindo a bolsa e o casaco. As autoridades levaram a cabo um conjunto de diligências que culminaram não só com a identificação do suspeito de 15 anos, mas também com a apreensão dos artigos roubados no valor de 300 euros e da faca usada no crime, que tinha 30 centímetros de comprimento e 17,5 centímetros de lâmina. O suspeito foi sinalizado junto ao Tribunal de Família e Menores de Cascais. Esta foi uma ação do Comando Metropolitano de Lisboa, da PSP, através da Divisão Policial de Cascais. A PSP que anunciou que está a reestruturar o sistema de investigação criminal do Comando Metropolitano de Lisboa, passando o trabalho desenvolvido em cada esquadra nesta área a ser coordenado e dependente da Divisão de Investigação Criminal. O comandante da Divisão, Rui Costa, disse à Lusa que esta reestruturação tem como objetivo central colocar todas as esquadras de investigação criminal do Comando Metropolitano de Lisboa na dependência funcional da DIC, promovendo uma direção técnica mais integrada, uniforme e especializada da atividade de investigação criminal. Segundo Rui Costa, a investigação criminal na zona da Grande Lisboa passa a ter um comando único, deixando de existir uma estrutura mais local para estar em todas as esquadras dependentes da divisão, que passa a ser um interlocutor único com o Ministério Público. O comandante da Divisão de Investigação Criminal disse também que os recursos da Investigação Criminal da Grande Lisboa deixam de estar circunscritos à área da esquadra, passando a ser direcionados para a investigação de qualquer fenómeno em toda a região de Lisboa. No plano operacional, o Comando Metropolitano de Lisboa da PSP definiu com prioridades a prevenção e o combate aos roubos, à violência doméstica e ao tráfico de estupefacientes. O Tribunal Administrativo de Lisboa começou na quinta-feira a julgar uma ação de 2017 em que o antigo Primeiro-Ministro José Sócrates exige ser indemnizado pelo Estado em pelo menos 50 mil euros devido à duração do processo, mas o dia, contudo, ficou marcado por várias trocas de farpas.
3: O que é, para mim, absolutamente espantoso é que não se tenha claro que ao longo destes anos todos, 12 anos, 4 deles foram passados em inquérito sem que eu tivesse nenhuma responsabilidade nesse prazo. 4. 3 anos e meio em instrução. Eu também não tive nenhuma responsabilidade. Desculpe, destes 12 anos, mais de 11, são da responsabilidade inteirinha do Estado Judiciário.
2: Foi muito tempo entre o inquérito e a acusação, diz Sócrates, que foi penosa e demorada a fase de instrução. O julgamento segue embrulhado, advogado após advogado.
3: O que eu gostaria era de ter um advogado, é nisso que eu estou concentrado. Eu já arranjei 4, mas nenhum deles está disponível para ser figurante.
2: Sócrates reclama tempo para a defesa e não é brando com o bastonário.
3: No momento, o Sr. Bastonário diz que está preocupado com a defesa. No dia a seguir, o Sr. Bastonário vai a um espetáculo musical onde é vilipendiado aquele que, segundo o Sr. Bastonário, tem a sua defesa comprometida. Portanto, paremos com isso. O Sr. Bastonário não foi a espetáculo nenhum. O Sr. Bastonário comportou-se como um ativista político.
2: O ex-primeiro-ministro José Sócrates em julgamento com o processo contra o Estado português.
3: A minha confiança na justiça portuguesa não permite grandes otimismos. Mas aqui estamos.
2: O antigo primeiro-ministro José Sócrates disse não estar otimista quanto ao desfecho da ação administrativa, em que existe pelo menos 50 mil euros ao Estado devido à demora do processo marquês. Questionado pela juíza sobre o sofrimento psicológico por que passou, José Sócrates, de 68 anos, recusou-se a dar pormenores por não querer permitir uma humilhação pública. Se um cidadão, diz, vê violados os seus direitos, é acusado de tudo, é óbvio que isso provoca angústia, frustração, ansiedade, e quando é que isto termina? Acrescentou, então exaltado. O ex-presidente da República, Aníbal Cavaco Silva, defende que Portugal precisa de alcançar um crescimento económico médio de 3 a 4% ao ano para deixar de ser considerado um país relativamente pobre no contexto da União Europeia. O antigo chefe de Estado apela a uma forte e determinada ação reformista por parte do executivo de Luís Montenegro. Cavaco Silva avisa que sem um crescimento económico robusto existe um sério risco do partido Chega sair politicamente reforçado e diz que o dinheiro não cai do céu.
4: O dinheiro do Estado não cai do céu. O dinheiro do Estado é dinheiro dos impostos pagos pelos contribuintes, que são um conjunto de reformas fundamentais que são decisivas para um crescimento económico mais forte, da ordem dos 3 a 4% ao ano, Portugal não conseguirá aproximar-se dos níveis de desenvolvimento económico e social dos países mais ricos. É uma ilusão pensar que Portugal tem os recursos financeiros para satisfazer as reivindicações das pessoas, das empresas, seja na saúde, seja na segurança social, seja no apoio às empresas, seja nos mais variados domínios em que se justifica a intervenção. Não temos recursos financeiros.
2: A meta estipulada pelo ex-presidente contrasta com o crescimento económico estável, registado, e que se situa em torno dos 2%, mantendo o país na cauda da União Europeia em PIB per capita por paridade de poder de compra. No futebol, o treinador Custódio Castro vai deixar o comando técnico do Alverca no final da temporada. A notícia foi avançada pelo Jornal Record. A decisão partiu do treinador de 42 anos, que pretende explorar outras opções para a próxima época e dar um novo rumo à carreira. Custódio, diga-se, mudou recentemente de agente, sendo agora representado pela CA Base. Apesar de contar com o técnico para a próxima temporada, a direção dos Ribatejanos respeitou a decisão, não estando em causa qualquer desentendimento ou desalinhamento quanto aos objetivos da equipa. No ano que completa a reestruturação, depois de assumida a Liga, o Alverca garantiu a permanência no principal escalão e ocupa neste momento o 11º lugar, com 39 pontos. Custódio, enquanto treinador, ainda só tinha passado pelo Sporting Braga e estava em época de estreia no Alverca. Soma 10 vitórias, 10 empates e 15 derrotas em 35 jogos esta temporada.

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1: Cineastas angolanos anunciaram a participação no Festival de Cannes 2026 com meios próprios em busca de oportunidades para colocar o cinema de Angola na rota das distribuidoras internacionais, lamentando, no entanto, a falta de apoio institucional. Os realizadores Mavete, Paciência e Malef e Kayaia Júnior representam Angola neste festival, que se iniciou na passada terça-feira em França, disse Kayaia Júnior, dando conta de que está desde domingo no país europeu e manteve agora encontros com duas distribuidoras. Em declarações à Lusa, o também ator e apresentador de televisão assinalou a abertura e interesse das distribuidoras em conhecer coisas novas, acreditando que Angola, nos próximos anos, poderá ter um espaço para exibir a sua produção cinematográfica. Kayaia, que falava a partir de França, deu nota que nos últimos anos Angola tem uma produção anual de quase 6 filmes, que já justifica uma presença em festivais internacionais como o de Cannes. Lamentou também a falta de suporte institucional que permita ao país africano lusófono estar nos mercados internacionais de cinema, sinalizando que a participação angolana em Cannes 2026 é por conta própria. Enalteceu ainda a qualidade dos filmes produzidos em Angola, e quer dizer que existe uma produção e que não temos a oportunidade de os poder mostrar. E é isso que estamos aqui a fazer, abrir portas para que Angola também tenha a sua bandeira exposta no Festival de Cannes, para dar a conhecer aquilo a que está a fazer em termos de audiovisuais, concluiu Kayaia Júnior. O Festival de Cannes 2026, o maior e mais influente evento cinematográfico da Europa e do mundo, decorre até ao dia 23 de maio, em França. O evento reúne anualmente cineastas, produtores e artistas de todas as partes do mundo para exibição de filmes, debates e oportunidades de coprodução e distribuição.

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1: Aumento do preço dos alimentos está a mudar hábitos de compra. Pacote laboral, sob as negociações entre o Governo, o PS e o Chega, a Ministra do Trabalho diz que não tinha de estar presente. A CGTP diz que o Governo foi arrogante quanto ao pacote laboral. O Procurador-Geral da República diz que foi tudo feito dentro dos tempos em relação às queixas de José Sócrates. No futebol, foi arquivado o processo disciplinar a Alberto Costa por alegado cuspidela.
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1: O preço dos bens alimentares continua a aumentar. Os comerciantes do mercado livremente em Setúbal já começam há algum tempo a notar mudanças significativas nos hábitos de compra dos clientes, que têm cada vez menos poder de compra. Os comerciantes tentam não aumentar muito os preços, diminuindo as margens de lucro. Ainda assim, muitas pessoas continuam a preferir comprar alimentos nos mercados, mas agora compram apenas o essencial em menores quantidades. A Ministra do Trabalho, Solidariedade e Segurança Social, Maria do Rosário Palma Ramalho, justificou a sua ausência nas negociações políticas da Reforma Laboral Trabalho 21 com o PS e o Chega, afirmando que essa articulação direta cabe exclusivamente à liderança política do Governo. A Ministra esclareceu que o papel do seu Ministério terminou com a conclusão técnica do diploma e com o encerramento do debate em sede de concertação social com os parceiros económicos.
3: Não estive presente nem na reunião de ontem do Sr. Primeiro-Ministro com o líder parlamentar do Chega, nem hoje, que aliás a reunião seria um pouco difícil, que a reunião está a ter lugar a esta hora, na reunião entre o Sr. Primeiro-Ministro e o Sr. Secretário-Geral do Partido Socialista. Não estive presente, nem teria que estar. Este dossiê é do Governo, não é da Ministra do Trabalho, como eu já tive a ocasião de dizer várias vezes e, portanto, o Sr. Primeiro-Ministro, no âmbito deste dossiê ou de qualquer um, reúne conforme entenda e com quem entenda e quando o quiser fazer.
1: A Ministra rejeitou qualquer cenário de isolamento político ou de desautorização, desvalorizando o facto de o Governo estar a negociar alterações ao texto com a oposição à margem da tutela do trabalho. A Confederação Geral dos Trabalhadores Portugueses, a CGTP, acusou o Governo de mostrar uma profunda arrogância e uma total falta de respeito pelos trabalhadores e pelos parceiros sociais ao aprovar a proposta de lei da Reforma Laboral do Trabalho 21. A CGTP afirma que o Executivo, liderado por Luís Montenegro, manteve uma postura de orgulhosamente sós, optando por impor o diploma que destrói direitos laborais em vez de procurar consensos reais.
4: Aquilo que nós fazemos o apelo é que, mediante aquilo que foi este percurso de 9 meses, perante aquilo que está no conteúdo deste pacote laboral, que em nada mudou relativamente ao pacote laboral inicial, aquilo que nós fazemos o apelo é que os trabalhadores se juntem numa grande greve geral no próximo dia 3 de junho, que façamos juntos o combate a este pacote laboral. E por isso a proposta da CGTP é exatamente esta, é continuar a exigir do Governo a retirada do pacote laboral, porque só alguém com a arrogância que este Governo tem é que acha que os trabalhadores não têm a capacidade de analisarem o conteúdo do pacote laboral e lutarem por uma vida melhor, pelos direitos que entendem que são os direitos que têm direito.
1: A Confederação considera o diploma um retrocesso histórico de várias décadas, destacando como inaceitáveis as alterações à lei da greve, a facilitação do outsourcing e a desregulação dos horários de trabalho. Como reação direta a esta atitude do Governo, a CGTP reafirmou que a resposta dos trabalhadores será dada através da greve geral agendada para o início de junho, prometendo paralisar o país contra o que considera uma agressão aos direitos sociais. O Procurador-Geral da República, Amadeu Guerra, garantiu que o Ministério Público cumpriu rigorosamente os prazos e atuou num tempo razoável no inquérito da Operação Marquês. O Procurador rejeitou categoricamente qualquer responsabilidade da acusação no arrestamento do processo.
5: O Ministério Público não é responsável pelo atraso do processo. Já disse isso muitas vezes. Nós fizemos a acusação em 2017 e a partir dessa data nós não tivemos mais direção do inquérito. Fez o seu trabalho dentro de um tempo razoável, em 3 anos, sobre a data das buscas, e em 4 anos, sensivelmente, sobre a data da abertura do inquérito, que, no meu ponto de vista, é um prazo razoável e, portanto, não culpem o Ministério Público relativamente a esta problemática. O Ministério Público pode ter outras culpas, que eu abordarei oportunamente, sobre outras questões, não queremos atirar responsabilidades para terceiros, assumiremos as nossas responsabilidades, mas não nos adirem responsabilidades que não são nossas. E, portanto, era isto que eu queria dizer, e sobre a atualidade era exclusivamente isso.
1: A declaração surge no âmbito de uma ação civil movida por José Sócrates. O magistrado pediu publicamente que não se atirem à Procuradoria responsabilidades que pertencem a outras fases judiciais, como o debate instrutório e os sucessivos recursos. No futebol, o Conselho de Disciplina da Federação Portuguesa de Futebol arquivou o processo disciplinar a Alberto Costa, isto após uma alegada cuspidela do jogador do Futebol Clube do Porto sob o sorriso do Famalicão em jogo da Primeira Liga. O procedimento tinha sido aberto com base numa participação apresentada pelo Sporting a 6 de Abril, dois dias depois do empate dos Azuis e Brancos na recepção aos Famalicenses a 2 golos para a 28ª jornada, mas não existiu qualquer infração disciplinar de acordo com a decisão de arquivamento a que Lusa teve acesso. Dizem que, além da falta técnica sancionada, a equipa de arbitragem VAR e AVAR não detectaram qualquer outra infração disciplinar, em particular a conduta participada e, posteriormente, já no âmbito da instrução destes autos, após nova visualização das imagens disponibilizadas, mantiveram o entendimento de que dessas imagens não resultou a ocorrência de tal infração. Pode ler-se no mesmo documento. Imagens divulgadas nas redes sociais sugerem que Alberto Costa, autor do primeiro gol do Porto, terá alegadamente cuspido na direção de Sorriso aos 86 minutos de uma altura em que a partida estava empatada a 1 golo e o defesa direito dos Dragões cometeu falta sobre o avançado brasileiro, que estava sentado no relvado e limpou o seu rosto com o ombro. Logo após ser interpelado pelo adversário, no dia seguinte ao encontro, os dois jogadores apresentaram versões diferentes do episódio, com um Sorriso, que fez 1-1 para o Famalicão, a afirmar ter sido alvo de uma cuspidela, já depois de Alberto Costa negar a acusação, garantindo que só houve uma troca de palavras entre ambos. O Instituto Português do Mar e da Atmosfera prevê para este sábado céu pouco nublado ou limpo, aumentando temporariamente nebulosidade no norte e centro durante a tarde, com vento fraco a moderado de noroeste, soprando moderada forte na faixa costeira, em especial na costa ocidental, a sul do Cabo Carvoeiro e nas terras altas, em especial do centro e sul, sendo de oeste e sudoeste, na costa sul do Algarve durante a tarde. Há a previsão de uma pequena descida da temperatura mínima e uma pequena subida da temperatura máxima.
2: 19 graus.

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2: Se é fã do rapaz que sobreviveu, prepara o pulso e a carteira, porque de forma a celebrar o Dia Internacional de Harry Potter, a Timex acabou de lançar em Portugal uma coleção em parceria com a Warner Brothers Discovery, que promete levar o encanto do mundo da magia para o seu cotidiano. A coleção foi

0: fãs da saga vão identificar à primeira vista. A coleção divide-se entre a sofisticação mecânica e o design minimalista. O primeiro artigo da coleção é o Harry Potter vs Timex Waterbury Skeleton Automatic, inspirado pelo imaginário fantástico do mundo de Harry Potter, desde as engrenagens intrincadas até ao brasão às 12 horas. Este relógio está repleto de detalhes do mundo dos feiticeiros. Outro artigo da coleção é o Harry Potter vs Timex Haley Hogwarts, o relógio Haley de design minimalista que incorpora a magia de Hogwarts numa peça pensada para o dia-a-dia, destacando-se pelas quatro índices em cristal nas cores das casas Gryffindor, Hufflepuff, Ravenclaw e Slytherin. O último relógio da coleção é o Harry Potter vs Timex Weekender, que celebra um mundo mágico com um design personalizado, apresentando um ponteiro de segundos inspirado na Butterbeer no chapéu selecionador ou na plataforma 9¾, que gira de forma lúdica no mostrador. A coleção ficou disponível na passada terça-feira, dia 28 de abril, nas lojas aderentes. O Harry Potter vs Timex Waterbury Skeleton Automatic tem o custo de 509€. Já o Harry Potter vs Timex Haley Hogwarts está à venda por 149€. E o Harry Potter vs Timex Weekender tem o valor mínimo de 149€.
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0: 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Começamos hoje aqui a Hora Certa, hoje com o Fernando Monteiro e Carlos Cardoso, com 5 temas para podermos discutir, e o primeiro é mesmo: uma criança em Visual foi agredida por colegas na escola. A autarca Setubalense diz tratar-se de uma brincadeira de crianças. Depois temos a vereadora da CDU, Nuno Santos, que diz que foi impedido de responder a seu tempo na sessão de Câmara Municipal. Ainda Lídio Ferreira, que enviou um pedido de desvinculação do secretário-geral do Partido Socialista, a José Luís Carneiro. Depois, não há acordo quanto ao pacote laboral, e agora? E, finalmente, greve geral no dia 3 de junho. Vou começar exatamente aqui assim para o Fernando Monteiro. Fernando Monteiro, todos nós assistimos, quer através da visualização da sessão de Câmara, quer depois também em vários episódios que foram também televisionados, àquilo que se passou na sessão de Câmara, especialmente esta questão da criança invisual. Como é que se pode sequer imaginar que uma coisa dessas tinha acontecido numa escola, ainda por cima em Setúbal?
1: Ora, quero começar por cumprimentar o Carlos e o Alberto e também quem nos estiver a ouvir. Isto, de facto, é uma situação infeliz e lamentável, porque não se trata só de uma criança, trata-se de uma criança invisual, e isso só por si determina que esta criança tenha uma proteção especial, uma proteção acrescida. Eu não conheço bem os contornos da situação. Na altura,
2: acho que ninguém conhece muito bem os contornos. Há várias versões.
1: Pois, exatamente. Agora, eu na altura ouvi por acaso na televisão as explicações da presidente da associação onde esta criança está inserida.
2: Ser especial, se foi.
1: Exatamente, e portanto foi esse o único contacto que eu tive com a situação. Agora, era importante conhecer os pormenores para nós podermos pronunciar-nos de outra forma sobre a situação em si. Agora, o que eu queria dizer sobre isto é que porque é que estas situações acontecem? A escola protegeu devidamente a criança? Havia pessoal suficiente para que possa ser feita uma vigilância mais pormenorizada e uma melhor vigilância para evitar que situações dessas aconteçam ou não? Esta é para mim a questão central. Houve ou não houve, da parte da escola, um descuido no dever que tem da proteção das crianças, porque as instituições públicas onde as crianças estão inseridas têm esse dever, têm o dever de as proteger.
2: Estamos aqui a falar de descuido ou negligência mesmo?
1: Não sei, não consigo qualificar, como é evidente, não tenho dados suficientes para fazer esse tipo de qualificação. E nem sei se houve, se não houve, portanto, mas preocupa-me se uma instituição onde estão crianças não tem, ou por falta de pessoal, pode ser por falta de pessoal, não ter pessoal suficiente para fazer essa vigilância.
2: É o que diz a autarca.
3: Na reunião de Câmara, isso é.
1: E, portanto, não tendo pessoal suficiente, bom, o Estado tem que garantir essas condições e esse pessoal. E, portanto, aí poderá até nem haver tanta responsabilidade da escola, porque não tendo meios, nomeadamente em termos de recursos humanos, para fazer uma vigilância mais eficaz, fica difícil. Depois há aqui uma situação que eu considero mais uma justificação ou uma intervenção, não percebi muito bem os termos em que isso aconteceu, mas que algum autarca ou a própria Presidente da Câmara, não percebi bem, terá dito que se tratava de uma brincadeira.
3: Não, é o autarca do PS.
2: Foi, a Presidente da Câmara também disse isso. Pronto. A Presidente da Câmara também disse que tratava-se de uma brincadeira entre crianças.
1: Pois, eu aí é que eu já acho que é lamentável que os autarcas se refiram a uma situação destas como uma brincadeira, porque quando uma criança é agredida, como aparece que aqui aconteceu, Os responsáveis políticos não devem tentar minimizar a situação, porque a situação é grave, a situação... Porque ao estarmos a minimizar a situação, também não estamos a ter em consideração o sofrimento daquela criança, porque aquela criança que foi vítima aparentemente de agressões foi-lhe provocado um sofrimento e acredito que o facto de ser invisual, esse sofrimento seja até superior e maior do que seria numa criança, digamos, que não tivesse esse tipo de deficiência. Portanto, estar a dizer que isto se tratou de uma brincadeira, estas brincadeiras de agredir os outros não são brincadeiras salutares e, portanto, os próprios responsáveis políticos qualificarem uma agressão como uma brincadeira não me parece que estejamos no bom caminho, porque uma agressão é uma agressão e não pode ser desqualificada ou ser menorizada apelidando a situação de uma brincadeira. Eu não conheço os contornos
0: e não sabe como é que terá profundos da situação, também a atuar
1: mas,
0: daquela forma.
1: Claro, mas se houve agressões, nós não devemos desvalorizá-la. Não devemos desvalorizá-la.
0: Mais parva que seja, desculpem, mas...
1: Até porque desvalorizar uma situação de agressão, se é que houve, eu acredito que sim, a fazer fé até nas declarações da Presidente da Associação, desvalorizar uma situação de agressão nunca dá bom resultado e não é um bom indicador, nem é nomeadamente para as crianças. Acho que a situação deve ser tratada como uma agressão, ou várias, não sei, e para que os agressores, quem agrediu, percebam, mesmo sendo crianças, percebam que é algo que não está correto e que isso provoca sofrimento nos outros. Portanto, nós não devemos desvalorizar isso e eu acho que essas palavras de tentar qualificar como uma brincadeira não me parece o mais adequado.
0: Carlos Cardoso, mesmo existindo pouco pessoal na escola, e tento, esta é uma escola especial, uhum, que tem miúdos com diversos graus de deficiência, este talvez seja um dos mais graves por ser invisível, mas ainda assim, existindo pouco pessoal, esse pouco pessoal que existia devia de estar, se calhar, digo eu,
3: mais vigilante
0: em relação a estes elementos da escola, não?
3: Certo. É, dúvida que temos, não? Primeiro que tudo, cumprimentar o Alberto e agradecer o convite e cumprimentar o meu colega de painel, o Fernando Monteiro, além do nosso vasto auditório. Eu ia começar, no fundo, pelas palavras que o Fernando nos trouxe aqui. Minimizarmos esta situação é normalizar o problema e nós não devemos normalizar os problemas. Portanto, pelo menos devemos estar vigilantes e como o Alberto referiu, se não há pessoal, vai ter que haver pessoal, não é? Portanto, eu também ouvi a reunião de Câmara e ouvi alguns deputados dizer, atenção, isto foi uma brincadeira de meninos de entre 5 e 6 anos. Não há brincadeiras, ainda por cima numa escola especial como esta, por exemplo, para um invisual, de certeza absoluta, que aquele miúdo, e é como diz o Fernando, eu também não tenho elementos, é só por aquilo que a gente ouviu, uma pessoa que é invisual já de si já tem um problema muito grande, não é? Portanto, claro, quer dizer, pelo menos não vê de onde é que vem a agressão, por exemplo, não é? Portanto, nós vemos miúdos às vezes nas brincadeiras, às vezes as brincadeiras deles são, como dizia o meu avô, são brincadeiras de mão, são um beijo de burro, não é? Portanto, mas isso somos nós que estamos a ver, quer dizer, e minimamente vamos poder defender. Portanto, se o rapaz em questão era um rapaz invisual, ele não tinha a noção do que é que lhe estavam a fazer. Portanto, efetivamente, e por aquilo que eu ouvi na reunião, acho que há falta de, no fundo, vigilantes na escola e por essa razão é que isto escambou nesta situação. Se existem falta de recursos, acho que está na altura de se tentar arranjar recursos para a escola. E acho que não fica bem, cá está, nenhum autarca ou até mesmo pessoas com alguma responsabilidade virem minimizar este problema de não é agressão, foi uma brincadeira de miúdos. Agressão é sempre agressão em qualquer parte do mundo, seja ela de que for, desde que tenha o nome de de agressão, não é? Portanto, uma coisa traz a outra. Portanto, acho que devia haver mais vigilância sobre este caso, e se calhar não é só neste caso, nos outros casos. Isto é interessante, pelo menos pelas palavras da diretora da escola. Ela vem dizer: nós não queremos acusar ninguém, vimos só dizer que estamos com dificuldades de, no fundo, vigilância, e por isso é que vimos para a rua a relatar este caso. Portanto, supostamente, não sei se já existiram outros ou não, portanto, e a diretora achou que este seria o momento oportuno para soarem as campainhas a dizer que isto pode escambar para o outro lado, mas, de qualquer das maneiras, em outras escolas, e em outras escolas também, se calhar, especiais, existe a mesma situação, só que nós nem sequer sabemos, não é? Mas nós não podemos, partindo outra vez do princípio, não podemos normalizar a agressão. Ou, quem diz agressão, tanto foi neste caso que é física, e, por exemplo, eu este fim de semana, no meu artigo de opinião, falei sobre isto. Vemos, por exemplo, nos parlamentos e na nossa Câmara Municipal, as agressões verbais, que também não devem existir, pessoas que devem dar o exemplo, não é? Portanto, quando nós começamos a normalizar este tipo de coisas, a nossa sociedade está em risco, não é? Portanto, acho que temos todos de estar mais vigilantes para que isto não volte a acontecer.
0: Curiosamente, este caso é um caso que veio a público exatamente numa rede social. Foi aí que foi denunciado, caso não se sabia, a não ser por esse meio. E depois isto vai tocar num outro tema, que é: isto é uma escola especial, com assistentes operacionais que têm que ter preparação.
3: E que não têm
0: vencimento para isso.
3: Sim.
0: Ou seja, não podemos ter agora, ou exigir dos assistentes operacionais determinadas práticas, das quais, enfim, para as quais não estão também, se calhar, alguns deles habilitados, porque não têm que ter. Porque isto é uma situação.
3: Mas, Alberto,
0: um assistente operacional hoje, só para explicar a minha ideia.
3: Okay.
0: Um assistente operacional hoje não é vais para aquela escola, vais para a outra.
3: Claro.
0: Do género, isto não é a mesma coisa que atar sapatos, não é?
3: Claro.
0: Isto é estar a trabalhar com miúdos, tal como toda a gente tem capacidade para ser professor. Nem toda a gente tem capacidade para ser um assistente operacional.
3: Claro.
0: Aquilo não é despejar carne para ali, e é por isso que, digo eu, na minha opinião, que, se me permitem, que muitos deles entram também em baixa médica.
3: Sim, sim.
0: Porque realmente, quando esbatem com estes miúdos, isto complica-se, não é?
3: Claro. Não, mas eu acho que o grande problema, o problema é generalizado. Nós não temos pessoas formadas para este tipo de coisas. Não é só para este. Nós podemos ver...
0: Apesar de já existirem hoje cursos para assistentes operacionais.
3: Sim,
0: felizmente.
3: Sim, mas tudo bem, mas é assistentes operacionais, e depois deve haver alguma especificidade para este tipo de escola, não é?
0: Claro, claro.
3: Porque uma assistente operacional numa escola, a Sebastião da Gama, que tem assistentes operacionais, não tem a necessidade de ter a formação, possivelmente, que estas pessoas deviam ter, não é? Portanto, aquilo que eu acho é que nós não criamos a formação para as pessoas, não é? Não é que as pessoas não queiram, mas porque... Quer ser assistente operacional? Ok, então vem trabalhar. Não, não é assim. Antes de começar a trabalhar, tem que saber o que é que vai fazer.
0: E muitas delas vão até para lá do limite das suas competências.
3: Sim,
0: eu já assisti.
3: Claro,
0: já não quer dizer que trazem até quase, por vezes, comida de casa para ajudar os miúdos, mas fazem coisas para muito para além das suas funções.
3: E isto não devia acontecer.
0: Mas infelizmente acontece.
3: Mas isso só acontece porque o Estado também tira daí, limpa. É como se costuma dizer, não é? Limpa a água do capote, porque o Estado
0: sacode. Fernando Monteiro, temos agora aqui um segundo tema que tem que ver com o vereador da CDU, Nuno Santos, que gerou também uma paródia no programa televisivo de um conhecido entertainer português, que diz que realmente foi impedido de responder a seu devido tempo numa sessão de Câmara, e isto gerou uma troca de palavras entre a Presidente da Câmara e o Nuno Santos. Como é que se pode interpretar isto? Como é que se pode entender isto? Se é que se pode entender?
1: Eu acho que esta questão tem aqui duas dimensões. Uma dimensão é uma análise mais estrita, digamos assim, daquilo que é o regimento da Câmara Municipal. Eu penso que o que está em vigor ainda é o que foi aprovado no mandato de 21-25, parece-me. Ou pelo menos não descobri, mesmo no site da Câmara, nenhum publicado posteriormente a esse. E a questão aqui é de saber, em primeiro lugar, com que objetivo o senhor vereador da CDU pediu a palavra. Porque aquilo que eu percebi, e portanto eu estou a falar naquilo que eu percebi do que vi nas redes sociais, que foi a intervenção do vereador e da presidente da Câmara, é que me pareceu que o vereador queria pedir a palavra para intervir no período do público. Ora, o regimento diz que cabe ao presidente da Câmara ou a quem este designar prestar os esclarecimentos ou informações devidas aos munícipes. Isto é o que diz o regimento, se bem que, no número seguinte, diz que os restantes membros terão o direito de intervir neste período, em cada reunião, para prestar esclarecimentos adicionais sobre as intervenções do público, não podendo as intervenções ceder 3 minutos. Normalmente, aquilo, este período existe e habitualmente é a Presidente ou o Presidente de Câmara que responde ao público e que esclarece o público. É suposto o público ir lá que está a colocar questões concretas que os afetam e, portanto, isso é que é o normal das intervenções do público. E questionando o Executivo, um munícipe que vai questionar o Executivo, é evidente que quem deve responder é o Presidente do Executivo, o Presidente da Câmara, ou às vezes são colocadas questões que têm a ver com o pelouro específico de um determinado vereador. E aí o Presidente de Câmara, ou neste caso de Setúbal, a Presidente de Câmara, pode prestar esclarecimentos ou pedir até imediatamente ao vereador desse pelouro para prestar os esclarecimentos. Ora, o vereador da CDU, tanto quanto sei, não tem pelouro atribuído. Portanto, é um vereador da oposição sem pelouro. Portanto, eu fiquei sem perceber qual era o objetivo da intervenção. Se pediu a palavra para prestar esclarecimentos adicionais, se foi para fazer uma intervenção mais política, e neste período não se deve fazer intervenções de teor político, deve-se fazer intervenções de esclarecimento aos munícipes, e portanto, daquilo que eu vi, daquele sketch, não fiquei sem perceber qual era o objetivo da intervenção, e o vereador em causa também não explicou. Disse que queria pedir a palavra, a presidente disse-lhe que não lhe a dava, e ele pergunta porquê, e ela diz que não dava, e ele diz, mas isto não faz sentido, e ela disse que não dá. Ora, nem o vereador explicou por que razão é que queria pedir a palavra e para quê, nem o vereador invocou o regimento para eventualmente dizer que queria prestar esclarecimentos adicionais, e aqui é uma questão de interpretação, pode haver uma interpretação no sentido de que esses esclarecimentos adicionais só se a Presidente da Câmara eventualmente pedir para serem prestados, nem a Presidente da Câmara explicou por que razão é que não dava a palavra. Esta é a primeira dimensão da questão, é se saber se do ponto de vista regimental a Presidente da Câmara pode recusar a palavra a um vereador neste período, no período da intervenção do público, em que são colocadas questões ao Executivo, ou não, ou se lhe a deve dar. Do meu ponto de vista, a Presidente da Câmara deve dar, por uma questão de política e até de maturidade democrática, deve dar a palavra, ou pelo menos questionar qual é o objetivo da intervenção, e depois, se entender que não justifica, fundamenta porque não dá a palavra, ou então concede a palavra, eu acho que deve conceder, desde que também a palavra não seja para depois fazer-lhe uma intervenção política, porque não é o momento. Não é esse o momento para isso. Terão outros momentos, noutros momentos da reunião de Câmara. Depois, a outra questão é, A forma como a Presidente da Câmara responde demonstra alguma prepotência. Ela até eventualmente poderia ter razão, ou até ter o direito de eventualmente naquela questão em concreto, naquela situação, de não lhe conceder a palavra, mas a forma como o faz, não do ponto final, sem qualquer justificação, demonstra alguma prepotência. Não é nada estranho em Maria das Dores Meira, porque eu conheço bem, também fui vereador e estive muitos anos também na Assembleia Municipal durante os mandatos dela e, portanto, eu conheço bem. Não é nada de muito estranho. Eu acho que ela até nem disse que não lhe dava com uma certa agressividade, que é agressividade no bom sentido, que às vezes costuma colocar nas intervenções dela, mas foi prepotente ao não dar sem qualquer fundamentação, sem qualquer justificação. Agora, há aqui ainda uma outra coisa. Terá o vereador da CDU legitimidade para tanto alarido e para tanta queixa por não lhe ter sido dada a palavra nestas circunstâncias? Do meu ponto de vista, não. Porque a CDU fez isto tantas vezes. Eu vou-vos dar um exemplo. No anterior mandato, o anterior Presidente da Câmara, como é que chamava?
0: André Martins.
1: Também saiu na televisão, também saiu. De forma completamente, até vou usar esta expressão, disparatada, agressivo, com uma agressividade inusitada e desproporcionada, que não, sem qualquer tipo de sentido. Não manteve a compostura como Presidente de Câmara, e recusou, num momento em que não devia recusar, porque se estava a tratar de discussão de propostas, e aí há intervenção política, há discussão política, e as pessoas têm o direito, os vereadores, de discordar da proposta e dizer porque é que discordam, nomeadamente do ponto de vista político. E o senhor Presidente, na altura, dirigiu-se ao vereador que estava a pedir a palavra, que era o Fernando José, vereador do Partido Socialista, e acho que toda a gente se recorda os termos em que o fez. Eu não lhe dou a palavra, mas aos gritos, e ameaçou colocá-lo na rua. Isto é uma coisa inacreditável. Numa reunião de Câmara, inacreditável, isto é inacreditável, com o Presidente de Câmara, que era da CDU, eleito nas listas da CDU, tenha este tipo de postura, como critico a postura de Maria das Dores. Mas se compararmos as duas, a outra é muito mais grave, porque esta foi num período em que se coloca-se efetivamente a intervenção do vereador carece da autorização da Presidente, ou não. A outra foi durante o debate de uma proposta. E, portanto, não havia qualquer razão, nem fundamento do ponto de vista de regimental, para se recusar a intervenção de um vereador que pede a palavra para se pronunciar sobre uma proposta que estava a ser discutida. E depois a forma como o fez, bom, se na intervenção de Maria das Dores agora houve alguma prepotência, bom, na intervenção de André Martins, no mandato anterior, estamos conversados sobre a prepotência, o autoritarismo e a falta de democracia. Estamos a falar de um partido que é a CDU, que em muitas situações se arroga como donos da democracia. Mas depois nós verificamos que, na prática, quando têm poder, são pouco democráticos no exercício desse poder. E, portanto, não fico muito preocupado com este queixume, permitam uma expressão, do vereador da CDU, porque isso é o que a CDU já fez tantas vezes e, portanto, e aliás, quando Maria das Dores era Presidente da Câmara eleita nas listas da CDU, se calhar também o fez muitas vezes, dizer que não dava a palavra ou retirar a palavra. É verdade que o Presidente da Câmara tem a responsabilidade de dirigir a reunião, é verdade. Mas uma coisa é dirigir a reunião e primar para que a reunião decorra num ambiente saudável, tranquilo, com, enfim, às vezes com alguma mais vivacidade, que é normal dos debates, nomeadamente o debate político, tem esse direito e essa responsabilidade de dirigir a reunião de Câmara, mas não tem o direito de querer impedir um vereador de se pronunciar sobre uma proposta E mesmo nesta situação em concreto, tratando-se do período de intervenção do público, eu acho que ela devia ter dado a palavra, ou pelo menos ter pedido previamente para que objetivo é que queria usar da palavra e depois, em função disso, decidir ou não dar-lhe a palavra, mas justificar, fundamentar. E o vereador podia ter feito, na altura, logo um protesto. Pá, tem, portanto, também não me parece que tenha lavrado ou tenha pedido para lavrar algum protesto.
0: E já agora também para lembrar que esta semana os deputados da CDU ausentaram-se do Parlamento quando esteve presente o Presidente da Assembleia da Ucrânia.
3: Da Ucrânia.
0: Mas foi apenas uma parte para... Carlos, tu que acompanhas sempre acompanhando os biscoitos e não sei o que estas sessões de Câmara e estás sempre atento a estas questões.
3: E acompanho e posso dizer, portanto, já agora fica aqui registado, como eles costumam dizer, era bom que ficasse registado, portanto, ia ficar aqui registado para quem não viu. Efetivamente, o Nuno Costa teve direito à resposta. Portanto, embora tenha no sketch do Ricardo Araújo Pereira tenha vindo dizer não, eu não lhe dou a palavra, não? Mas no final o Nuno Costa efetivamente falou e o Nuno Costa falou isto no fundo como era como uma ação política. Ele não respondeu portanto, as intervenções...
1: Lá está, a intervenção não se destinava a esclarecimentos adicionais, mas a fazer uma intervenção política.
3: Não, ele fez uma intervenção
1: e nesse período não é para isso.
3: Por uma razão muito simples, porque a intervenção que ele estava a fazer era rebater a intervenção que a Dores Meira tinha feito em dizer que ela é que fez estas inaugurações todas e se não fosse ela a fazer aquilo que tinha sido pedido pela CDU, nem eram feitos, e até falou, portanto, uma das coisas que foi nomeada foi a inauguração do campo de futebol no Viso, em que ela diz se não fosse eu a estar lá e a minha equipa, eles nem sequer tinham balneários. Portanto, e o Nuno veio rebater todas estas coisas, portanto, do estilo de...
0: E o pavilhão das Manteigadas também foi do mesmo
3: tom. Sim, portanto, foi a situação foi idêntica, mas ela, portanto, a Dores Meira deu a palavra efetivamente ao Nuno e o Nuno depois conseguiu rebater. Agora, efetivamente, só naquilo que nós ouvimos, o tom com que diz eu não lhe dou a palavra, porque já sei o que é que você vai dizer, portanto, e até o Ricardo Araújo Pereira ontem fazia essa alusão, já sei o que é, então se já sabe não vale a pena termos reunião, não é? Portanto, se já sabe tudo o que é que isto que se vai dizer, não tem. Agora, se nós pararmos um bocadinho no tempo e o Fernando já aflorou essa situação, isto é um modus operandi da CDU. Eu acho interessante a CDU, nas redes sociais, que hoje em dia está muito empenhado, né? Portanto, antigamente só estavam empenhados nas redes sociais aqueles perfis falsos, né? Que era para virem falar, diziam mal, chamavam nomes, aquelas coisas todas. Hoje já dão a cara, alguns dos elementos da CDU já dão a cara, e é interessante quando eu ouço ou quando leio algo como isto. Por esta razão, a Dores Meira não queria que as sessões de Câmara e as reuniões de Câmara fossem filmadas. Por causa disto. Portanto, vamos ver. Então, mas quem é que lá estava? Não era a CDU? Portanto, isto...
1: Quem não queria não era a Dores Meira.
3: Quem não queria
1: era a CDU.
3: Era a CDU, não é? Portanto, é interessante como é que nós agora...
1: Aliás, enquanto tiveram maioria absoluta, nunca permitiram.
3: Nunca permitiram. Não, mas agora vem passar o ónus de... Ah, não, nunca existiu reuniões de Câmara ou filmagens das reuniões de Câmara porque a Dores Meira não queria. Não, quem não queria era a CDU, porque era a CDU que mandava. Mas é giro como é que nós agora dá a sensação que todas as pessoas, portanto, se esquecem, não é? Amanhã é outro dia, vamos começar o dia novo, esquecemos o passado. Não, no passado ele estava lá. Portanto, nada disto é algo que nós já não tivéssemos habituados, não é? Portanto, esta situação com o André Martins e o Fernando José foi, quer dizer, uma pessoa que estava a olhar a ver aquilo numa reunião de Câmara, quer dizer, não, não, não cabe na cabeça de ninguém uma situação destas, quer dizer, eu corto-lhe o microfone e ponho-o na rua. Não é? Quer dizer, dizia ele com aquele ar agressivo que
1: como se
3: deu a sensação.
1: Como se fosse, estivesse na casa dele.
3: Pois, é isso. Quer dizer, ponha-se na rua e eu corto-lhe o microfone. Não pode ser. Cá está. Voltamos outra vez à normalização da má educação. Só dá cabo de um povo ou de um país ou de uma cidade. Não é? Porque se eu tiver gente jovem, para no fundo dizer como é que nós devemos eticamente estar preparados, eticamente e socialmente apresentáveis, e dizer que existem algumas normas de conduta, se eu for apresentar pessoas que têm a responsabilidade e que têm uma responsabilidade brutal, eles são capazes de dizer assim: ó Carlos Cardoso, então e estes? Não é a mesma coisa? Eles não têm que ter responsabilidade, não têm que saber o que é que hão de fazer. É sobre isto que eu critico, quer dizer, o não haver este sentido crítico. Estamos numa reunião de Câmara como se estivéssemos ali, não é que o mercado do livramento não se possa ter falas normais. Mas, quer dizer, nós não estamos na rua, nós não estamos no café. No café nós temos este tipo de conversas, temos este tipo de tete a tete. Epá, tu não falas comigo. Ok, mas estou no café. Numa reunião de Câmara, cá está, existem protocolos, né? Existem regulamentos. Epá, não. Custa-me porque sou de Setúbal e tu sabes que. E vocês sabem. Custa-me este tipo de. Porque depois achamos que isto é tudo normal, não é?
0: Não é. Bom, mas estávamos a contar aqui nesta nossa sessão de hoje, termos aqui uma presença do Partido Socialista, quer o Paulo Lopes, quer também o Catarino Costa, nenhum dos dois, por questões pessoais, pôde estar presente, e este tema tinha exatamente a ver com uma explicação, que é o porquê, como é que a gente consegue entender que Lídio Ferreira tenha enviado um pedido de desvinculação ao secretário-geral do Partido Socialista para sair. Presumo que nenhum dos dois convidados tenha uma noção sobre isto, o Fernando Monteiro, porque terá sido?
1: Não faço ideia, mas o que eu posso dizer é que habitualmente alguém, Lídio Ferreira, do Partido Socialista, anos e décadas, portanto, eu só posso entender isso, não só da parte dele, como de qualquer militante que se desvincula do partido onde militou toda a vida, é desilusão, ou com a liderança atual, ou com, às vezes, questões mais internas, às vezes é um processo, quer dizer, não é uma coisa que aconteceu agora, às vezes é um processo, e às vezes é um processo que demora anos, até que as pessoas, ou os militantes que entram nesse processo de desilusão, de afastamento, acabam por desvincular-se. Uhum. Agora, eu não conheço as razões do Elídio Ferreira, serão as razões deles, mas o que é habitual é isso, divergências internas, mas nem sempre as divergências internas têm como desfecho a desvinculação do partido. Mas a desilusão, muitas vezes, no rumo em que o nosso partido está a levar, e nós quando não nos revemos nesse rumo, ou nessas lideranças, ou nessa liderança, há militantes que tomam essa opção de se afastarem, é legítimo, mas pronto, não posso dizer muito mais sobre isso, não é?
0: A Carlos Cardoso, desgostos, ou enfim, o quê?
3: Não, esta aqui podia ser prognóstico só no final do jogo, não é?
0: Completamente.
3: E é pena.
0: Falta-nos o Paulo Lopes
3: e o Catarino não estarem cá, porque efetivamente não é por nada. Pelo menos o Paulo deve ter passado um papel pelas mãos, não é? Portanto, a carta de desvinculação ou desvinculamento do Elídio Costa. Aquilo que me faz alguma perplexidade é 41 anos. Não é? É que tem que ser uma coisa muito forte. O Fernando diz que poderia já vir atrás.
1: Maria das Dores Meira também se desvinculou do CDU ao fim de 40 ou de 50 anos.
3: Sim, mas
1: militante.
0: O Fernando Monteiro, não é do Benfica desde pequenina. Não é do Benfica desde. Nasceu com o Gagá, olha para a televisão do Benfica.
1: Há vários casos.
3: Não, mas quer dizer,
1: vários exemplos.
0: Sou da vitória deste Nagisa, eu acredito.
1: Agora, a Zita Seabra também, não é? Também saiu do Partido Comunista.
0: Mas agora o Carlos Brito, que este.
1: Carlos Brito,
0: e agora acho que agora se foi, que acabou por morrer.
1: O antigo presidente.
0: O antigo presidente.
1: O antigo presidente.
3: E é interessante que. Por aquilo que o Carlos Brito deu ao Partido Comunista e que, ou seja, foi um militante muito ativo pelo Partido Comunista, aquilo que o Partido Comunista fez em relação a ele, portanto, são duas frases, portanto, acho que é pouco. É pouco para a pessoa que é, né? Portanto, é alguém que
1: não é pouco,
3: respeito,
1: isso diz muito,
3: diz muito
1: do partido onde ele militou, não é?
0: Diz tudo quanto está lá escrito, não é? Diz tudo quanto está lá escrito.
3: Sim, claro, mas quer dizer, a situação é esta. Agora, relativamente ao Ilírio, vamos ver se irá existir, se calhar, como tu disseste bem, da Dores Meira, que se desvinculou e foi candidata, se calhar o Ilírio vai se desvincular e vai ser o futuro candidato, mas só daqui a 4 anos, né? Portanto, não estou a ver o Ilírio ser candidato a isso. Mas acredito que deve ter tido força muito grande para 41 anos bater com a porta. Pura e simplesmente...
0: Uma proposta talvez que ele se venha a reconhecer com maior valor, sabe-se lá.
3: Está bem, mas também não, o que já vamos entrar aqui como ao futebol, né?
0: Não é?
1: O outro dizia que há razões que a própria razão desconhece,
3: né? Verdade, mas pronto, assim, ok. Mas cá está. É a falta do dos nossos companheiros, o Catarino Costa ou o Paulo, que poderiam dar, pelo menos...
0: Uma luz ao fundo do túnel.
3: Sim, dizer mais
0: mas,
3: ou menos.
0: Mas haverá com certeza a oportunidade, não iremos esquecer, sim, de okay. 15 dias à próxima semana.
3: Ficou registro,
0: já ficou, né?
3: Ficou registro.
0: O que não há acordo, de facto, é no pacote laboral. Já sabia que tal iria acontecer. A ministra diz que há vida para além do pacote laboral. Fernando Monteiro, perdeu-se uma oportunidade para as coisas ficarem resolvidas com as centrais sindicais ou com a central sindical, ou não?
1: Perdeu-se. Se não há acordo, perdeu-se uma grande oportunidade. E o que é lamentável, do meu ponto de vista, é que se tenha andado durante tanto tempo, tantos meses... A tentar.
0: Quantas horas? 200 horas?
1: A tentar chegar a um acordo e que não se tenha chegado. Da parte da CGTP, nada de estranho, nada de novo, porque é a postura normal da CGTP. Da parte da UGT, fiquei surpreendido pela intransigência que os atuais líderes da UGT demonstraram, que não era habitual, Portanto, a UGT sempre teve, fosse qual fosse o governo, é evidente que quando são governos do PS é mais fácil, mas sempre teve uma postura de diálogo e de cedências, porque obviamente para haver acordo tem que haver cedências mútuas. Mas, surpreendentemente, ao fim de 9 meses não se chegar a acordo é porque a vontade de negociar não era uma vontade real. Isso leva-nos... Até porque isto prende-se também com o tema que vem a seguir, e se calhar
0: sim.
1: O Alberto...
0: Não, enquanto falamos já agora, enquanto falamos Alberto... aqui também no 15º ordenado que foi proposto para a Confederação dos Empresários, não é, para si, é uma forma de assinar também para, digamos assim, seria um bombom. Até dando aí
1: que nós,
0: este 15º ordenado não era sujeito a descontos.
1: Nós até vimos da parte...
0: Mas se calhar que estava lá por trás, digo eu.
1: Pois,
0: se calhar,
1: nós até vimos
0: ter mais peso do que
1: da parte dos empresários, até vimos alguma boa vontade em ceder em algumas situações e em negociar. Da parte dos sindicatos eu não vi. Não vi seguramente essa vontade real de chegar a um acordo. E, portanto, aquilo vamos lá ver, os sindicatos em Portugal, que são legítimos e que devem existir, e ainda bem que existem, têm uma visão do mundo dos anos, às vezes, 50, 60, 70, e acham que o mundo laboral ainda é o mesmo, portanto, que nada mudou nas sociedades modernas, mas mudou e mudou muito, e, portanto, a legislação laboral tem que se adaptar às novas circunstâncias, às novas sociedades, às novas realidades, nomeadamente empresariais e do mercado de trabalho. Portanto, não é possível. Nós somos um dos países com menos competitividade na Europa. E isso é fruto de muitas coisas. E se calhar também é fruto da nossa legislação laboral ser uma legislação tão rígida. E essa rigidez não permite que as empresas ganhem mais competitividade. E era isso que, no fundo, é isso que se pretende. Porque quando se ganha mais competitividade, quando as empresas se tornam mais competitivas, isso não é mau para os trabalhadores, isso é bom para os trabalhadores, porque se as empresas forem mais competitivas, poderão também pagar melhores salários, porque não é possível quebrar este ciclo, porque se não houver competitividade, os salários vão sempre ser precários, vão sempre ser baixos, portanto não haverá possibilidade de crescer em termos de salários e de condições laborais. Depois, havia ali medidas que eram absolutamente e são absolutamente fundamentais para isso, para esses ganhos de competitividade, e nós temos um sindicalismo em Portugal que não consegue ver isso, que continua... Eu às vezes interrogo-me sobre o seguinte. Nós, a legislação laboral tem uma premissa que é proteger a parte mais fraca, partindo-se do princípio que a parte mais fraca é o trabalhador. Eu concordo com isso, que fique claro. A questão é, por vezes dá a ideia de que pessoas adultas, inteligentes, como são os trabalhadores portugueses, que quer o Estado, atenção, quer o Estado, quer os próprios sindicatos, olham para eles e acham que não têm capacidade para decidir aquilo que é melhor para eles próprios. Porque é que um trabalhador não há de ter o direito de poder negociar com a empresa? Por exemplo, uma das questões que se levantava muito, que era a questão do banco de horas. Porque é que eu, trabalhador, não hei de ter o direito de, junto da empresa, dizer assim, ok, eu não me importo trabalhar durante um determinado período, mais 2 horas por dia, e depois essas horas serem compensadas com dias de férias, com dias de folga, quando a mim me der jeito, quando eu entender, quando, por razões... Há algum argumento da esquerda quanto a isto que diz que quebra a relação familiar e as dinâmicas familiares? Mas que raio, permitam-me esta expressão. Mas é o sindicato que sabe o que é melhor para as minhas dinâmicas familiares. Vamos lá ver. As dinâmicas familiares e a vontade dos trabalhadores não é igual para todos. Há uns que têm umas necessidades, há outros que têm outras. Há uns que preferem, se calhar, trabalhar mais 2 horas por dia durante uma semana e depois ter direito a estar 3 dias com a família. Claro. E, portanto, é esta ideia que existe de que os sindicatos é que sabem o que é melhor para os trabalhadores, portanto, não são os próprios trabalhadores, que são pessoas adultas e inteligentes, que sabem o que é melhor para eles, se é o sindicato que sabe. E, portanto, impõe-se a vontade de uma organização que não é tão representativa assim dos trabalhadores, porque esta é a questão central, é que há uma organização que é pouco representativa dos trabalhadores, e basta vermos quantos trabalhadores são sindicalizados em função do número de trabalhadores que existem em Portugal, e essa organização, que representa um nicho muito pequeno de trabalhadores, acha que pode impor aos outros aquilo que é a sua vontade. E isto está tudo ao contrário, isto não tem nada a ver com tentar defender-se a parte mais

0: Roberto, não se importar, eu faço já aqui uma referência que tem a ver com as greves e com a greve geral. Reparem uma coisa. A greve geral prejudica milhões de trabalhadores e de cidadãos. As greves é um direito dos trabalhadores e esse direito não pode, em circunstância alguma, ser colocado em causa. E não é isso que eu estou a colocar. É, às vezes, a forma e os objetivos com que se faz uma greve, nomeadamente uma greve geral, é que já podem não ser tão legítimos assim. Quando se fazem greves gerais mais porque se quer fazer uma oposição a um governo e não tanto para defender os trabalhadores. Nas greves gerais, a grande maioria dos trabalhadores que fazem greve são um determinado setor da sociedade. Ok? Quando nós estamos a discutir alterações ao Código de Trabalho que não têm implicações diretas nesse setor da sociedade. Mas é esse setor da sociedade a quem estas medidas não lhes são dirigidas que vai fazer greve, e são 90%, se calhar, isto é um número, é um bocadinho, não tem qualquer rigor científico, mas se calhar são 90% dos trabalhadores que fazem greve são desse setor. Isto está tudo ao contrário. Como quando nós temos piquetes de greve que querem impedir os trabalhadores que querem ir trabalhar de trabalharem. Portanto, o direito à greve é um direito fundamental, constitucionalmente protegido. Tem o direito ao trabalho. Quem é que protege os trabalhadores que querem trabalhar e que muitos desses piquetes de greve às vezes os querem impedir de trabalhar? E, portanto, é isto que nós temos. E enquanto não houver uma mentalidade diferente, uma mentalidade de um sindicalismo que efetivamente se preocupe em proteger os trabalhadores, nós nunca sairemos disto. Às vezes dá a ideia que determinadas posições se destinam mais a proteger interesses de dirigentes sindicais, porque nós também sabemos que é preciso demonstrar poder, que há guerras de poder também dentro dos sindicatos, como há em qualquer organização. E muitas vezes fico com a sensação, não estou a dizer que isto é efetivamente assim, mas fico eu com a percepção, hoje fala-se muito de percepções, de que tem mais a ver às vezes com isso do que propriamente com a defesa dos interesses de quem trabalha. E esses é que nos deviam preocupar e esses é que nós devíamos defender. E defender os interesses de quem trabalha, se calhar, é permitir que cada um de nós, enquanto trabalhador, tenha a liberdade de poder escolher e decidir aquilo que é melhor para si, para a sua família, para as suas dinâmicas familiares, e não impor uma regra geral, ou poucos imporem uma regra geral a todos os outros, quando, se calhar, todos os outros não criam essa regra. E é sobre isto que, se calhar, a sociedade tem que pensar e debater de forma transparente e clara.
1: Carlos Cardoso, foi com alguma satisfação, digamos assim, entre aspas, que Mariana Leitão, da Iniciativa Liberal, disse sim, venham para o Código Laboral, para a Assembleia da República, porque aqui há questão os representantes dos portugueses. Será assim?
2: Olha, em parte poderá ser, porque é na Assembleia que portanto, todas estas questões vão ser...
1: Estão lá os eleitos do povo português.
2: Não? Claro. Não, e atenção, e em relação à última, último acordo laboral que existiu, a legislação laboral que foi feita, nós não nos podemos esquecer que foi feita porque o PS tinha maioria absoluta, não é? Portanto, e quando lá chegou, portanto, foi votado. Hoje em dia, hoje temos essa vantagem, não é? Portanto, não havendo uma maioria absoluta, poderá
1: isso discutir
2: mais acesa. De qualquer das maneiras, eu queria reforçar aqui um ponto, que é, se nós andamos sempre a falar na legislação laboral sobre a produtividade de Portugal, começamos logo muito mal, logo desde o princípio, não é? 9 meses para se resolver este tipo de embróglio, acho que a nossa produtividade está completamente em baixo.
1: E não nasceu nada.
2: Não, rigorosamente nada. Não é? Portanto, andou-se ali durante 9 meses sem fazermos
1: absolutamente nada. Mas ao que parece, proposto vai ser...
2: Mas repara, o Fernando aflorou aqui esta situação e isto é muito real. Eu fui ver, portanto, fui fazer.

0: fazer pesquisa, como sabes, gosto de andar a ver as coisas. Em 1973, os sindicatos tinham, na sua gênese e nos seus apoiantes, 65% dos trabalhadores de Portugal. Hoje em dia, que fazem, têm uma força enorme, como nós podemos ver nesta greve, e que o Fernando já apresentou, esta greve do dia 3, que toda a gente fala na greve. Hoje em dia, os sindicatos têm entre 10% e 15% dos trabalhadores. É uma diferença muito grande para a força que têm. Não é? Se calhar a força que têm somos nós que lá damos. Não é? E os mídias e tudo.
1: O que se fala aqui é da rua, não é? Portanto, a expressão.
0: Está bem, mas.
1: Uma reação estará
0: mas,
1: da
0: dizer,
1: rua.
0: Mas o Fernando diz, quer dizer, fazem-se, por exemplo, piquetes para que as pessoas não possam ir trabalhar. Então, o que é que querem ir trabalhar? É que, repara, se nós estivéssemos a ganhar bem...
1: Mas hoje também já há o teletrabalho, não é? Hoje também já há o teletrabalho. Muita gente não quer virar as grandes receitas dos piquetes.
0: Mas cá está. Mas cá está.
1: Tens que o teletrabalho.
2: Mas alguns não podem.
1: Os autocarros ainda não vão sozinhos ainda.
0: Tens alguém que vai, por exemplo, à escola, não é? Portanto, não pode fazer teletrabalho. Ou teletrabalho, por exemplo, esta... É a escola com que nós começamos, né? Portanto, as pessoas que lá estão a tomar conta das crianças não podem fazer em teletrabalho. Oh, menino, não vá para aí, não é? Quer dizer, há coisas que eu não consigo perceber. Acho que, no fundo, tão pouca gente para tanta força que estes sindicatos têm, não é? Portanto, e ainda por cima, com uma agravante, num dos sindicatos começa logo. Como sempre, né? Portanto, eu ainda não vi a CGTP alguma vez desde o 25 de Abril
2: fazer um acordo. Também não me lembro.
0: Não
2: me
0: lembro.
2: Pode existir, mas
0: eu lembro, por exemplo, do PC na Assembleia da República, quando é para mudar, diz logo: ainda não sei o orçamento, já estamos a votar contra. A CGTP é rigorosamente a mesma coisa. Porquê? Porque eles acham de si que votar contra é a sua posição, é assim que nós defendemos os trabalhadores. Não, os trabalhadores querem ser defendidos, e como diz o Fernando, não pelo sindicato, mas por aquilo que ele acha que deve ser em relação ao seu trabalho. Não é? Como diz o Fernando, e bem, quem é a pessoa que vai passar a hipótese de ele, como um ser pensante, dizer o que é que para mim me dá mais eu fazer no banco de horas, né? Fazer mais 2 ou 3 horas por dia para ter depois 4 ou 5 dias para estar com a família, não é? Quer dizer, eu acho que é tudo uma questão de bom senso, e é esse bom senso que eu acho que nós cá em Portugal cada vez temos menos, não é? Portanto, cada vez pensamos menos e mais, deixamos os outros pensarem por nós. Aquilo que eu critico em todo lado, é que nós estamos a entrar numa era em que, epá, não tem nada a ver com isso. Eles é que sabem, eles é que foram os eleitos, eles é que tratem das coisas por mim. Não pode ser. Cada um tem que tratar por ele próprio, não é? Nós pensamos. Nós temos capacidade de crítica, temos capacidade de pensar e de achar o que é que será bom ou não é bom para nós, não é? Ah, não, o sindicato é que pensa por mim. Não, mas...
1: Já não agora, nada. E a greve geral?
0: Diga?
1: E a greve geral?
0: A greve geral...
1: E o povo, pá, como diz o outro?
0: Não, a greve geral...
1: E o povo, e o pá?
0: Não, a greve geral vai ter...
1: Os homens da luta,
0: não
1: é?
0: Não, a greve geral vai ter o quê? Vai ter, se calhar, as... e eu posso ir por setores. Os professores podem lá estar todos, mas como não têm os auxiliares, não há escola... Os médicos podem lá estar todos, mas como não têm enfermeiros ou não têm auxiliares, não dão consultas.
2: Não há, fundo, não há intervenções cirúrgicas, não há exames, não há nada.
0: Ou seja, por 10% é capaz de parar
2: paralisa
0: o país todo. E depois dizemos, isto foi uma
1: estrondoso
0: aquilo que nós conseguimos fazer. Não, não, porque a maior parte do pessoal está lá. Os professores que estiverem na escola, mas sem dar aulas, eles continuam a ganhar. O auxiliar é que não ganha, porque não foi trabalhar.
1: O que não fez greve. O que não fez greve.
0: O que não fez, pois, não, o que não fez greve, mas a situação é esta, quer dizer, epá, basta só estar lá meia dúzia de pessoas que não vão fazer.
1: Mais preocupante são serviços que são fundamentais, claro, são aqui aquelas pessoas, principalmente no setor da saúde, para, onde há pessoas que estão há anos, às vezes, à espera de uma intervenção cirúrgica, calha nesta data e fica tudo complicado.
0: Ou até mesmo uma consulta, quer dizer, uma consulta, porque é assim, porque se nós sabemos que os médicos, se nós sabemos, por exemplo, que os médicos têm uma lista enorme de doentes para ver, no dia 3, aqueles doentes vão passar para não sei quantos tempos.
2: Pois há outra coisa curiosa no que diz respeito às greves. É que, regra geral, calha sempre a uma sexta-feira.
0: Não, isso é como uma cozida à portuguesa. Isso é como uma cozida à portuguesa.
2: É extraordinário.
1: Não é mesmo estratégia.
2: Não, isso não é. Não, isso é um mero acaso. Desculpa.
0: Mas aí.
2: Isto é um mero acaso.
0: Aí eu tenho uma brincadeira que posso dizer, que é: não há cozida à portuguesa sem chouriço de carne, nem greve sem ser à sexta-feira, não é?
1: Pode. Okay? É uma questão estratégica.
2: Por acaso havia uma medida no pacote laboral em que eu compreendo que os sindicatos não aceitassem. E eu próprio acho que, se calhar, é, como se costuma dizer, too much. Acho que é, talvez, ir um pouco longe demais. Que era aquela medida em que o trabalhador que era despedido e que impugnava o despedimento e o tribunal depois declarava o despedimento ilícito e não que, voltar, e que não, quisesse, não, optasse pela reintegração, não ser reintegrado. Eu acho que aí concordo e compreendo que os sindicatos não aceitassem essa medida. Também me parece um bocadinho demais.
0: Mas acho que essa caiu.
2: Exatamente, mas até caiu. Nessa medida caiu.
1: Vamos para as microempresas, que é o país assim em Portugal. Claro. Há um conflito entre o empregado e o patrão. Às vezes são duas pessoas, três. Isto é um mau start, não se consegue compreender.
0: Sim, claro.
2: Claro.
0: Mas é o que temos.
2: Mas Alberto, repara uma coisa. A reintegração, atualmente, é uma opção que o trabalhador pode fazer. O trabalhador pode não optar pela reintegração e recebe a indenização. Ok? Portanto, é uma opção do trabalhador.
0: Sim, ou uma ou okay? outra, não é? Portanto, claro, ou é reintegrado, claro, ou recebe
2: a
0: outra,
2: compensação. Compensação. Mas essa opção é do trabalhador, claro, não lhe é imposta.
1: Claro. Okay? Bom, e hora certa, chegamos ao final. Tenho que agradecer ao Fernando Monteiro e ao Carlos Cardoso esta paciência que tiveram a estar aqui connosco, a esclarecer alguns temas, acho que fomos esclarecedores. E até uma próxima. Muito obrigado.
3: Hora certa. Dezoito graus.

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1: Caça ao homem Pontessor, o suspeito do homicídio continua a monte depois de fugir às autoridades no tribunal. A ministra do Trabalho diz que o projeto de lei aprovado foi o inicial do governo. A UGT diz que parece que a versão aprovada será muito idêntica à reprovada pela Central Sindical. No desporto, pirotecnia e insultos, a Rui Costa, Benfica multado em quase 20 mil euros.
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1: As autoridades montaram uma gigantesca operação de caça ao homem para capturar o suspeito de homicídio na forma tentada que se evadiu do Tribunal de Pontessor. A fuga, classificada como um grave incidente de segurança pelas autoridades, envolveu contornos detalhados pela investigação. Quanto ao modus operandi, o arguído de 37 anos, que se encontrava algemado, empurrou os militares da Guarda Nacional Republicana, conseguiu correr em direção à saída do Palácio da Justiça. Foi uma barreira humana formada por cerca de 20 familiares e amigos que invadiram o edifício e formaram esta barreira físico-humana. Esta manobra de diversão impediu e bloqueou de imediato a perseguição por parte dos três guardas presentes. Após conseguir sair pela porta principal do tribunal, o cadastrado entrou num veículo estacionado no exterior e fugiu do local. Os militares da GNR efetuaram vários disparos de armas de fogo a partir do interior e nas imediações do edifício judicial para tentar travar a invasão. No entanto, não resistiram ferido nem detiveram o fugitivo no momento. A GNR emitiu alertas para todas as unidades territoriais e mantém buscas ativas na região de Porto Alegre. No momento exato em que se iniciou a perseguição e a subsequente emboscada, às autoridades foram captados um em vídeo por populares. A ministra do Trabalho, Solidariedade e Segurança Social, Maria do Rosário Palma Ramalho, esclareceu em conferência de imprensa de que a proposta de lei da reforma laboral do Trabalho 21, aprovada em Conselho de Ministros, é substancialmente diferente do anteprojeto inicial do Governo, tendo incorporado, diz, mais de 50 alterações. O documento final aprovado reflete as negociações ocorridas nos últimos meses com os parceiros sociais.
3: O ponto de partida desta proposta de lei é naturalmente, e que não fiquem dúvidas, o anteprojeto inicial Trabalho 21. É uma proposta de lei que se baseia no anteprojeto, mas é diferente naturalmente do anteprojeto, porque beneficiou destes 9 meses que, apesar de não ter havido acordo, permitiram ao Governo consolidar opções cimentar melhor as soluções para os problemas. Foram introduzidas mais de 50 alterações. Estas alterações decorrem da reflexão do próprio Governo ao longo do processo e de contributos dos parceiros sociais. 12 delas acolhem diretamente propostas da UGT, mas também dos parceiros patronais, de organizações empresariais e sindicais não representadas na CPCS.
1: A proposta de lei introduz mudanças profundas no regime da lei da greve em Portugal. O principal objetivo do Executivo é clarificar regras e assegurar o funcionamento dos setores sociais críticos durante os períodos de paralisação.
3: O alargamento das chamadas áreas sociais vitais para efeitos de exigência de serviços mínimos em greves, um alargamento ao setor do cuidado de pessoas doentes, crianças institucionalizadas, pessoas com deficiência ou séniores, passa a ser assegurado que quando uma greve ocorra em setor social vital, haverá sempre lugar a serviços mínimos, conciliar melhor o direito à greve com outros direitos fundamentais.
1: A versão final aprovada pelo Governo acabou por retomar pontos polémicos da versão inicial, como a revogação total da proibição do outsourcing, o alargamento dos contratos a prazo para 3 anos e o afastamento da reintegração do trabalhador em caso de despedimento ilícito. A União Geral dos Trabalhadores, a UGT, endureceu o tom em relação à aprovação do projeto de lei de Trabalho 21, acusando o Governo de avançar com um documento que ignora o progresso das negociações. A direção da UGT afirma que a versão final do diploma aprovada em Conselho de Ministros retrocedeu à proposta inicial do Governo apresentada em julho, anulando grande parte das cedências negociadas nos últimos meses. Sérgio Monte, da UGT.
4: Olha, eu fico com a impressão que a proposta que vai ao Parlamento é muito próxima daquela que nós, inicial, que nós recebemos em julho do ano passado e que mereceu da parte da UGT um rotundo não. Em alguns casos houve propostas que estiveram em cima da mesa que agora não são integradas. Estou a ver, por exemplo, a questão das férias, a majoração das férias esteve em cima da mesa, foi desmandada essa proposta do outsourcing, teve em cima da mesa modelar o outsourcing, limitá-lo a, digamos, à atividade principal da empresa. Agora parece que vai ser, a proposta é que seja completamente revogado, portanto que se possa despedir para contratar mais barato. A UGT apresentou quase 80 propostas, talvez, de alteração. As senhoras ministras agora, que foram 12 ou 14, foram acolhidas em 50. Portanto, o que lhe posso dizer é que, só conhecendo-as, não sei quais delas estão, muitas delas certamente estarão nestas 14, terão a ver com a inteligência artificial, os algoritmos, o teletrabalho.
1: A UGT, que desmente diretamente a Ministra do Trabalho, o sindicato afirma que, ao contrário das mais de 50 alterações anunciadas pelo Executivo, o cerne da lei laboral mantém as medidas mais penalizadoras para os trabalhadores. No futebol, a recessão ao Sporting de Braga saiu cara para o Benfica, que no total das multas aplicadas pelo Conselho de Disciplina da Federação Portuguesa de Futebol terá de pagar quase 20 mil euros. A coima mais pequena, no valor de 893 euros, deve-se aos cânticos dos adeptos encarnados dirigidos ao guarda-redes do Sporting de Braga, Lucas Ornieck, pela demora em bater os pontapés de baliza, mas também pelos insultos dos mesmos adeptos ao presidente do Benfica, Rui Costa. Descrevem que, ao minuto 43 da segunda parte, os referidos adeptos em uníssono e de forma repetida proferiram palavras como "uma vergonha", "vocês são uma vergonha" e "Rui Costa, se pede admissão", lê-se no mapa de castigos. As multas mais pesadas, como habitual, estão relacionadas com o uso de engenhos explosivos ou pirotécnicos. Neste caso, o Conselho de Disciplina da Federação Portuguesa de Futebol aplicou uma multa de 6.375 euros devido às tochas, flashlights e tarjas de dimensões não autorizadas e outra de 9.560 euros pelo uso de uma bateria de fogo de artifício. A juntar a isto, Pedro Machado apanhou um jogo de suspensão e uma multa de 2.805 euros por protestar uma decisão da equipa de arbitragem de forma exuberante, demonstrando clara falta de respeito. O adjunto José Mourinho foi expulso aos 78 minutos na sequência de protestos dirigidos à equipa de arbitragem de forma exaltada e ostensiva, através de gestos ostensivos e também de verbalizações.

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2: 4 espanhóis foram detidos e mais de 6,5 toneladas de combustível foram apreendidas na madrugada de sexta-feira após a detenção de uma narcolancha levada a cabo pela Polícia Marítima no estuário do Tejo. De acordo com o comunicado publicado no site da Autoridade Marítima Nacional, tudo começou quando, durante uma operação policial direcionada à prevenção e repreensão da criminalidade marítima, a Polícia Marítima, através do Grupo de Ações Táticas, detectou uma embarcação a alta velocidade a navegar em direção à saída do Porto de Lisboa. Foi iniciado então o seguimento desta embarcação de alta velocidade, sendo a ação terminada na interceção e apreensão da mesma. Dizem que no interior da embarcação foram detectadas mais de 6,5 toneladas de combustível, mantimentos para vários dias permanecem no mar, material subselente e ainda diversos equipamentos de grande relevância para o processo de investigação criminal. Detalha ainda a nota enviada pelas autoridades, dando conta que todas as evidências apontam para que se tratava de uma narcolancha destinada a operações de suporte logístico marítimo de longa duração, a centenas de milhas da costa portuguesa. Os 4 homens da nacionalidade espanhola detidos em flagrante delito e em desobediência às autoridades policiais foram presentes ao Ministério Público para a respectiva tramitação processual. O inquérito de crime à morte de um idoso em Bragança durante a greve dos técnicos do INEM em 2024 foi arquivado por não haver indícios de que o óbito tenha sido causado por atrasos no socorro. No despacho de arquivamento, a que a Lusa teve acesso na sexta-feira, o Ministério Público de Bragança confirma que entre a primeira chamada para a linha de emergência 112 e o acionamento de meios de socorro pelo Instituto Nacional de Emergência Médica passaram 48 minutos. No entanto, salienta que não foram colhidos indícios da existência do nexo causal entre o alegado atraso no acionamento dos meios e o falecimento deste homem de 86 anos com diversas comorbilidades, que em 31 de outubro de 2024 morreu na sequência de um infarto do miocárdio sofrido em casa, em Bragança. A Ministra da Justiça portuguesa, Rita Alarcão Júdice, confirmou que a queixa apresentada por José Sócrates está dentro dos direitos que assistem a qualquer cidadão. A Ministra classificou como normal o recurso ao Tribunal Europeu dos Direitos Humanos.
3: O Estado português foi notificado pelo Tribunal Europeu dos Direitos Humanos para esclarecer 3 pontos que serão esclarecidos dentro do prazo que lhe foi fixado. Para o Tribunal Europeu estará a analisar a viabilidade de se prosseguir ou não com a queixa que foi apresentada. É um sistema, é normal, está dentro dos direitos que assistem a qualquer cidadão poder recorrer ao Tribunal Europeu dos Direitos Humanos, e o engenheiro José Sócrates não é diferente nesse aspecto.
2: O governo português vai responder formalmente às questões levantadas pelo Tribunal Internacional. O Executivo garante que o processo seguirá a tramitação jurídica regular. O Ministro da Economia e da Coesão Territorial, Manuel Castro Almeida, garantiu que o Plano de Recuperação e Resiliência, o PRR, não está atrasado neste momento. O governante procurou tranquilizar os cidadãos e as instituições sobre o cumprimento das metas.
4: Nós vamos apresentar também o 9º pedido de pagamento dentro do prazo. E se apresentarmos o 9º pedido de pagamento dentro do prazo, quer dizer que as coisas estão no prazo. Dificuldades? Há. Atrasos? Há. Muitos problemas a resolver? Há. Falo de atrasos pontuais nesta e naquela obra. Há várias obras que estão com dificuldades. Mas a nossa missão é resolver esses problemas para atingir qual resultado? Qual é o resultado final que os portugueses esperam que o governo consiga? É que não desperdice nem um euro do dinheiro que a Europa coloca à disposição de Portugal. E tanto quanto é possível dizer nesta altura, eu acho que nós vamos conseguir alcançar esse objetivo.
2: O ministro explicou que as alterações de projetos e as reprogramações são atos normais de gestão pública. O governo vai avançar com uma nova alteração ao plano até ao final do mês para garantir que Portugal não perde fundos europeus. O objetivo principal destas mexidas é reafetar o dinheiro de projetos em risco de incumprimento para outras áreas. O antigo membro do Comitê Central do PCP, José Carlos Almeida, morreu na sexta-feira com 94 anos e formou o partido, que recorda que foi o último funcionário comunista preso antes do 25 de Abril e homenageia a sua vida inteiramente dedicada à luta. Numa nota enviada à Comunicação Social, o secretariado do Comitê Central do PCP informa que José Carlos Almeida morreu aos 94 anos, transmitindo à sua companheira, filhas, netos e a restante família as suas sentidas condolências. Nascida 4 de agosto de 1931, a Encarnação, Mafra, José José Carlos Almeida é recordado pelo seu partido pela participação em 1958 na Comissão de Jovens da candidatura de Arlindo Vicente e depois de Humberto Delgado às eleições presidenciais, bem como pela intervenção na defesa dos direitos dos trabalhadores do Banco Tota e Açores, onde trabalhava. José Carlos Almeida aderiu ao PCP em 1957, com 26 anos, ficando ligado ao setor bancário e, assinala os comunistas, passou à clandestinidade como funcionário do partido em 1962, integrando o Comitê Local de Lisboa, onde esteve até 1965, foi membro do Comitê Central de 1973 a 1988. O Instituto Português do Mar e da Atmosfera prevê para este sábado céu pouco nublado ao limpo, aumentando temporariamente nebulosidade no norte e centro durante a tarde, com vento fraco a moderado de noroeste, superando moderada forte na faixa costeira, em especial na costa ocidental, a sul do Cabo Carvoeiro e nas terras altas, em especial do centro e sul, sendo de oeste e sudoeste, na costa sul do Algarve durante a tarde. Há a previsão de uma pequena descida da temperatura mínima e uma pequena subida da temperatura máxima.
1: 17 graus.

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1: Nintendo vai aumentar o preço da Switch 2. Mesmo com bons resultados, Cloudflare vai despedir 1.100 trabalhadores. Astrónomo brasileiro pode ter encontrado atalho em viagem até Marte.

0: Fábrica de chips de Elon Musk pode custar mais de 100 mil milhões. Google DeepMind vai treinar IA recorrendo a popular jogo online. Produção de GTA 6 pode ter custado mais de 1 mil milhões de euros. Desinformação adapta-se para amplificar narrativas pró-Rússia. Cientistas revelam papel fundamental do hidrogênio na formação estelar. Novo design do WhatsApp já começou a chegar ao iPhone. Fragmento de um Falcon 9 da SpaceX pode colidir com a Lua em agosto.
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redução do preço da Switch 2 na Europa entrará em vigor no dia 1 de setembro e diz respeito a um aumento de 30 euros. A decisão também impactará o preço da consola, lançada em junho do ano passado no Japão e na América do Norte. A Switch 2 ficará mais cara no Japão já este mês, no dia 25 de maio. No caso dos restantes mercados, incluindo a Europa, a revisão de preço entrará em vigor a partir do dia 1 de setembro. Será a partir daqui que a Switch 2 passará a custar 499,99 euros, um aumento de 30 euros em relação ao preço atual da consola, que foi lançada no começo de junho do ano passado. A empresa japonesa indicou ainda que espera que a alteração tenha impacto no número de unidades vendidas da Switch 2 até ao final do presente ano fiscal, que terminará a 31 de março de 2027.

A Cloudflare anunciou que vai despedir 1.100 trabalhadores, um número que equivale a cerca de 20% da sua força laboral a nível global. A decisão está relacionada com o objetivo da empresa de cibersegurança de integrar mais processos de inteligência artificial. O anúncio do CEO Matthew Prince foi partilhado com os funcionários algumas horas depois de ter apresentado os resultados financeiros relativos ao primeiro trimestre, os quais acabaram por superar as expectativas dos analistas. Durante o primeiro trimestre de 2026, a Cloudflare registrou uma receita de 639,80 milhões de dólares, acima dos 620,83 milhões que estavam previstos. Apesar disso, a Cloudflare vai avançar com esta reorganização que fará com que sejam despedidos de cerca de 20% dos seus trabalhadores. 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

Ao invés dos quase 6 a 9 meses que demoraria para uma missão espacial chegar a Marte, o astrónomo brasileiro Marcelo de Oliveira Sousa propõe rotas para chegar ao planeta vermelho de apenas 30 a 35 dias. Os cálculos destes astrónomos foram publicados pela revista científica Acta Astronáutica no mês de abril, onde são partilhados dois perfis de missões viáveis com janelas de lançamento em 2027, 2029 e 2031. De acordo com Sousa, neste período será possível realizar uma missão até Marte num total de 153 dias, 33 dias para chegar a Marte, 30 em órbita e 90 dias de regresso à Terra. Ou em 226 dias, 56 até Marte, 35 em órbita e 135 dias para regressar à Terra. Este estudo tem implicações importantes para o futuro da exploração espacial para as missões a Marte que se encontram a ser estudadas, além de que reduzir os custos operacionais e logísticos, também seria possível evitar que os astronautas estivessem expostos à radiação por períodos de tempo mais prolongados. Você...

total de 101 mil milhões de euros no seu projeto Terrafab, o qual foi descrito pela magnata multimilionário e dono da empresa Elon Musk como a maior fábrica de chips de sempre. O valor é ainda uma estimativa da empresa e que é indicado nos documentos submetidos no condado de Grimes, no estado do Texas, nos Estados Unidos. O valor inicial de investimento é de 55 mil milhões de dólares, com o projeto a ser composto por várias fases de desenvolvimento. Apesar dos documentos já terem sido submetidos neste condado, Musk partilhou uma publicação na rede social X, onde refere que esta é apenas uma das muitas localizações a ser considerada para o projeto. Musk voltou a afirmar que a Terrafab será a maior e mais avançada instalação de fábrica de chips do mundo. É importante recordar que esta fábrica será dedicada à produção de chips para desenvolvimento de inteligência artificial e que estará dedicada a fornecer estes componentes para servidores, satélites, centros de dados, carros elétricos e também robôs.

A divisão da Google dedicada ao desenvolvimento de inteligência artificial, a DeepMind, vai recorrer à EVE Online para treinar os seus futuros modelos. Além disso, também foi adquirida uma participação minoritária na produtora do jogo online, EVE Online, que é um jogo online do género RPG, em que milhares de pessoas interagem umas com as outras num mundo de jogos composto por um universo inteiro, formando alianças, corporações e realizando atividades como mineração de planetas, comércio e combate. Dada a conhecida complexidade de EVE Online, onde as decisões dos jogadores têm relevância, é compreensível que a DeepMind se tenha interessado neste jogo, em particular para treinar os seus modelos de inteligência artificial. Sabe-se que os modelos de inteligência artificial da DeepMind serão treinados com base no comportamento dos jogadores em servidores isolados, uma decisão tomada de forma a não impactar o progresso do jogo propriamente dito.

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O CEO da editora Take-Two Interactive, Strauss Zelnick, admitiu numa entrevista ao site Business Insider que foi caro produzir GTA 6. O jogo tem lançamento marcado para o dia 19 de novembro na PlayStation 5 e Xbox Series. O facto de GTA 6 ser o primeiro jogo da franchise em mais de 13 anos é motivo suficiente para o elevado nível de expectativa dos jogadores e do próprio mercado, que está atento ao que será potencialmente um dos jogos mais bem-sucedidos de sempre. É importante mencionar que a maioria dos jogos do nível GTA 6 custa apenas algumas centenas de milhões de dólares. No caso do antecessor GTA 5, lançado em 2013, estima-se que o orçamento de desenvolvimento e marketing ascendeu a 234,7 milhões de euros, sendo apontado frequentemente como o jogo mais caro de sempre.

relatório do projeto Atafimi concluiu que a desinformação com origem russa está a evoluir para um modelo mais ágil e oportunista, explorando acontecimentos internacionais, como o caso Epstein ou o conflito no Médio Oriente, para reforçar narrativas para o Kremlin. De acordo com o relatório, eventos de grande visibilidade são reaproveitados como veículos narrativos. Os casos dos fecheiros Epstein, por exemplo, foi usado para promover teorias da conspiração que associam líderes ocidentais e figuras ucranianas a redes de poder ocultas, ao mesmo tempo que apresentam a Rússia como agente de justiça ou proteção. A mesma lógica foi aplicada à escalada militar que envolve o Irão, Estados Unidos e Israel, onde conteúdos manipulados procuraram reforçar sentimentos anti-ocidentais e retratar Moscovo como aliado estratégico de Teherão, enquanto outras narrativas amplificavam desconfiança em relação a atores internacionais. Outro elemento inovador identificado é a crescente utilização de inteligência artificial para produzir conteúdos satíricos ou de ridicularização, sobretudo dirigidos a figuras ucranianas. Em vez de mensagens alarmistas, estas peças recorrem ao humor e à paródia para minar a credibilidade de adversários, marcando uma mudança de tom nas campanhas de desinformação.

0: equipa de cientistas demonstrou o papel fundamental que o hidrogênio desempenha na formação de poeira cósmica em gigantes vermelhas, estrelas de baixa ou média massa que se aproximam do fim das suas vidas. O trabalho liderado por investigadores do Conselho Superior de Investigações Científicas de Espanha tem importantes aplicações astrofísicas e foi alcançado utilizando uma instalação que replica fenómenos cósmicos em grande escala à nanoscala. Os resultados foram obtidos utilizando a máquina Stardust, uma instalação única concebida para produzir análogos de poeira cósmica em condições controladas. As conclusões da investigação foram publicadas na revista Nature Astronomic, noticiou a agência F. Os investigadores propuseram uma abordagem que combina astrofísica experimental, espectroscopia, microscopia eletrónica e modelação teórica e conseguiram reproduzir em laboratório algumas das condições químicas presentes neste tipo de estrelas. Para além do interesse astrofísico, os investigadores salientaram que o trabalho ilustra como a astroquímica laboratorial permite conectar processos nanoscópicos com fenómenos cósmicos de grande escala.
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O novo design do interface do WhatsApp para o iPhone conta com o Liquid Glass introduzido pela Apple com a atualização iOS 26. Já circulam rumores sobre este novo design desde o final do ano passado. No início deste ano surgiram as primeiras imagens que mostravam que já estava a ser testada a integração do Liquid Glass no WhatsApp, mas agora, de acordo com o site WA Beta Info, parece que alguns utilizadores já começaram a ter direito a estas novidades. Diz a publicação que alguns utilizadores do WhatsApp no iPhone já começaram a ver alguns elementos de design da aplicação a serem substituídos por novas versões, o que é sempre um bom indicador que o lançamento da versão final está cada vez mais próximo. O mais interessante é que os utilizadores que estão a dar conta destas mudanças não são apenas os que usam a versão beta do WhatsApp, o que significa que o novo design da interface da app poderá nem passar por esta versão e chegar diretamente a todos os utilizadores do serviço do iPhone. Ainda assim, teremos de continuar a aguardar por novidades a respeito do lançamento desta nova atualização para o WhatsApp.

Um componente de um Falcon 9 permanece à deriva no espaço há mais de um ano e, segundo previsões recentes, deverá colidir com a Lua em agosto. Apesar de não representar perigo direto para a Terra, o caso reacende preocupações sobre o lixo espacial. De acordo com estimativas atuais, o choque deverá ocorrer no dia 5 de agosto, pelas 8h44, hora de Portugal continental. O objeto atingirá a superfície lunar a cerca de 8.700 km/h, o que corresponde a aproximadamente 7 vezes a velocidade do som. A previsão foi divulgada por um astrónomo que acompanha objetos próximos da Terra através de software especializado. Segundo os cálculos, a colisão deverá acontecer nas imediações da cratera Einstein, localizada perto da zona visível da Lua. O objeto em causa é a etapa superior de um Falcon 9, lançado a 15 de janeiro de 2025. Nessa missão foram enviados dois módulos de aterragem lunar privados, pertencentes a empresas distintas. O fragmento mede cerca de 13,8 metros de comprimento e 3,7 metros de diâmetro. Como a Lua não possui atmosfera, o objeto chegará praticamente intacto à superfície.

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2: O tubarão foi avistado e filmado na quarta-feira, 13 de maio, ao largo da praia da Fonte da Telha, na costa de Caparica, no concelho de Almada. As imagens foram partilhadas nas redes sociais, pela página de Facebook, Artesanato Caparicano, e já contam com mais de 2 mil gostos e 600 partilhas. Nelas é possível ver o animal de vários metros a nadar perto de uma embarcação. Tudo indica que se trata do tubarão frade, uma das maiores espécies do mundo e que pode ultrapassar os 10 metros de comprimento. Apesar disso, esta espécie não representa perigo para o ser humano, já que se alimenta de plâncton. No vídeo é possível ainda ouvir os tripulantes da embarcação surpreendidos com o tamanho do tubarão e a pedirem a quem está ao leme para ter cuidado. Não obstante todos parecerem felizes com a presença do animal, que bicho, ouve-se, a uma certa altura, acompanhado de algumas interjeções. Apesar de serem poucas as filmagens feitas do tubarão frade ao largo das praias portuguesas, este não é de todo caso inédito. Recentemente foram relatados avistamentos em Viana do Castelo, Almada e até no Alentejo. A espécie é frequente na Orla Atlântica Nacional e por vezes aproxima-se da costa, o que pode assustar os veraneantes, mas não representa perigo. O ministro das Finanças, Joaquim Miranda Sarmento, confirmou que o governo está confiante em evitar um déficit orçamental este ano. O governante prevê que Portugal feche o ano com um saldo orçamental próximo do zero. Esta postura demonstra maior otimismo face às declarações do mês passado, quando o ministro ainda admitia a forte probabilidade de um pequeno déficit até 0,5% do PIB.
3: Mesmo com o primeiro trimestre muito desafiante que tivemos este ano, entre tempestades e a crise do Irão, a economia portuguesa está hoje mais preparada para resistir a choques. Verificando-se uma normalização do contexto internacional na segunda metade do ano, todos esperamos, o nosso desempenho continuará a ser bastante positivo. Adicionalmente, Portugal continua a revelar uma trajetória orçamental bastante sólida e sustentável. Contra todas as expectativas, apresentamos um excedente de 0,7% do PIB em 2025 e é esse resultado que nos permitiu dar a resposta que demos ao efeito das tempestades e que estamos a dar ao conflito no Irão. E ainda assim estimamos que seja possível chegar ao final do ano com um saldo orçamental em torno de zero, evitando que o país registre um déficit.
2: O excedente orçamental de 0,7% registado no ano anterior superou as expectativas e está a servir de almofada financeira. Este saldo positivo ajudou a acomodar os gastos imprevistos com as recuperações das tempestades severas do início do ano e os impactos geopolíticos do conflito do Médio Oriente. As declarações do secretário de Estado norte-americano Marco Rubio geraram uma forte polémica política ao afirmar que Portugal aceitou o uso militar da base das Lajes sem fazer perguntas. O governo português desmentiu de imediato a alegação, mas a oposição exige consequências imediatas. Carlos Abreu Amorim, por parte do governo.
4: Portugal respeitou, respeita e respeitará toda a legislação nacional e internacional sobre esta matéria, designadamente aquela que respeita aos sobrevoos e aterragens.
2: O Bloco Esquerdo do PS acusa o governo de subserviência.
5: O país viveu, desde aquele momento, agachado, de cócoras. E isto é particularmente grave. E por isso o Partido Socialista chamará o Sr. Ministro Paulo Rangel à Comissão de Negócios Estrangeiros.
6: O Bloco de Esquerda vai entregar, ainda este fim de semana, uma proposta de comissão parlamentar de inquérito para ter acesso a toda a documentação, a todas as comunicações.
2: O Chega adotou uma postura de forte cobrança ao governo nesta polémica, exigindo total transparência sobre as autorizações concedidas a Washington.
7: Para nós, todos os que usam o território português, seja de que forma for, têm que cumprir as nossas regras. Ser aliado não é ser, não é ter bar aberto para a utilização.
2: A posição à esquerda também do LIVRE e do PCP.
8: Há ainda outra dimensão que deve ser relevada aqui e que é bastante preocupante, que é a da responsabilidade criminal internacional.
9: Não só denunciamos o arrastar do país para esta situação a partir da base das Lajes, como avançámos com a proposta de comissão de inquérito para se esclarecer tudo sobre esta matéria.
2: O PS classificou mesmo o episódio como uma humilhação à escala planetária para a diplomacia nacional e exigiu a audição parlamentar urgente do Ministro dos Negócios Estrangeiros, Paulo Rangel. O líder do Chega, André Ventura, classificou a proposta da reforma liberal aprovada pelo governo como má e uma má escolha, considerando que o documento representa um ataque a direitos de quem trabalha. O partido assume que, nos modos atuais, a proposta de lei não deve ser aprovada no Parlamento.
10: Esta proposta está errada e mesmo nos sinais que o Governo procura dar nos últimos dias, porque houve sinais e houve transformações que é preciso reconhecer que foram dadas, mas esta proposta continua no seu essencial enviesada e continua no seu essencial a transmitir uma ideia errada para quem trabalha, a ideia de que é descartável, de que o seu trabalho não vale o que ganha e de que pode ser dispensado ou descartado. Esta tarde haverá contactos entre as lideranças do bancado para continuar a trabalhar nestas matérias, ao ponto em que estamos. Esta reforma laboral é má, não deve passar e não deve ser aprovada.
2: O Chega não fechou a porta ao diálogo e mantém as negociações abertas com o Executivo Luís Montenegro, uma vez que a coligação PSD-CDS-PP não dispõe de maioria absoluta, o partido liderado por André Ventura assume-se como uma força decisiva para viabilizar ou chumbar o pacote legislativo na Assembleia da República.

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1: Muito boa noite. Se ainda não está, pois faça o favor de se instalar confortavelmente. Vamos dar início à viagem de hoje pelo universo.

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Estamos a 22 minutos das 23 horas. 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

Daqui a pouco, uma pausa na viagem de hoje para atualizarmos as notícias às 23 horas. O seu lugar continua reservado. Retomamos logo a seguir.

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2: A Unidade de Ação Fiscal da Guarda Nacional Republicana apreendeu na quinta-feira 821 litros de aguardente de medronho e 2.480 em numerário no concelho de Loulé. A operação denominada Arbustos 7 tinha como objetivo combater a produção e comercialização ilícita de bebidas alcoólicas. A investigação foi direcionada ao combate do circuito paralelo de produção de aguardente de medronho, quanto à GNR em comunicado enviado às redações, tendo sido levadas a cabo 2 buscas domiciliárias e 6 buscas não domiciliárias. Durante a ação foram identificados 2 homens, com 32 e 65 anos, tendo os factos sido remetidos ao Tribunal Judicial de Loulé. O valor dos produtos apreendidos ascende a cerca de 16.500 euros e a sua eventual comercialização ilícita poderia ter causado ao Estado um prejuízo estimado em aproximadamente 11.700 euros em sede de IVA e imposto sobre o álcool e bebidas alcoólicas. A PSP deteve, nos primeiros 4 meses deste ano, 1.356 condutores por falta de carta de condução, uma média de 11 por dia, na sequência de 7.027 operações de prevenção e fiscalização rodoviárias, foi agora divulgado. Segundo a PSP, entre 1 de janeiro e 30 de abril, foram fiscalizados 239.872 condutores e, para além da falta de carta de condução, foram registadas 75.947 contornações e 4.262 crimes rodoviários, a maioria dos quais por excesso de álcool no sangue. A condução sem habilitação legal constitui um crime punível, com pena de prisão até 2 anos ou pena de multa até 240 dias. A PSP relembra que a obtenção da habilitação legal para conduzir constitui apenas uma obrigação legal, mas também uma garantia mínima de que o condutor possui conhecimentos teóricos e práticos indispensáveis para circular em segurança, protegendo a sua vida e a dos restantes utilizadores da via pública. A Polícia de Segurança Pública afirma que este número, ainda previsório e em consolidação, de infrações por falta de carta de condução, da intensificação das operações de prevenção e fiscalização rodoviária realizadas pela PSP em todo o território nacional, reflete ainda uma tendência preocupante e sublinha a necessidade de maior responsabilidade por parte dos condutores. O PS votará contra a revisão da legislação laboral nas generalidades e a proposta que chegar ao Parlamento mantiver as suas traves mestras, conforme resulta das palavras da Ministra do Trabalho. À margem de uma visita a uma escola em Lisboa, no âmbito da rota pelo ensino de formação profissional, José Luís Carneiro foi questionado pelos jornalistas se será difícil que os socialistas sejam parceiros do PSD e CDS-PP nesta reforma. Carneiro respondeu que não é difícil se o Primeiro-Ministro deixar cair todos estes pilares fundamentais.
3: Quebrar estas barreiras é abrir a selva às relações laborais. Ora, nós queremos viver num país digno, numa sociedade decente. Não é difícil se o Primeiro-Ministro agora dissesse: bom, nós vamos deixar cair todos estes pilares fundamentais.
4: Eram algumas das regras da UGT.
3: Bom, vamos deixar cair estes pilares, pois com certeza que nós então aí estaríamos disponíveis para... Agora, se o Governo insistir, se teimar, se for insensível, se continuar com esta insensibilidade, com esta desumanidade que trouxe para estas leis laborais, mas eu não estou a proteger-me a mim próprio, estou a proteger as pessoas, os meus semelhantes.
2: O líder do PS sugeriu que será difícil um acordo sobre legislação laboral se o Governo insistir em manter a insensibilidade e desumanidade da reforma, referindo que desde a primeira hora os socialistas foram contra esta proposta. A Presidente do Tribunal de Contas, Filipe Urbano Calvão, declarou formalmente que a proposta de lei do Governo para alterar o funcionamento da instituição é verdadeiramente inconstitucional.
5: Estamos, na verdade, a violar o princípio básico da nossa Constituição, que é a de reserva de lei das matérias relativas à competência dos tribunais. E, portanto, esta solução do Governo é vertida na proposta e nos termos em que está, que consta da proposta, é que é verdadeiramente inconstitucional. Os vazios de escrutínio independente da utilização de dinheiros públicos, que esta proposta de lei cria, poderem gerar um maior espaço para corrupção ou para ilegalidades em geral na utilização dos dinheiros públicos.
2: A posição consta de um parecer unânime da Comissão Parlamentar do Tribunal de Contas, entregue na Assembleia da República. A juíza conselheira afirma que o documento afeta princípios estruturantes do mandato constitucional do Tribunal e compromete o modelo português de controle financeiro público. O Tribunal alerta que as novas regras eliminam o visto prévio para uma vasta maioria de contratos, permitindo que o Estado fique sem controle sobre cerca de 8 mil milhões de euros em fundos de contratos públicos. A alteração proposta interfere diretamente na autonomia do regulador, da despesa de uma forma que contradiz frontalmente as exigências e padrões internacionais para as instituições superiores de controle. A instituição contesta o argumento governamental de simplificação burocrática, contraponto formalmente que menos controle não é menos burocracia, é um risco que não se vê. O Chega fixou a ordem do dia do plenário da Assembleia da República com um debate sobre várias propostas para as forças de segurança. Na abertura, André Ventura afirmou que as forças de segurança são vistas como inimigas pela esquerda e são vistas como descartáveis pelo governo e não têm condições para poderem trabalhar com dignidade. André Ventura considerou que o Ministro da Administração Interna faz gala da expulsão de polícias a toda a hora, da sua perseguição com processos disciplinares, sem nunca ter em conta aquilo que de manhã à noite passam para assegurar a segurança de todos. André Ventura.
6: Aquilo que na esquadra do rato alegadamente aconteceu, aquilo que acontece em qualquer esquadra, ponto policial ou local de forças de segurança neste país, que envolva agressões a cidadãos, que envolva tortura sobre cidadãos, sejam eles quais forem, claro que é um episódio grave e claro que é uma circunstância grave. Mas o que temos hoje é um ministro que todos os dias olha para a gravidade da conduta dos polícias e não vê que todos os dias polícias são agredidos, torturados, atacados.
2: O líder parlamentar do PSD acusou André Ventura de usar o seu bel prazer, as forças e o serviço de segurança para poder vender a sua narrativa absolutamente populista.
7: O senhor deputado André Ventura e o Chega usa a seu belo prazer as forças e os serviços de segurança para poder vender a sua narrativa absolutamente, e aqui sim, populista. Qual era a sua atitude se fosse Ministro da Administração Interna perante a barbárie que assistimos na esquadra do rato?
2: Do lado do PS, também a deputada Isabel Moreira sublinhou que André Ventura marcou este debate parlamentar para tentar defender a cumplicidade do Estado com a violência policial e acusou de insultar as forças de segurança quando disse que o Ministro da Administração Interna estava mais preocupado em expulsar polícias do que a dar condições.
8: Marcou este debate parlamentar para tentar defender a cumplicidade do Estado com a violência policial. Não vai conseguir. Lamento informar o Dr. André Ventura de uma coisa simples. O que destrói a autoridade da polícia não é a sanção, é a violação de pessoas sem voz por agentes policiais.
2: Pelo LIVRE, o deputado Jorge Pinto acusou o Chega de instrumentalizar as forças de segurança a seu favor e desafiou André Ventura, sem mais nem meio mais, o que aconteceu no rato.
9: Aquilo que motivou o Chega a agendar este debate hoje é porque o Chega não consegue dizer, sem mais nem meio mais, que condena o comportamento hediondo de uma minoria de agentes na esquadra do rato.
2: Também o Rui Rocha, da Iniciativa Liberal.
10: Nós entendemos a necessidade de reforçar o efetivo da PSP em Porto e Lisboa, mas não pode ser à custa daquilo que se passa e da capacidade de intervenção nos outros pontos do país.
2: A líder parlamentar do PCP considerou que caiu mais uma vez a máscara ao Chega, Paulo Santos.
11: Defender polícias que cometem crimes é o pior serviço que se pode prestar a todos os polícias que todos os dias cumprem as suas funções com integridade, com dignidade e dão o melhor de si próprios para perseguir os criminosos.
2: Pelo CDS-PP, o deputado João Almeida criticou aqueles que se indignam quando as forças de segurança exercem suas funções, designadamente quando são chamadas a identificar cidadãos na via pública, mas depois não se indignam quando essas mesmas forças de segurança são impedidas de as desempenhar.
12: Nós temos mesmo de conseguir fazer a reforma que permita que todos os elementos das forças de segurança que têm capacidade operacional estejam efetivamente envolvidos em atividade operacional e não estejam presos a atividades administrativas.
2: O PAN afirmou que este assunto não pode ser tratado como uma gincana política nem como uma arma de arremesso, enquanto que o Bloco de Esquerda quis denunciar o oportunismo do Chega, que instrumentaliza a farda para alimentar o seu projeto autoritário.
13: A farda da polícia também não pode ser uma carta em branco ou até mesmo uma imunidade para quem se desvia da sua missão.
14: O oportunismo do Chega, que instrumentaliza a farda para alimentar o seu projeto autoritário.
2: Já o JPP defendeu que estes profissionais merecem reconhecimento, valorização e justiça.
15: Os profissionais da PSP e os militares da GNR não pedem privilégios, pedem respeito, pedem justiça, pedem condições dignas.
2: Estiveram a assistir ao debate nas galerias do Parlamento elementos do Sindicato Nacional da Polícia, da Associação da União de Guardas, da Associação Socioprofissional Independente da Guarda e da Associação Nacional de Oficiais da GNR, do Sindicato Nacional do Corpo da Guarda Prisional e ainda da Associação Sindical das FIAs do Corpo da Guarda Prisional. No desporto, tal como em 2024, o Benfica precisou de finalíssima para conquistar a Liga. Na noite de quinta-feira, em Carcavelos, as comandadas de Eugénio Rodrigues conseguiram uma terceira vitória sobre o Quinta dos Lombos por 3-2 e selam o inédito tricampeonato de 77-67. Perante mais de 800 adeptos, as Águias identificaram a vantagem até o intervalo, com 18-16 e 24-10, e quando tiveram a reação das anfitriãs, tiveram 20-19 e 22-15, nas Águias, a inevitável Nuno aplicou 18 pontos e 11 ressaltos e aos 31 anos conquistou o prémio de MVP da final dos play-offs. Além da norte-americana, a portuguesa Maria João Petencourt também se evidenciou com 17 pontos e 12 ressaltos. Na Quinta dos Lombos, a Sara Caetano foi a mais inconformada com 15 pontos. Numa época que arrancou com a Quinta dos Lombos a conquistar a supertaça contra o Benfica, as Águias arrecadaram a Taça Federação, Taça de Portugal e Liga. No atual formato da prova, o tricampeonato é absolutamente inédito. Ao atingir o quinto campeonato, o Benfica igualou o recorde do Cabo Madeira. No futebol, o Sporting foi multado em 2.685 euros na sequência da sua visita ao Rio Ave, na 33ª jornada da Liga, que terminou com a vitória dos Leões por 4-1. A maior fatia deste valor, 1.910 euros, corresponde ao uso de um Very Light por parte dos adeptos leoninos que estiveram na Vila do Conde. Já a coima de 765 euros deve-se também ao comportamento incorreto do público afeto ao Sporting, mas desta feita porque entoaram por três vezes em uníssono, de forma clara e perceptível e audível, o em cada campeão há um C. Segundo consta no relatório do Conselho de Disciplina da Federação Portuguesa de Futebol. Já o Rio Ave foi aplicada uma multa de 700 euros por não ter impedido a entrada do Very Light utilizado pelos adeptos do Sporting. Além disso, o emblema Vila Condense terá de pagar 350 euros pelos insultos que os adeptos da casa dirigiram ao presidente do Sporting, Frederico Ferandas, que se encontrava na tribuna presidencial. O aba de castigos do Conselho de Disciplina da Federação Portuguesa de Futebol indica ainda que Henrique Monteiro, diretor executivo do Futebol Clube do Porto, foi suspenso por 8 dias e multado em 1.275 euros. O delegado ao jogo dos Dragões viu cartão vermelho na visita ao Aves, numa derrota por 3-1 do passado domingo. Diz que saiu deliberadamente da área técnica para protestar ou discutir com o elemento da equipa de arbitragem, gesticulando efusivamente na direção ao árbitro, dizendo: marca as faltas e és sempre a mesma coisa, escreveu o árbitro Carlos Macedo no relatório do encontro, segundo consta no mapa de castigos do órgão federativo. O Instituto Português do Mar e da Atmosfera prevê para este sábado céu pouco nublado ou limpo, aumentando temporariamente a nebulosidade no norte e centro durante a tarde, com vento fraco a moderado de noroeste, soprando moderado a forte na faixa costeira, em especial na costa ocidental, a sul do Cabo Carvoeiro, e nas terras altas, em especial do centro e sul, sendo de oeste e sudoeste, na costa sul do Algarve durante a tarde. Há a previsão de uma pequena descida da temperatura mínima e uma pequena subida da temperatura máxima.
16: 15 graus.
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16: Retomamos a viagem desta sexta-feira. 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

23 horas, 25 minutos. 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

Estamos praticamente a dar por concluída a segunda hora da emissão de hoje do Universo. Às 0 horas, as notícias. Voltamos logo a seguir.

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2: A Unidade de Ação Fiscal da Guarda Nacional Republicana apreendeu na quinta-feira 821 litros de aguardente de medronho e 2.480 em numerário no concelho de Loulé. A operação denominada Arbustos 7 tinha como objetivo combater a produção e comercialização ilícita de bebidas alcoólicas. A investigação foi direcionada ao combate do circuito paralelo de produção de aguardente de medronho contra a GNR em comunicado enviado às redações, tendo sido levadas a cabo 2 buscas domiciliárias e 6 buscas não domiciliárias. Durante a ação foram identificados 2 homens, com 32 e 65 anos, tendo os factos sido remetidos ao Tribunal Judicial de Loulé. O valor dos produtos apreendidos ascende a cerca de 16.500 euros e a sua eventual comercialização ilícita poderia ter causado ao Estado um prejuízo estimado em aproximadamente 11.700 euros em sede de IVA e imposto sobre o álcool e bebidas alcoólicas. A PSP deteve nos primeiros 4 meses deste ano 1.356 condutores por falta de carta de condução, uma média de 11 por dia na sequência de 7.027 operações de prevenção e fiscalização rodoviárias, foi agora divulgado. Segundo a PSP, entre 1 de janeiro e 30 de abril, foram fiscalizados 239.872 condutores e, para além da falta de carta de condução, foram registadas 75.947 contornações e 4.262 crimes rodoviários, a maioria dos quais por excesso de álcool no sangue. A condução sem habilitação legal constitui um crime punível, com pena de prisão até 2 anos ou pena de multa até 240 dias. A PSP relembra que a obtenção da habilitação legal para conduzir constitui apenas uma obrigação legal, mas também uma garantia mínima de que o condutor possui conhecimentos teóricos e práticos indispensáveis para circular em segurança, protegendo a sua vida e a dos restantes utilizadores da via pública. A Polícia de Segurança Pública afirma que este número, ainda previsório e em consolidação, de infrações por falta de carta de condução, da intensificação das operações de prevenção e fiscalização rodoviária realizadas pela PSP em todo o território nacional, reflete ainda uma tendência preocupante e sublinha a necessidade de maior responsabilidade por parte dos condutores. O PS votará contra a revisão da legislação laboral nas generalidades e a proposta que chegar ao Parlamento mantiver as suas traves mestras, conforme resulta das palavras da Ministra do Trabalho. À margem de uma visita a uma escola em Lisboa, no âmbito da rota pelo ensino de formação profissional, José Luís Carneiro foi questionado pelos jornalistas se será difícil que os socialistas sejam parceiros do PSD e CDS-PP nesta reforma. Carneiro respondeu que não é difícil se o Primeiro-Ministro deixar cair todos estes pilares fundamentais.
3: Quebrar estas barreiras é abrir a selva às relações laborais. Ora, nós queremos viver num país digno, numa sociedade decente. Não é difícil se o Primeiro-Ministro agora dissesse: olha, nós vamos deixar cair todos estes pilares fundamentais.
4: Eram algumas das regras da UGT.
3: Bom, vamos deixar cair estes pilares, pois com certeza que nós então aí estaríamos disponíveis para... Agora, se o Governo insistir, se teimar, se for insensível, se continuar com esta insensibilidade, com esta desumanidade que trouxe para estas leis laborais, mas eu não estou a proteger-me a mim próprio, estou a proteger as pessoas, os meus semelhantes.
2: O líder do PS sugeriu que será difícil um acordo sobre legislação laboral se o Governo insistir em manter a insensibilidade e desumanidade da reforma, referindo que desde a primeira hora os socialistas foram contra esta proposta. A Presidente do Tribunal de Contas, Filipe Urbano Calvão, declarou formalmente que a proposta de lei do Governo para alterar o funcionamento da instituição é verdadeiramente inconstitucional.
5: Estamos, na verdade, a violar o princípio básico da nossa Constituição, que é de reserva de lei das matérias relativas à competência dos tribunais. E, portanto, esta solução do Governo é vertida na proposta e nos termos em que está, que consta da proposta, é que é verdadeiramente inconstitucional. Vazios de escrutínio independente da utilização de dinheiros públicos, que esta proposta de lei cria, poder gerar um maior espaço para corrupção ou para ilegalidades em geral na utilização dos dinheiros públicos.
2: A posição consta de um parecer unânime da Comissão Parlamentar do Tribunal de Contas, entregue na Assembleia da República. A juíza conselheira afirma que o documento afeta princípios estruturantes do mandato constitucional do Tribunal e compromete o modelo português de controle financeiro público. O Tribunal alerta que as novas regras eliminam o visto prévio para uma vasta maioria de contratos, permitindo que o Estado fique sem controle sobre cerca de 8 mil milhões de euros em fundos de contratos públicos. A alteração proposta interfere diretamente na autonomia do regulador, da disponibilidade despesa de uma forma que contradiz frontalmente as exigências e padrões internacionais para as instituições superiores de controle. A instituição contesta o argumento governamental de simplificação burocrática, contrapondo formalmente que menos controle não é menos burocracia, é um risco que não se vê. O Chega fixou a ordem do dia do plenário da Assembleia da República com um debate sobre várias propostas para as forças de segurança. Na abertura, André Ventura afirmou que as forças de segurança são vistas como inimigas pela esquerda e são vistas como descartáveis pelo governo e não têm condições para poderem trabalhar com dignidade. André Ventura considerou que o Ministro da Administração Interna faz gala da expulsão de polícias a toda a hora, da sua perseguição com processos disciplinares, sem nunca ter em conta aquilo que de manhã à noite passam para assegurar a segurança de todos. André Ventura.
0: Aquilo que na esquadra do rato alegadamente aconteceu, aquilo que acontece em qualquer esquadra, ponto de policial ou local de forças de segurança neste país, que envolva agressões a cidadãos, que envolva tortura sobre cidadãos, sejam eles quais forem, claro que é um episódio grave e claro que é uma circunstância grave. Mas o que temos hoje é um ministro que todos os dias olha para a gravidade da conduta dos polícias e não vê que todos os dias polícias são agredidos, torturados, atacados.
2: O líder parlamentar do PSD acusou André Ventura de usar o seu bel prazer, as forças e o serviço de segurança para poder vender a sua narrativa absolutamente populista.
6: O senhor deputado André Ventura e o Chega usa a seu belo prazer as forças e os serviços de segurança para poder vender a sua narrativa absolutamente, e aqui sim, populista. Qual era a sua atitude se fosse Ministro da Administração Interna perante a barbárie que assistimos na esquadra do rato?
2: Do lado do PS, também a deputada Isabel Moreira sublinhou que André Ventura marcou este debate parlamentar para tentar defender a cumplicidade do Estado com a violência policial e acusou de insultar as forças de segurança quando disse que o Ministro da Administração Interna estava mais preocupado em expulsar polícias do que a dar condições.
7: Marcou este debate parlamentar para tentar defender a cumplicidade do Estado com a violência policial. Não vai conseguir. Lamento informar o Dr. André Ventura de uma coisa simples. O que destrói a autoridade da polícia não é a sanção, é a violação de pessoas sem voz por agentes policiais.
2: Pelo LIVRE, o deputado Jorge Pinto acusou o Chega de instrumentalizar as forças de segurança a seu favor e desafiou André Ventura, sem mais nem meio mais, o que aconteceu no rato.
8: Aquilo que motivou o Chega a agendar este debate hoje é porque o Chega não consegue dizer, sem mais nem meio mais, que condena o comportamento hediondo de uma minoria de agentes na esquadra do rato.
2: Também o Rui Rocha, da Iniciativa Liberal.
9: Nós entendemos a necessidade de reforçar o efetivo da PSP em Porto e Lisboa, mas não pode ser à custa daquilo que se passa e da capacidade de intervenção nos outros pontos do país.
2: A líder parlamentar do PCP considerou que caiu mais uma vez a máscara ao Chega. Paulo Santos.
10: Defender polícias que cometem crimes é o pior serviço que se pode prestar a todos os polícias que todos os dias cumprem as suas funções com integridade, com dignidade e dão o melhor de si próprios para perseguir os criminosos.
2: Pelo CDS-PP, o deputado João Almeida criticou aqueles que se indignam quando as forças de segurança exercem suas funções, designadamente quando são chamadas a identificar cidadãos na via pública, mas depois não se indignam quando essas mesmas forças de segurança são impedidas de as desempenhar.
11: Nós temos mesmo de conseguir fazer a reforma que permita que todos os elementos das forças de segurança que têm capacidade operacional estejam efetivamente envolvidos em atividade operacional e não estejam presos a atividades administrativas.
2: O PAN afirmou que este assunto não pode ser tratado como uma gincana política nem como uma arma de arremesso, enquanto que o Bloco de Esquerda quis denunciar o oportunismo do Chega, que instrumentaliza a farda para alimentar o seu projeto autoritário.
12: A farda da polícia também não pode ser uma carta em branco ou até mesmo uma imunidade para quem se desvia da sua missão.
13: O oportunismo do Chega, que instrumentaliza a farda para alimentar o seu projeto autoritário.
2: Já o JPP defendeu que estes profissionais merecem reconhecimento, valorização e justiça.
14: Os profissionais da PSP e os militares da GNR não pedem privilégios, pedem respeito, pedem justiça, pedem condições dignas.
2: Estiveram a assistir ao debate nas galerias do Parlamento elementos do Sindicato Nacional da Polícia, da Associação da União de Guardas, da Associação Socioprofissional Independente da Guarda e da Associação Nacional de Oficiais da GNR, do Sindicato Nacional do Corpo da Guarda Prisional e ainda da Associação Sindical das FIAs do Corpo da Guarda Prisional. No desporto, tal como em 2024, o Benfica precisou de finalíssima para conquistar a Liga. Na noite de quinta-feira, em Carcavelos, as comandadas de Eugénio Rodrigues conseguiram uma terceira vitória sobre o Quinta dos Lombos por 3-2 e selam o inédito tricampeonato de 77-67. Perante mais de 800 adeptos, as Águias edificaram vantagem até o intervalo, com 18-16 e 24-10, e quando tiveram a reação das anfitriãs, tiveram 20-19 e 22-15. Nas Águias, a inevitável Nuno aplicou 18 pontos e 11 ressaltos e aos 31 anos conquistou o prémio de MVP da final dos play-offs. Além da norte-americana, a portuguesa Maria João Petencourt também se evidenciou com 17 pontos e 12 ressaltos. Na Quinta dos Lombos, a Sara Caetano foi a mais inconformada com 15 pontos. Numa época que arrancou com a Quinta dos Lombos a conquistar a supertaça contra o Benfica, as Águias arrecadaram a Taça Federação, Taça de Portugal e Liga. No atual formato da prova, o tricampeonato é absolutamente inédito. Ao atingir o quinto campeonato, o Benfica igualou o recorde do Cabo Madeira. No futebol, o Sporting foi multado em 2.685 euros na sequência da sua visita ao Rio Ave, na 33ª jornada da Liga, que terminou com a vitória dos Leões por 4-1. A maior fatia deste valor, 1.910 euros, corresponde ao uso de um Very Light por parte dos adeptos leoninos que estiveram na Vila do Conde. Já a coima de 765 euros deve-se também ao comportamento incorreto do público afeto ao Sporting, mas desta feita porque entoaram por três vezes em uníssono, de forma clara e perceptível e audível, o canto em cada campeão há um C. Segundo consta no relatório do Conselho de Disciplina da Federação Portuguesa de Futebol. Já o Rio Ave foi aplicada uma multa de 700 euros por não ter impedido a entrada do Very Light utilizado pelos adeptos do Sporting. Além disso, o emblema Vila Condense terá de pagar 350 euros pelos insultos que os adeptos da casa dirigiram ao presidente do Sporting, Frederico Farandas, que se encontrava na tribuna presidencial. O aba de castigos do Conselho de Disciplina da Federação Portuguesa de Futebol indica ainda que Henrique Monteiro, diretor executivo do Futebol Clube do Porto, foi suspenso por 8 dias e multado em 1.275 euros. O delegado ao jogo dos Dragões viu cartão vermelho na visita ao Aves, numa derrota por 3-1 do passado domingo. Diz que saiu deliberadamente da área técnica para protestar ou discutir com o elemento da equipa de arbitragem, gesticulando efusivamente na direção ao árbitro, dizendo: marca as faltas e és sempre a mesma coisa, escreveu o árbitro Carlos Macedo, no relatório do encontro, segundo consta no mapa de castigos do órgão federativo. O Instituto Português do Mar e da Atmosfera prevê para este sábado céu pouco nublado ao limpo, aumentando temporariamente nebulosidade no norte e centro durante a tarde, com vento fraco a moderado de noroeste, soprando moderado a forte na faixa costeira, em especial na costa ocidental, a sul do Cabo Carvoeiro, e nas terras altas, em especial do centro e sul, sendo de oeste e sudoeste, na costa sul do Algarve durante a tarde. Há a previsão de uma pequena descida da temperatura mínima e uma pequena subida da temperatura máxima.
15: 15 graus.

da meia-noite, passam agora 29 minutos. Onde quer que esteja, votos de uma muito boa noite. 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Estamos juntos até à 1.

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